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2: 9:02.
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5: 17 graus.
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1: Estamos de volta com o programa Tua Essência, ao vivo aqui na programação da Rede Tua Rádio. Você participando, você interagindo pelo 999-530616. Pois bem, meus amigos, vamos juntos até às 10 horas da noite com informação e, é claro, a boa música para você que está na nossa sintonia. Trazendo alguns destaques nacionais e internacionais, Latam diz que falha de segurança expôs nome, endereço e parte do cartão de crédito de clientes. STF amplia medidas da Lei Maria da Penha para casos sem vínculo afetivo. Helicóptero cai no Quênia e chefe de inteligência do Equador e mais 6 pessoas morrem. Justiça manda Casas Bahia reverter demissões e limita novos cortes. Gustavo Gomes decide, Palmeiras bate o Cerro Porteño e vai às quartas de final da Libertadores da América. Estados Unidos cria um buraco no Pacífico ao enviar um novo porta-aviões ao Oriente Médio, diz analista. Alguns destaques nacionais e internacionais aqui na programação do Tua Essência. Agora 9:06, sigo ao vivo aqui na programação da Rede Tua Rádio, então participa comigo e vamos dançar, que essa é muito boa.

0: Agora 9 horas com 31 minutos, 9:31, temperatura em Caxias do Sul é de 19 graus em Caxias, mas em Vacaria a temperatura já mais baixa, 17 graus. Já na cidade de Lagoa Vermelha, a temperatura nesse momento 19 graus a temperatura. Vamos para Garibaldi marcando 18 graus a temperatura. Vou para Veranópolis, temperatura 19 graus. Também os nossos amigos, né, da cidade, dos amigos da tua rádio veranense, né, temperatura 19 graus. E Soledade, temperatura também 19 graus. Pessoal, não sei se vocês têm acompanhado, tô até um pouco preocupado, porque haja saúde para aguentar essas mudanças climáticas. O pessoal comentando aí que o final de semana pode chegar a temperaturas de 2, 0 graus, 4 graus. Poxa, que isso, nós estamos aí vivendo dias de calor, né, temperaturas altas, aquela sensação de abafamento, e ainda por cima, depois, um final de semana de temperatura baixa. Haja saúde, meu amigo, haja saúde, não é brincadeira, não. Eu vou para um rápido intervalo, na volta eu trago os resultados dos jogos. Tem muito jogo, tem Libertadores, tem Copa Sul-Americana, tem jogos do Gauchão Série A2, hein? Vou trazer os resultados. Tivemos o confronto da APAFUT de Caxias do Sul contra a equipe do Veranópolis, o VEC. Vou trazer aqui também os resultados das partidas desta quarta-feira.
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1: 9 horas e 34 minutos.
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1: 17 graus.
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0: Agora 9 horas com 37 minutos, 9:37, estamos de volta aqui na programação da Rede Tua Rádio. Agora para falarmos de futebol, falar de bola rolando, tivemos partidas nesta quarta-feira, né? Tivemos partidas pela Série A2 do Campeonato Gaúcho. Em Caxias do Sul, no SESI, a equipe do Veranópolis venceu a Apafute por 2-1. Quem também venceu essa partida por 2-1 foi o Esportivo de Bento, que jogou em casa na Montanha dos Vinhedos e venceu a equipe do Brasil de Pelotas, tá? Venceu o Brasil de Pelotas por 2-1. Ainda nessa quarta-feira, jogando no Cristo Rei, o Aimoré venceu a equipe do Esporte Clube Gaúcho pelo placar de 1-0. Também tivemos a vitória do Passo Fundo por 2-0 sobre o Santa Cruz. E nessa quinta-feira tem mais futebol pelo Campeonato Gaúcho Série A2. Tem a equipe do Centro Esportivo Gramadense enfrentando o Clube Esportivo Lajadense. E também tem a Sociedade Esportiva Recreativa e Cultural Brasil, né, de Farroupilha, encarando União Frederiquense de Futebol. Jogo esse nas Castanheiras. Jogos adiados da sexta rodada. Também tem Pelotas e o Glória de Vacaria. Jogo esse que não foi definido ainda, né, a data e nem o horário. Assim como também o jogo do Bagé contra o Guarani de Vilão Soares, e depois tem ainda a outra partida entre o Brasil de Pelotas e Brasil de Farroupilha. Como é que tá a classificação? Como é que tá os clubes, né? Como estão os clubes na Série A2 do Gauchão 2026? Na liderança é do VEC. O Veranópolis é líder com 14 pontos, seguido do Passo Fundo com também 14. Terceiro colocado é o Esportivo de Bento com 12. Quarto colocado o Aimoré com 11. Aí tem o Santa Cruz com 9. A Apafute com 8. União Frederiquense com 7. Gaúcho com 7. Pelotas com 7. O Brasil de Pelotas tem 6. O Brasil de Farroupilha tem 5, Guarani de Vélez Soares tem 5, Gramadense tem 4, Bagé tem 4, aí tem o Glória, penúltimo colocado com 2 pontos, e o Lajadense é o último colocado da competição, tem nenhum ponto somado, na verdade, tá zerado na competição. Mas fica a pergunta aí, alô amigos que estão sintonizados na tua Rádio Fátima, como é que vai ficar a situação aí do Glória, né? Que vocês me dizem? Vai subir, né? Vai se recuperar, vai subir na tabela, vai conseguir esse acesso, vai se salvar, né? Como é que fica a situação para você, torcedor aí do Glória? Que você me diz aí sobre essa equipe tão importante pro futebol gaúcho, futebol nacional? Trazendo outros resultados, o Platense, né, ficou no empate na primeira partida e vai jogar agora a segunda partida das oitavas de final entre Coquimbo Unido e Platense. Tem às 9:30 da noite, tem Flamengo e Cruzeiro pelas oitavas de final da Libertadores. E também tivemos a classificação do Palmeiras, que venceu o Cerro Porteño por 1-0 e garantiu a sua classificação para as quartas de final. Trazendo também os jogos da Copa Sul-Americana, tem destaque para hoje, 9:30 da noite, o Montevideo City Torque encara o Tigre. Também tem, no mesmo horário, Santa Fé e River Plate, né? O jogo começou, na verdade, né? Já tivemos início, 10 minutos do primeiro tempo, o jogo tá 0-0. E tivemos já encerrado o jogo entre Atlético Mineiro e Bragantino, que ficaram no empate em 2-2. Tá certo, meus amigos? Só algum dos jogos desta quarta-feira, que é de Libertadores da América. Passados os jogos desta quarta, vamos curtir uma bem bagualuda? Vamos curtir uma boa música gaudéria? Uma boa música gaúcha? Vem chegando!
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0: Mano Lima espantando o bagual.

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0: Agora faltando 11 minutos para as 10 horas da noite. Muito obrigado pela tua audiência, pela tua companhia. Vamos juntos também conferir as informações, né? É sempre importante conferir os destaques das loterias. Então, pega papel, né? Papel e caneta na mão para que a gente possa conferir juntos os resultados das loterias.
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0: Duas apostas acertaram as 15 dezenas do concurso de número 3.765 da Loto Fácil. As dezenas sorteadas foram 01, 05, 06, 10, 11, 12, 13, 15, 16, 17, 19, 21, 22, 24 e 25. Cada aposta acertadora levou o prêmio de R$1.988.778,54. Já as apostas que tiveram 14 acertos foram um total de 391 apostas ganhadoras, cada uma levando o prêmio de R$1.863,06. A estimativa de prêmio do próximo concurso é no valor de R$2 milhões. Ninguém acertou as 5 dezenas do concurso de número 7.096 da Quina. Os números sorteados foram 10, 29, 43, 47 e 51. Já as apostas que tiveram 4 acertos foram um total de 36 apostas ganhadoras, cada uma levando o prêmio de R$13.692,17. A estimativa de prêmio do próximo concurso é no valor de R$15 milhões. Ninguém acertou as 6 dezenas do concurso de número 3.046 da Mega Sena. Os números sorteados foram 16, 23, 24, 33, 36 e 52. Já as apostas que tiveram 5 acertos foram um total de 38 apostas ganhadoras, cada uma levando o prêmio de R$50.460,11. A estimativa de prêmio do próximo concurso da Mega Sena é no valor de R$50 milhões.
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0: Agora faltando 8 minutos para as 10 horas da noite.
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0: Mais leves, mais tranquilas, mais amorosas, mais bem informadas. Essa é a Rede Tua Rádio. Boa noite pra você. Vamos no embalo do Djavan.

0: Words do Bee Gees para encerrar essa parte da programação do Tua Essência. Quero agradecer imensamente a todos vocês que me fizeram companhia aqui na Rede Tua Rádio. É sempre uma imensa alegria poder estar na tua companhia ao vivo na programação do Tua Essência. Eu vou ficando por aqui, você segue com a programação da Tua Rádio, tem as mensagens, tem o quadro Hoje na História, enfim, tem muita coisa boa para você que fica sintonizado com a gente. Eu retorno na sexta-feira, amanhã Daniel Lucas Rodrigues comanda o programa Tua Essência. A todos vocês, o meu desejo de uma noite de bom descanso e de paz e de bem.
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3: 10 horas.
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1: 17 graus. 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
1: Um executivo foi a uma palestra e ouviu um grande tribuno falar sobre o maior bem da vida, que é a paz interior. Podemos tê-la em qualquer lugar, sozinhos ou acompanhados. Pois o executivo resolveu fazer uma experiência. Pegou 5 belas flores e saiu com elas pela rua, em plena cidade de São Francisco, na Califórnia. Logo notou que as cabeças se viravam e os sorrisos se abriam para ele. Chegou ao estacionamento e a funcionária da caixa elogiou o seu pequeno buquê. Ela quase caiu da cadeira quando ele lhe disse que podia escolher uma flor. Segundos depois, ele se aproximou de outra mulher que não assistira à cena anterior e ela falou do perfume que ele trazia ao ambiente. Ele lhe ofereceu uma flor. Espantada e feliz com o inesperado, saiu dali quase a flutuar. Afinal, quem distribui flores perfumadas numa garagem pública quase deserta, num domingo perto das 22 horas? Completamente embriagado pela magia daqueles momentos, ele entrou num restaurante. Uma garçonete, com ar de preocupação, foi atendê-lo. Ele percebeu que as flores mexeram com ela. Como se sentia com poderes especiais para fazer os outros felizes, depois das 2 experiências anteriores, ele deu a ela uma flor e um botão por abrir. Ele disse que cuidasse bem dele, pois ao desabrochar lhe traria uma mensagem de amor. Dias depois, ele voltou ao restaurante. A garçonete sorriu para ele com ar de quem tinha encontrado a fórmula da felicidade e falou: "A flor abriu. A mensagem era linda. Muito obrigada." O executivo sorriu também. Sentia-se um mágico, com flores, amor no coração e uma mensagem positiva, inventada ao sabor do momento. Produzia alegria, tão simples que até não parecia real. Na manhã seguinte, ele precisava abrir um portão para passar com o carro. Surgida, nem se sabe de onde, uma sorridente mulher desconhecida que passava correndo, o abriu e fechou o portão para ele espontaneamente. Ele compreendeu que havia uma harmonia universal ao seu dispor. Bastava que a buscasse. E recomenda: tente você também desinteressadamente. Dá certo e a recompensa é doce. Se você é daquelas pessoas que vive correndo, com pressa, pense um momento. Por que essa pressa? Vai salvar o mundo? Salve este momento vivendo-o com amor ao próximo e a si mesmo. Seja mensageiro da luz, distribuindo flores em vez de espinhos. Pense em algo diferente, surpreendente que você possa fazer para melhorar o ambiente do seu lar, do seu local de trabalho? Já pensou em colocar a sua mesa mais perto da janela para ser beijado pelo sol enquanto você trabalha? Olha, isso é amor a você mesmo. Ou então, já pensou em levar flores para sua casa e as colocar na sala, perfumando o ambiente e alegrando a todos? Isso é amor ao próximo. Um e outro nos dão felicidade. A felicidade, desde agora, não mais tarde, amanhã ou depois da morte. A felicidade de nos sentir e fazer os outros felizes. 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
2: 10 horas e 32 minutos.
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1: 19 de agosto. Dia Mundial Humanitário. Dia Mundial da Fotografia. Dia do Ator. Dia do Ciclista. Dia do Historiador. E Dia Nacional de Luta da População em Situação de Rua. Os aniversariantes do dia. A cantora e compositora norte-americana Christina Perry.

Nasceu o cantor e compositor Francisco Alves e foi um dos mais populares cantores do Brasil na primeira metade do século XX. Francisco Alves morreu em 1952, aos 54 anos.

0: 1914.
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0: Nasceu a cantora Aracide Almeida, uma das mais importantes cantoras da era de ouro do rádio. Ela morreu aos 73 anos em 1988. Em 1969 foi fundada a Embraer, a empresa brasileira de aeronáutica, que é a terceira maior fabricante mundial de aviões. 1981.

0: morreu aos 85 anos em Santo Ângelo, compositor e gaiteiro Antônio Soares de Oliveira, o Tio Bilia, conhecido como o Rei da Oito Baixos. Mário Vivan para a tua rádio.
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2: Onze horas e dois minutos.
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0: 17 graus.
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3: 11:33.
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5: 16 graus.
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0: Invocamos a bênção de Deus sobre cada um de nós. Ó Deus, Criador e Misericordioso, nós vos pedimos com fervor e constância da nossa oração. Vos rogamos por graça e proteção. Senhor, dai-nos a paz, a harmonia, abençoai a minha casa, abençoai a minha família, defendendo-a de todo o mal, e nos conceda um coração puro e que possamos sempre testemunhar o seu evangelho para sermos felizes em teu amor. Agradecemos por mais esse dia, que possamos contemplar as tuas maravilhas. Abençoe-vos o Deus Todo-Poderoso, Ele que é Pai, é Filho, é Espírito Santo. Amém.
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5: 16 graus. 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

Olá, muito bom dia. Seja bem-vindo à madrugada da Rede Tua Rádio nesta quinta-feira. Depois do Tua Essência, chegando por aqui para te fazer companhia até às 5 horas da manhã. Muitas atrações, você já sabe, você já conhece, que nós vamos juntos com muita música, o espaço da informação e, é claro, aquele momento de reflexão, as mensagens dos Freis Capuchinhos, da CNBB, enfim, dos mais diversos órgãos aí que envolvem religião e espiritualidade, você vai conferir a partir de agora. Que você tenha uma excelente quinta pela frente é o desejo de toda a equipe de profissionais aqui da Rede Tua Rádio. Bom dia!

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1: Olá, amigos e ouvintes, nós vamos ter uma quinta-feira onde a instabilidade segue predominando em boa parte aqui entre o leste, nordeste, norte do estado, área que inclui aqui a Serra, Campos de Cima da Serra, quinta-feira com bastante umidade, eventualmente pancadas de chuva, eventualmente também essas pancadas podem vir com rajadas de vento, com queda de granizo, ou seja, uma instabilidade isolada mesmo. A atmosfera está muito instável e ela é alimentada pelo fluxo de umidade em altitude e também, claro, pela passagem propriamente da frente fria. Com relação às temperaturas, nesta quinta-feira, a máxima vai ficar parecida com ontem, variando na casa dos 18 graus nas partes mais elevadas e entre 18 e 19 graus em média aqui pela região. Aí na sexta-feira, a umidade segue predominando. Provavelmente ainda no início do sábado também temos um pouco mais de umidade, mas é uma umidade que é apenas assim algum chuvisco mais isolado. Só que o que chama atenção é a temperatura. A temperatura cai e cai de forma bem expressiva. Na sexta-feira, a máxima à tarde já não passa de 12 a 13 graus por aqui e a sensação de frio é maior porque vamos ter ventos em média aí, de vez em quando alguma rajada mais forte. E o final de semana também promete ser bastante frio, inclusive no sábado aí as mínimas podem oscilar entre 2 e 4 graus. No domingo é um frio mais seco, inclusive tem chance até de temperaturas negativas por aqui, ou seja, vamos ter um final de semana com cara de inverno. Com a previsão do tempo, Kátia Valente.
0: Previsão do tempo. 12:20.

aqui da Rede Tua Rádio. Você que está nessa madrugada, muito obrigado pela companhia, muito obrigado pela audiência. Nós vamos juntos até às 5 horas da manhã, com os nossos quadros, com as nossas mensagens, os momentos de reflexão, né? Que a gente dá aquela respirada mais funda, faz aquele momento de espiritualidade sempre presente aqui na Rede Tua Rádio. Bom dia!

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0: Amigos ouvintes, Falando com Deus é o nosso encontro da tarde na programação da Rádio São Francisco. É sempre muito bom estarmos juntos nos instantes e sentir a vida que está em nós e refletir sobre nossa caminhada e nossas esperanças. Não basta viver, é necessário dar um significado à vida que vamos vivendo. Na medida em que falamos com Deus, um novo horizonte vai despontando, um novo caminho vai sendo construído, uma nova direção vai sendo tomada. O pensamento de hoje assim nos diz: nada está tão cheio de vitórias quanto a paciência. A vida de todos nós é sempre marcada por muitos compromissos e até muita agitação. Durante as horas de um dia fazemos muitos quilômetros e pelo pensamento a quilometragem ganha uma proporção infinita. No entanto, se é necessário agilidade, rapidez e esforço, não pode faltar em nenhum momento a paciência. É muito comum ver a paciência desaparecendo de nosso convívio. A cada dia que passa, as pessoas estão mais sem paciência. Por motivos insignificantes, perdem a paciência. Não perdem só a paciência, perdem muitas oportunidades de amadurecimento e de felicidade. Quem tem paciência se torna vitorioso. Quem tem paciência sente a vida se apresentando de um outro jeito. Quem tem paciência constrói um caminho totalmente novo. A paciência nos faz ver o outro lado da vida, pois somente com paciência entendemos alguns acontecimentos e tomamos a decisão certa. Onde há pressa, a possibilidade de erro é muito maior do que imaginamos. Que possamos cultivar em nós a paciência, na certeza de que, buscando a paciência, estamos nos aproximando da vitória. E Deus quer a vitória da felicidade para todos. E para que a nossa vida e a nossa tarde sejam abençoadas, peçamos a bênção de Deus sobre todos nós, ouvintes da Rádio São Francisco. Que o Deus da vida e da esperança nos abençoe e nos proteja. Em nome do Pai, do Filho e do Espírito Santo. Amém. Uma boa tarde a todos.
1: Meia-noite e 46 minutos.

Essa é a boa música nessa madrugada de quinta-feira, nessa madrugada de um novo dia que se inicia, né? A partir de agora. Vamos juntos até às 5 horas da manhã. Trazendo além da boa música, o espaço da informação. Daqui a pouco tem os destaques nacionais e internacionais das últimas horas. Daqui a pouco também tem mais mensagens. Fique conosco. Bom dia.

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1: A música sacra foi o tema da reflexão do Papa Leão XIV na audiência geral desta quarta-feira, 19 de agosto, realizada pela terceira semana consecutiva na Basílica de São Pedro. O Santo Padre deu continuidade ao ciclo de catequeses dedicado à Constituição Sacrosanctum Concilium, do Concílio Vaticano II, detendo-se desta vez no sexto capítulo do documento dedicado à música na liturgia. Logo no início, Leão XIV recordou as palavras do Concílio, que define a tradição musical da Igreja como um tesouro de inestimável valor, e o canto sagrado, quanto intimamente unido ao texto, como parte necessária ou integrante da liturgia solene.
2: La tradizione musicale della Chiesa costituisce un tesoro di inestimabile valore.
1: Ao aprofundar a função ministerial da música, o Papa ressaltou que ela não é um elemento meramente decorativo, mas faz parte da própria ação litúrgica.
2: La musica, infatti, è parte dell'azione liturgica e non mera decorazione della celebrazione.
1: A música, de fato, faz parte da ação litúrgica e não é mera decoração da celebração. Na liturgia, cantar e tocar significa rezar, sintonizando o próprio coração com o das irmãs e dos irmãos e com Deus na participação ativa no mistério celebrado. Em particular, a música expressa a dimensão afetiva da oração, como afirma Santo Agostinho: cantar é próprio de quem ama. Isto é muito importante, porque ajuda a abrir o coração à ação de Deus na graça e a deixar-se moldar por ela.
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3: Uma hora e 17 minutos.

Música da Rede Tua Rádio nessa madrugada de um novo dia, né? De um novo dia, que você tenha um excelente dia pela frente. É o desejo de toda a nossa equipe, de todos os profissionais que fazem parte da Rede Tua Rádio. Para você que está nos acompanhando em casa, para você que está trabalhando, fazendo um plantão nessa madrugada, muito obrigado pela companhia, muito obrigado pela audiência. Lembrando que você está sintonizado em uma das emissoras da Rede Tua Rádio. Bom dia!

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1: Pode ser que um dia deixemos de nos falar, mas enquanto houver amizade, faremos as pazes novamente. Pode ser que um dia o tempo passe, mas se a amizade permanecer, um de outro se há de lembrar. Pode ser que um dia nos afastemos, mas se formos amigos de verdade, a amizade irá nos reaproximar. Pode ser que um dia não mais existamos, mas se ainda sobrar amizade, nasceremos de novo um para o outro. Pode ser que um dia tudo acabe, mas com a amizade construiremos tudo novamente, cada vez de forma diferente, sendo único e inesquecível cada momento que juntos viveremos e nos lembraremos para sempre. Há duas formas para viver a sua vida. Uma é acreditar que não existe milagre. A outra é acreditar que todas as coisas são um milagre. De Albert Einstein, Milagres.
2: Uma hora e 36 minutos.

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1: 20 de agosto, dia das vocações religiosas, dia nacional do catecismo, dia do maçom e dia mundial do mosquito. Os aniversariantes do dia. Never put my love out on the line. A cantora, compositora e atriz norte-americana Demi Lovato.

a escritora gaúcha Marta Medeiros e o músico, cantor e compositor britânico Robert Plant, mais conhecido por seu trabalho como vocalista da banda de rock Led Zeppelin.

Os fatos do dia. Em 1779, nasceu o religioso e político brasileiro Joaquim da Silva Rabelo, mas popularmente conhecido apenas como o Frei Caneca. 1827. Nasceu o famoso compositor austríaco Joseph Strauss. O brilhante músico morreu em 1870, aos 42 anos. Em 1889, nasceu a poetisa e contista brasileira Cora Coralina, considerada uma das mais importantes escritoras brasileiras. Em 1914, morreu aos 79 anos Giuseppe Melchiorre Sarto, o Papa Pio X. Ficou conhecido como o Papa da Eucaristia. Em 1946, nasceu o ator e diretor brasileiro José Wilker. Ele morreu em abril de 2014, aos 67 anos. 1973.

0: Os Rolling Stones lançaram a música Andy, uma das mais conhecidas músicas da banda. A canção foi escrita por Mick Jagger e Keith Richards. 2017. Morreu aos 91 anos o famoso ator e comediante norte-americano Jerry Lewis, um dos gênios da comédia mundial. Mário Vivan para a tua rádio.
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1: Olá, amigos e ouvintes, nós vamos ter uma quinta-feira onde a instabilidade segue predominando em boa parte aqui entre o leste, nordeste, norte do estado, área que inclui aqui a Serra, Campos de Cima da Serra. Quinta-feira com bastante umidade, eventualmente pancadas de chuva, eventualmente também essas pancadas podem vir com rajadas de vento, com queda de granizo, ou seja, uma instabilidade isolada mesmo. A atmosfera está muito instável e ela é alimentada pelo fluxo de umidade em altitude e também, claro, pela passagem propriamente da frente fria. Com relação às temperaturas, nesta quinta-feira, a máxima vai ficar parecida com ontem, variando na casa dos 18 graus nas partes mais elevadas e entre 18 e 19 graus em média aqui pela região. Aí na sexta-feira, a umidade segue predominando. Provavelmente ainda no início do sábado também temos um pouco mais de umidade, mas é uma umidade que é apenas assim algum chuvisco mais isolado. Só que o que chama atenção é a temperatura. A temperatura cai e cai de forma bem expressiva. Na sexta-feira, a máxima à tarde já não passa de 12 a 13 graus por aqui e a sensação de frio é maior porque vamos ter ventos em média aí, de vez em quando alguma rajada mais forte. E o final de semana também promete ser bastante frio, inclusive no sábado aí as mínimas podem oscilar entre 2 e 4 graus. No domingo é um frio mais seco, inclusive tem chance até de temperaturas negativas por aqui, ou seja, vamos ter um final de semana com cara de inverno. Com a previsão do tempo, Kátia Valente.
0: Previsão do tempo.
2: 2:26.
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De um novo dia, eu, Daniel Rodrigues, vou ficando por aqui. Na sequência, quem chega é o Gilmar Ferreira, te fazendo companhia até às 5 horas da manhã. Permaneça conosco. Muito obrigado pela tua companhia, muito obrigado pela tua audiência. Uma excelente quinta-feira a todos. Paz e bem e santa alegria. Bom dia!

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1: Dia 20 de agosto, São Bernardo Monge. Bernardo manteve-se sempre firme na tradição das escrituras, dos santos padres, na liturgia e na vida monástica. É considerado o segundo fundador dos cistercienses. Entrou aos 22 anos na abadia de Cister. Foi seguido por seus irmãos e um grupo de rapazes atraídos por seu entusiasmo. Como muitos jovens desejassem entrar para os cistercienses, foi necessário fundar outros mosteiros. Disso ficou encarregado Bernardo, tomando uma pesada cruz de madeira, seguido por 12 religiosos que cantavam hinos ao Senhor. Ele foi fundar outros mosteiros. O pequeno grupo, após uma longa caminhada, parou num vale bem protegido. O lugar era bom e decidiram parar aí após ter batizado o lugar de Claraval. Fundou mais de 60 mosteiros. É doutor da igreja. É dele a invocação, ó clemente, ó piedosa, ó doce Virgem Maria, que faz parte da Salve Rainha. Ele nasceu na França em 1090 e morreu em 1153, com 63 anos de idade. 20 de agosto, São Bernardo Monge.
0: Duas horas e 45 minutos.

aqui da Rede Tua Rádio. Você que está nessa madrugada, muito obrigado pela companhia, muito obrigado pela audiência. Nós vamos juntos até às 5 horas da manhã, com os nossos quadros, com as nossas mensagens, os momentos de reflexão, né? Que a gente dá aquela respirada mais funda, faz aquele momento de espiritualidade sempre presente aqui na Rede Tua Rádio. Bom dia!

0: Nossas digitais não se apagam das vidas que tocamos. Dia desses, recebi um vídeo lindo e tocante pelo WhatsApp e tive que salvar no celular. Nele havia uma reflexão belíssima acerca do amor e do seu poder de transformação, sobre como a falta de amor torna as coisas insignificantes e sobre como o transbordamento de amor torna tudo extremamente perfeito. No texto atribuído a Arthur Tudjarian, dizia-se: dedicação sem amor é escravidão. Trabalho sem amor vira obrigação. Filho sem amor se torna um fardo. Amigos sem amor se tornam colegas. Doação sem amor se torna hipocrisia. Beleza sem amor se torna vazio. Caridade sem amor se torna falsidade. Família sem amor se torna parente. Mãe sem amor se torna apenas uma mulher. Pai sem amor se torna apenas homem. Carinho sem amor se torna interesse. Uma pessoa sem amor se torna amarga. No entanto, fatos com amor se tornam lembranças. O choro com amor se torna um abraço. Um olhar com amor se tornará compreendimento. A estrada com amor se tornará o caminho. Um trabalho com amor se tornará um prazer. Filhos com amor se tornarão dádivas. Amigos com amor se tornarão irmãos. E carinho com amor se tornará sentimento. Caridade com amor se tornará uma realização. E um casal com amor se tornará cúmplice. Respeito com amor se tornará admiração. Preocupação com amor se torna cuidado. E o dia a dia com amor se tornará felicidade. É sobre esse sopro de amor que damos a todas as vidas e coisas que falo. Sobre conseguirmos transformar simples fatos em lembranças depois deles terem sido tocados por nosso afeto e sensibilidade. Um presente é só um objeto, mas se atribuirmos sentimento e significado ao objeto, ele se torna uma memória, um souvenir que traz de volta alguém ou algum lugar. Uma música só é uma música, mas pode se tornar referência de uma época, de alguém ou de um estado de espírito no instante em que seu significado ultrapassa o arranjo das notas e traz junto as emoções que essa melodia desperta. O sentimento de conexão acontece quando o outro torna eterno aquilo que eu também eternizo. Quando uma simples conversa de bar, uma mensagem descomplicada entre duas pessoas, uma música dedicada a alguém, um trecho de livro, um elogio inesperado ou um abraço carregado de afeto permanecem além do tempo, porque se consolidaram como memórias, porque acessaram aquilo que havia de sagrado e também de eterno dentro da gente, e serão como digitais para sempre presentes. Até amanhã.
1: Três horas e 22 minutos.

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aí a boa música da Rede Tua Rádio nessa madrugada, madrugada de um novo dia, né? De um novo dia, que você tenha um excelente dia pela frente. É o desejo de toda a nossa equipe, de todos os profissionais que fazem parte da Rede Tua Rádio. Para você que está nos acompanhando em casa, para você que está trabalhando, fazendo um plantão nessa madrugada, muito obrigado pela companhia, muito obrigado pela audiência. Lembrando que você está sintonizado em uma das emissoras da Rede Tua Rádio. Bom dia!

0: meu caro e minha cara ouvinte, estamos juntos para este momento de reflexão, que esta palavra possa abrir a mente e o coração para vivermos melhor e você também possa partilhar com outros e motivar outros a escutarem esta mesma palavra nesta mesma hora e nesta rádio. Eu gostaria de falar hoje sobre o que vem depois da morte a partir de algumas imagens bíblicas, a partir da Bíblia. O Novo Testamento nos oferece imagens consoladoras sobre a morte. Porém, as imagens da Bíblia continuam sendo apenas imagens. O intento é se tornarem ideia para nós, de modo que elas possam, nas profundezas da nossa alma, transformar o medo que temos da morte, do desconhecido que nela nos aguarda. Tais imagens nos colocam em contato com a fé e a esperança pré-existentes no fundo de nossa alma. O mais importante é observarmos as imagens de salvação da Bíblia. Elas não foram feitas para nos acalentar ou distrair, mas consideram a verdade de nossa alma, levam a sério o medo da morte existente em cada ser humano e tentam transformar esse medo. A essência da teologia costuma abordar os anseios que existem dentro de nós por meio das imagens bíblicas e da tradição espiritual. Se nós olhamos a carta aos Hebreus, ela procura dar nova esperança aos cristãos fatigados. Por meio de sua descrição do caminho de Jesus, ele dá aos leitores um grande empurrão. Encontramos motivo de profunda consolação, nós que pusemos nossa perspectiva em alcançar a esperança proposta. Esperança esta que seguramos qual âncora de nossa alma, firme e sólida, e que penetra além do véu do tabernáculo, no lugar santíssimo onde Jesus entrou para nós como precursor, como pontífice eterno, ou seja, como ponte. Com sua morte, Jesus atravessou o véu do templo e entrou nos santos dos santos, que é o lugar da habitação de Deus, assim conquistando para nós o direito de também entrarmos na sala do trono, para onde ele por nós seguiu anteriormente. No entanto, o autor da Epístola aos Hebreus compreende o Santo dos Santos como o céu, onde Jesus entrou antes de nós. Ao mesmo tempo, o Santos dos Santos também é um espaço dentro de cada um de nós. Em todos os seres humanos há um espaço onde Jesus já penetrou com sua presença. É um espaço de esperança e confiança que na morte não é destruído e sim revelado em sua glória. Por isso, as imagens da Bíblia nos oferecem esperança da vida eterna. Não podemos discutir sobre imagens, não se trata de ter ou não razão a respeito delas, mas de nos deixarmos conduzir de boa vontade pela imagem que nos conduz às profundezas da alma. Curta a nossa página no Facebook, facebook.com/Padre Ezequiel. Ali você vai encontrar reflexões e mensagens diariamente. Um forte abraço, Deus te abençoe e te guarde, em nome do Pai, do Filho e do Espírito Santo. Amém.
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2: Três horas e 50 minutos.

aqui da Rede Tua Rádio. Você que está nessa madrugada, muito obrigado pela companhia, muito obrigado pela audiência. Nós vamos juntos até às 5 horas da manhã, com os nossos quadros, com as nossas mensagens, os momentos de reflexão, né? Que a gente dá aquela respirada mais funda, faz aquele momento de espiritualidade sempre presente aqui na Rede Tua Rádio. Bom dia!

E a boa música da Rede Tua Rádio nessa madrugada, madrugada de um novo dia, né? De um novo dia, que você tenha um excelente dia pela frente. É o desejo de toda a nossa equipe, de todos os profissionais que fazem parte da Rede Tua Rádio. Para você que está nos acompanhando em casa, para você que está trabalhando, fazendo um plantão nessa madrugada, muito obrigado pela companhia, muito obrigado pela audiência. Lembrando que você está sintonizado em uma das emissoras da Rede Tua Rádio. Bom dia!

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1: Espírito divino, dai-nos um coração aberto à vossa palavra, fechado a todas as ambições mesquinhas, alheio a toda a competição humana, compenetrado no sentido da vida, um coração desejoso de ser semelhante ao coração de Cristo, um coração grande para amar a todos, servir a todos, sofrer com todos, um coração forte para superar todas as provações, todo o cansaço, toda a desilusão, toda a ofensa. Um coração constante para não desanimar diante da rotina da vida. Um coração feliz por poder cumprir fielmente a vossa vontade divina. Senhor, dissipai de nossos corações o sono da infidelidade. Erguei-nos de nossas quedas, que sejamos vigilantes no vosso serviço, que renunciemos às obras das trevas e sigamos sempre as pegadas do vosso Filho Jesus. Ó Pai, que reunis o que está disperso e conservais o que está unido, velai sobre o rebanho de vosso Filho. Que a integridade da fé e os laços da caridade unam os que foram consagrados por um só batismo. Amém. Neste novo dia, o Senhor te abençoe e te guarde. O Senhor faça brilhar sobre ti sua face e se compadeça de ti. O Senhor volte para ti o seu rosto e te dê a paz. O Senhor te abençoe. Pai, Filho e Espírito Santo.

0: Iniciamos este novo dia com as bênçãos de Deus e proteção de Nossa Senhora, Virgem Maria. Em nome do Pai, do Filho e do Espírito Santo. Amém. Creio
1: em Deus Pai Todo-Poderoso, Criador do céu e da terra, em Jesus Cristo, seu único Filho, nosso Senhor, que foi concebido pelo poder do Espírito Santo, nasceu da Virgem Maria, padeceu sobre Pôncio Pilatos, foi crucificado, morto e sepultado, desceu à mansão dos mortos, ressuscitou o terceiro dia, subiu ao céu, está sentada à direita de Deus Pai Todo-Poderoso, onde há de vir julgar os vivos e os mortos. Creio no Espírito Santo, na Santa Igreja Católica, na comunhão dos santos, na remissão dos pecados, na ressurreição da carne, na vida eterna. Amém.
0: Pai nosso que estais no céu, santificado seja vosso nome. Venha a nós o vosso reino. Seja feita a vossa vontade, assim na terra como no céu.
1: O pão nosso de cada dia nos dai hoje, perdoai as nossas ofensas, assim como nós perdoamos a quem nos tem ofendido. E não nos deixeis cair em tentação, mas livrai-nos do mal. Amém.
0: O anjo do Senhor anunciou a Maria.
1: E ela concebeu do Espírito Santo.
0: Ave Maria, cheia de graça, o Senhor é convosco. Bendita sois vós entre as mulheres, e bendito o fruto do vosso ventre, Jesus.
1: Santa Maria, Mãe de Deus, rogai por nós, pecadores, agora e na hora de nossa morte. Amém.
0: Eis aqui a serva do Senhor.
1: Faça-se em mim segundo a vossa palavra.
0: Ave Maria, cheia de graça, o Senhor é convosco. Bendita sois vós entre as mulheres, e bendito o fruto do vosso ventre, Jesus.
1: Santa Maria, Mãe de Deus, rogai por nós, pecadores, agora e na hora de nossa morte. Amém.
0: O Verbo Divino se fez carne
1: e habitou entre nós.
0: Ave Maria, cheia de graça, o Senhor é convosco. Bendita sois vós entre as mulheres, e bendito o fruto do vosso ventre, Jesus.
1: Santa Maria, Mãe de Deus, rogai por nós, pecadores, agora e na hora de nossa morte. Amém.
0: Glória ao Pai, ao Filho e ao Espírito Santo.
1: Como era no princípio, agora e sempre. Amém.
0: Ó meu bom Jesus,
1: perdoai-nos, livrai-nos do fogo do inferno, e levai as almas todas para o céu, e socorrei principalmente as que mais precisarem.
0: Nossa Senhora de Fátima e São Francisco,
1: rogai por nós.
0: E nesta quinta-feira, meditamos os mistérios luminosos. E neste primeiro mistério luminoso, contemplamos
1: o batismo de Jesus no Jordão. Pai nosso que estais no céu, santificado seja o vosso nome. Venha a nós o vosso reino, seja feita a vossa vontade, assim na terra como no céu.
0: O pão nosso de cada dia nos dai hoje, perdoai as nossas ofensas, assim como nós perdoamos a quem nos tem ofendido. E não nos deixeis cair em tentação, mas livrai-nos do mal. Amém.
1: Ave Maria, cheia de graça, o Senhor é convosco. Bendita sois vós entre as mulheres, e bendito é o fruto do vosso ventre, Jesus.
0: Santa Maria, Mãe de Deus, rogai por nós, pecadores, agora e na hora da nossa morte. Amém.
1: Ave Maria, cheia de graça, o Senhor é convosco. Bendita sois vós entre as mulheres, e bendito é o fruto do vosso ventre, Jesus.
0: Santa Maria, Mãe de Deus, rogai por nós, pecadores, agora e na hora da nossa morte. Amém.
1: Ave Maria, cheia de graça, o Senhor é convosco. Bendita sois vós entre as mulheres, e bendito é o fruto do vosso ventre, Jesus.
0: Santa Maria, Mãe de Deus, rogai por nós, pecadores, agora e na hora da nossa morte. Amém.
1: Ave Maria, cheia de graça, o Senhor é convosco. Bendita sois vós entre as mulheres, e bendito é o fruto do vosso ventre, Jesus.
0: Santa Maria, Mãe de Deus, rogai por nós, pecadores, agora e na hora da nossa morte. Amém.
1: Ave Maria, cheia de graça, o Senhor é convosco. Bendita sois vós entre as mulheres, e bendito é o fruto do vosso ventre, Jesus.
0: Santa Maria, Mãe de Deus, rogai por nós, pecadores, agora e na hora da nossa morte. Amém.
2: Ave Maria, cheia de graça, o Senhor é convosco. Bendita sois vós entre as mulheres, e bendito é o fruto do vosso ventre, Jesus.
0: Santa Maria, Mãe de Deus, rogai por nós, pecadores, agora e na hora de nossa morte. Amém.
2: Ave Maria, cheia de graça, o Senhor é convosco. Bendita sois vós entre as mulheres, e bendito é o fruto do vosso ventre, Jesus.
0: Santa Maria, Mãe de Deus, rogai por nós, pecadores, agora e na hora da nossa morte. Amém.
2: Ave Maria, cheia de graça, o Senhor é convosco. Bendita sois vós entre as mulheres, e bendito é o fruto do vosso ventre, Jesus.
0: Santa Maria, Mãe de Deus, rogai por nós, pecadores, agora e na hora da nossa morte. Amém.
2: Ave Maria, cheia de graça, o Senhor é convosco. Bendita sois vós entre as mulheres, e bendito é o fruto do vosso ventre, Jesus.
0: Santa Maria, Mãe de Deus, rogai por nós, pecadores, agora e na hora da nossa morte. Amém.
2: Ave Maria, cheia de graça, o Senhor é convosco. Bendita sois vós entre as mulheres, e bendito é o fruto do vosso ventre, Jesus.
0: Santa Maria, Mãe de Deus, rogai por nós, pecadores, agora e na hora da nossa morte. Amém.
2: Glória ao Pai, ao Filho e ao Espírito Santo.
0: Como era no princípio, agora e sempre. Amém.
2: Ó meu bom Jesus, perdoai-nos, livrai-nos do fogo do inferno, e levai as almas todas para o céu, e socorrei principalmente as que mais precisarem. Nossa Senhora de Fátima e São Francisco,
0: rogai por nós. Segundo o mistério luminoso, contemplamos
2: o milagre de Jesus nas bodas de Caná.
3: Pai nosso que estais no céu, santificado seja vosso nome. Venha a nós o vosso reino. Seja feita a vossa vontade, assim na terra como no céu.
2: O pão nosso de cada dia nos dai hoje. Perdoai as nossas ofensas, assim como nós perdoamos a quem nos tem ofendido. E não nos deixeis cair em tentação, mas livrai-nos do mal. Amém.
4: Ave Maria, cheia de graça, o Senhor é convosco. Bendita sois vós entre as mulheres, e bendito o fruto do vosso ventre, Jesus.
2: Santa Maria, Mãe de Deus, rogai por nós, pecadores, agora e na hora de nossa morte. Amém.
5: Ave Maria, cheia de graça, o Senhor é convosco. Bendita sois vós entre as mulheres, e bendito o fruto do vosso ventre, Jesus.
2: Santa Maria, Mãe de Deus, rogai por nós, pecadores, agora e na hora de nossa morte. Amém.
6: Ave Maria, cheia de graça, o Senhor é convosco. Bendita sois vós entre as mulheres, e bendito o fruto do vosso ventre, Jesus.
2: Santa Maria, Mãe de Deus, rogai por nós, pecadores, agora e na hora de nossa morte. Amém.
7: Ave Maria, cheia de graça, o Senhor é convosco. Bendita sois vós entre as mulheres, e bendito o fruto do vosso ventre, Jesus.
2: Santa Maria, Mãe de Deus, rogai por nós, pecadores, agora e na hora de nossa morte. Amém.
8: Ave Maria, cheia de graça, o Senhor é convosco. Bendita sois vós entre as mulheres, e bendito o fruto do vosso ventre, Jesus.
2: Santa Maria, Mãe de Deus, rogai por nós, pecadores, agora e na hora de nossa morte. Amém.
9: Ave Maria, cheia de graça, o Senhor é convosco. Bendita sois vós entre as mulheres, e bendito o fruto do vosso ventre, Jesus.
2: Santa Maria, Mãe de Deus, rogai por nós, pecadores, agora e na hora de nossa morte. Amém.
10: Ave Maria, cheia de graça, o Senhor é convosco. Bendita sois vós entre as mulheres, e bendito o fruto do vosso ventre, Jesus.
2: Santa Maria, Mãe de Deus, rogai por nós, pecadores, agora e na hora de nossa morte. Amém.
11: Ave Maria, cheia de graça, o Senhor é convosco. Bendita sois vós entre as mulheres, e bendito o fruto do vosso ventre, Jesus.
2: Santa Maria, Mãe de Deus, rogai por nós, pecadores, agora e na hora de nossa morte. Amém.
12: Ave Maria, cheia de graça, o Senhor é convosco. Bendita sois vós entre as mulheres, e bendito o fruto do vosso ventre, Jesus.
2: Santa Maria, Mãe de Deus, rogai por nós, pecadores, agora e na hora de nossa morte. Amém.
13: Ave Maria, cheia de graça, o Senhor é convosco. Bendita sois vós entre as mulheres, e bendito o fruto do vosso ventre, Jesus.
2: Santa Maria, Mãe de Deus, rogai por nós, pecadores, agora e na hora de nossa morte. Amém.
0: Glória ao Pai, ao Filho e ao Espírito Santo.
2: Como era no princípio, agora e sempre. Amém.
0: Ó meu bom Jesus,
2: perdoai-nos, livrai-nos do fogo do inferno, e levai as almas todas para o céu, e socorrei principalmente as que mais precisarem.
14: Nossa Senhora de Fátima e São Francisco,
2: rogai por nós.
15: No terceiro mistério luminoso, contemplamos
2: o anúncio do reino de Deus com o convite à conversão. Pai nosso que estais no céu, santificado seja o vosso nome. Venha a nós o vosso reino, seja feita a vossa vontade, assim na terra como no céu.
16: O pão nosso de cada dia nos dai hoje, perdoai as nossas ofensas, assim como nós perdoamos a quem nos tem ofendido. E não nos deixeis cair em tentação, mas livrai-nos do mal. Amém.
2: Ave Maria, cheia de graça, o Senhor é convosco. Bendita sois vós entre as mulheres, e bendito é o fruto do vosso ventre, Jesus.
17: Santa Maria, Mãe de Deus, rogai por nós, pecadores, agora e na hora da nossa morte. Amém.
2: Ave Maria, cheia de graça, o Senhor é convosco. Bendita sois vós entre as mulheres, e bendito é o fruto do vosso ventre, Jesus.
18: Santa Maria, Mãe de Deus, rogai por nós, pecadores, agora e na hora da nossa morte. Amém.
2: Ave Maria, cheia de graça, o Senhor é convosco. Bendita sois vós entre as mulheres, e bendito é o fruto do vosso ventre, Jesus.
19: Santa Maria, Mãe de Deus, rogai por nós, pecadores, agora e na hora da nossa morte. Amém.
2: Ave Maria, cheia de graça, o Senhor é convosco. Bendita sois vós entre as mulheres, e bendito é o fruto do vosso ventre, Jesus.
20: Santa Maria, Mãe de Deus, rogai por nós, pecadores, agora e na hora da nossa morte. Amém.
2: Ave Maria, cheia de graça, o Senhor é convosco. Bendita sois vós entre as mulheres, e bendito é o fruto do vosso ventre, Jesus.
21: Santa Maria, Mãe de Deus, rogai por nós, pecadores, agora e na hora da nossa morte. Amém.
2: Ave Maria, cheia de graça, o Senhor é convosco. Bendita sois vós entre as mulheres, e bendito é o fruto do vosso ventre, Jesus.
22: Santa Maria, Mãe de Deus, rogai por nós, pecadores, agora e na hora de nossa morte. Amém.
2: Ave Maria, cheia de graça, o Senhor é convosco. Bendita sois vós entre as mulheres, e bendito é o fruto do vosso ventre, Jesus.
23: Santa Maria, Mãe de Deus, rogai por nós, pecadores, agora e na hora da nossa morte. Amém.
2: Ave Maria, cheia de graça, o Senhor é convosco. Bendita sois vós entre as mulheres, e bendito é o fruto do vosso ventre, Jesus.
24: Santa Maria, Mãe de Deus, rogai por nós, pecadores, agora e na hora da nossa morte. Amém.
2: Ave Maria, cheia de graça, o Senhor é convosco. Bendita sois vós entre as mulheres, e bendito é o fruto do vosso ventre, Jesus.
25: Santa Maria, Mãe de Deus, rogai por nós, pecadores, agora e na hora da nossa morte. Amém.
2: Ave Maria, cheia de graça, o Senhor é convosco. Bendita sois vós entre as mulheres, e bendito é o fruto do vosso ventre, Jesus.
26: Santa Maria, Mãe de Deus, rogai por nós, pecadores, agora e na hora da nossa morte. Amém.
2: Glória ao Pai, ao Filho e ao Espírito Santo,
27: como era no princípio, agora e sempre. Amém.
2: Ó meu bom Jesus, perdoai-nos, livrai-nos do fogo do inferno, e levai as almas todas para o céu, e socorrei principalmente as que mais precisarem. Nossa Senhora de Fátima e São Francisco,
14: rogai por nós.
15: No quarto mistério luminoso, contemplamos
2: a transfiguração de Jesus.
16: Pai nosso que estais no céu, santificado seja vosso nome. Venha a nós o vosso reino. Seja feita a vossa vontade, assim na terra como no céu.
2: O pão nosso de cada dia nos dai hoje. Perdoai as nossas ofensas, assim como nós perdoamos a quem nos tem ofendido. E não nos deixeis cair em tentação, mas livrai-nos do mal. Amém.
3: Ave Maria, cheia de graça, o Senhor é convosco. Bendita sois vós entre as mulheres, e bendito o fruto do vosso ventre, Jesus.
2: Santa Maria, Mãe de Deus, rogai por nós, pecadores, agora e na hora de nossa morte. Amém.
3: Ave Maria, cheia de graça, o Senhor é convosco. Bendita sois vós entre as mulheres, e bendito o fruto do vosso ventre, Jesus.
2: Santa Maria, Mãe de Deus, rogai por nós, pecadores, agora e na hora de nossa morte. Amém.
3: Ave Maria, cheia de graça, o Senhor é convosco. Bendita sois vós entre as mulheres, e bendito o fruto do vosso ventre, Jesus.
2: Santa Maria, Mãe de Deus, rogai por nós, pecadores, agora e na hora de nossa morte. Amém.
1: Ave Maria, cheia de graça, o Senhor é convosco. Bendita sois vós entre as mulheres, e bendito o fruto do vosso ventre, Jesus.
2: Santa Maria, Mãe de Deus, rogai por nós, pecadores, agora e na hora de nossa morte. Amém.
1: Ave Maria, cheia de graça, o Senhor é convosco. Bendita sois vós entre as mulheres, e bendito o fruto do vosso ventre, Jesus.
2: Santa Maria, Mãe de Deus, rogai por nós, pecadores, agora e na hora de nossa morte. Amém.
1: Ave Maria, cheia de graça, o Senhor é convosco. Bendita sois vós entre as mulheres, e bendito o fruto do vosso ventre, Jesus.
2: Santa Maria, Mãe de Deus, rogai por nós, pecadores, agora e na hora de nossa morte. Amém.
1: Ave Maria, cheia de graça, o Senhor é convosco. Bendita sois vós entre as mulheres, e bendito o fruto do vosso ventre, Jesus.
2: Santa Maria, Mãe de Deus, rogai por nós, pecadores, agora e na hora de nossa morte. Amém.
1: Ave Maria, cheia de graça, o Senhor é convosco. Bendita sois vós entre as mulheres, e bendito o fruto do vosso ventre, Jesus.
2: Santa Maria, Mãe de Deus, rogai por nós, pecadores, agora e na hora de nossa morte. Amém.
1: Ave Maria, cheia de graça, o Senhor é convosco. Bendita sois vós entre as mulheres, e bendito o fruto do vosso ventre, Jesus.
2: Santa Maria, Mãe de Deus, rogai por nós, pecadores, agora e na hora de nossa morte. Amém.
1: Ave Maria, cheia de graça, o Senhor é convosco. Bendita sois vós entre as mulheres, e bendito o fruto do vosso ventre, Jesus.
2: Santa Maria, Mãe de Deus, rogai por nós, pecadores, agora e na hora de nossa morte. Amém.
1: Glória ao Pai, ao Filho e ao Espírito Santo.
2: Como era no princípio, agora e sempre. Amém.
1: Ó meu bom Jesus,
2: perdoai-nos, livrai-nos do fogo do inferno. Elevai as almas todas para o céu e socorrei principalmente as que mais precisarem.
1: Nossa Senhora de Fátima e São Francisco,
2: rogai por nós.
4: No quinto mistério luminoso, contemplamos
2: a instituição da Eucaristia. Pai nosso que estais no céu, santificado seja o vosso nome. Venha a nós o vosso reino, seja feita a vossa vontade, assim na terra como no céu.
4: O pão nosso de cada dia nos dai hoje, perdoai as nossas ofensas, assim como nós perdoamos a quem nos tem ofendido. E não nos deixeis cair em tentação, mas livrai-nos do mal. Amém.
2: Ave Maria, cheia de graça, o Senhor é convosco. Bendita sois vós entre as mulheres, e bendito é o fruto do vosso ventre, Jesus.
4: Santa Maria, Mãe de Deus, rogai por nós, pecadores, agora e na hora da nossa morte. Amém.
2: Ave Maria, cheia de graça, o Senhor é convosco. Bendita sois vós entre as mulheres, e bendito é o fruto do vosso ventre, Jesus.
4: Santa Maria, Mãe de Deus, rogai por nós, pecadores, agora e na hora da nossa morte. Amém.
2: Ave Maria, cheia de graça, o Senhor é convosco. Bendita sois vós entre as mulheres, e bendito é o fruto do vosso ventre, Jesus.
4: Santa Maria, Mãe de Deus, rogai por nós, pecadores, agora e na hora da nossa morte. Amém.
2: Ave Maria, cheia de graça, o Senhor é convosco. Bendita sois vós entre as mulheres, e bendito é o fruto do vosso ventre, Jesus.
4: Santa Maria, Mãe de Deus, rogai por nós, pecadores, agora e na hora da nossa morte. Amém.
2: Ave Maria, cheia de graça, o Senhor é convosco. Bendita sois vós entre as mulheres, e bendito é o fruto do vosso ventre, Jesus.
4: Santa Maria, Mãe de Deus, rogai por nós, pecadores, agora e na hora da nossa morte. Amém.
2: Ave Maria, cheia de graça, o Senhor é convosco. Bendita sois vós entre as mulheres, e bendito é o fruto do vosso ventre, Jesus.
4: Santa Maria, Mãe de Deus, rogai por nós, pecadores, agora e na hora de nossa morte. Amém.
2: Ave Maria, cheia de graça, o Senhor é convosco. Bendita sois vós entre as mulheres, e bendito é o fruto do vosso ventre, Jesus.
4: Santa Maria, Mãe de Deus, rogai por nós, pecadores, agora e na hora da nossa morte. Amém.
2: Ave Maria, cheia de graça, o Senhor é convosco. Bendita sois vós entre as mulheres, e bendito é o fruto do vosso ventre, Jesus.
4: Santa Maria, Mãe de Deus, rogai por nós, pecadores, agora e na hora da nossa morte. Amém.
2: Ave Maria, cheia de graça, o Senhor é convosco. Bendita sois vós entre as mulheres, e bendito é o fruto do vosso ventre, Jesus.
5: Santa Maria, Mãe de Deus, rogai por nós, pecadores, agora e na hora da nossa morte. Amém.
2: Ave Maria, cheia de graça, o Senhor é convosco. Bendita sois vós entre as mulheres e bendito é o fruto do vosso ventre, Jesus.
5: Santa Maria, Mãe de Deus, rogai por nós, pecadores, agora e na hora da nossa morte. Amém.
2: Glória ao Pai, ao Filho e ao Espírito Santo.
5: Como era no princípio, agora e sempre. Amém.
2: Ó meu bom Jesus, perdoai-nos, livrai-nos do fogo do inferno. E levai as almas todas para o céu. E socorrei principalmente as que mais precisarem. Nossa Senhora de Fátima e São Francisco,
6: rogai por nós.
7: Infinitas graças vos damos, soberana rainha, pelos benefícios que todos os dias recebemos de vossas mãos liberais. Dignai-vos, agora e para sempre, tomar-nos debaixo de vosso poderoso amparo. E para mais nos obrigar-nos, vos saudamos com uma salve, rainha.
2: Salve, rainha, mãe de misericórdia, vida, doçura, esperança, nossa salve. A vós bradamos, degredados filhos de Eva. A vós suspirando, gemendo e chorando neste vale de lágrimas. Eia, pois, advogada nossa, estes vossos olhos misericordiosos a nós volveis. E depois deste desterro, mostrai-nos Jesus, bendito o fruto do vosso ventre. Ó clemente, ó piedosa, ó doce sempre Virgem Maria,
7: rogai por nós, Santa Mãe de Deus,
2: para que sejamos dignos das promessas de Cristo.
7: Juntos rezamos o Santo Terço, que possamos ficar com as bênçãos de Deus e proteção de Nossa Senhora. Em nome do Pai, do Filho e do Espírito Santo. Amém. Paz e bem.
2: Santa alegria.
7: Louvado seja o nosso Senhor Jesus Cristo.
2: Para sempre seja louvado.
8: 4 horas e 47 minutos.

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4: Olá, bom dia, muito bom dia, forte abraço. Manhã de quinta-feira, hoje é dia 20 de agosto, tá começando aqui na tua Rádio Fátima, tá na hora. Um bom dia, um grande abraço, muito obrigado pelo teu carinho, tua audiência e a tua companhia. Um forte abraço a todos, que vocês tenham uma excelente quinta-feira, um bom dia para todos os nossos ouvintes aqui da tua Rádio Fátima. Hoje, dia 20 de agosto, é o dia de número 232, faltando 133 dias para acabar o ano. Hoje, dia mundial do mosquito. Sinceramente, né? Dia do mosquito, hoje é aniversário de Assis Chateaubriand em Santo Antônio da Platina, no Paraná, Catalão, no estado de Goiás, São Bernardo do Campo, em São Paulo, Sapucaia do Sul, aqui no Rio Grande do Sul, Palmeiras dos Índios, no estado de Alagoas. Abrindo nós, tá na hora de hoje com os Bertucci Cavalo Preto, depois tem José Mendes, As Coisas do Meu Rincão. Uma ótima quinta-feira a todos, um bom dia de paz e bem, o Tá Na Hora está no ar.
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5: 17 graus.

0: 5:01.
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2: Dia 20 de agosto, São Bernardo Monge. Bernardo manteve-se sempre firme na tradição das escrituras, dos santos padres, na liturgia e na vida monástica. É considerado o segundo fundador dos cistercienses. Entrou aos 22 anos na abadia de Cister. Foi seguido por seus irmãos e um grupo de rapazes atraídos por seu entusiasmo. Como muitos jovens desejassem entrar para os cistercienses, foi necessário fundar outros mosteiros. Disso ficou encarregado Bernardo, tomando uma pesada cruz de madeira, seguido por 12 religiosos que cantavam hinos ao Senhor. Ele foi fundar outros mosteiros. O pequeno grupo, após uma longa caminhada, parou num vale bem protegido. O lugar era bom e decidiram parar aí após ter batizado o lugar de Claraval. Fundou mais de 60 mosteiros. É doutor da igreja. É dele a invocação, ó clemente, ó piedosa, ó doce Virgem Maria, que faz parte da Salve Rainha. Ele nasceu na França em 1090 e morreu em 1153, com 63 anos de idade. 20 de agosto, São Bernardo Monge.
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3: 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Bom dia, gente, tá na hora aqui na tua Rádio Fátima, paz e bem. Um ótimo dia para você, são 5:02.

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1: 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As cores das lixeiras correspondem a cada tipo de material: vermelho, plástico; verde, vidro; azul, papel e papelão; preto, madeira; e amarelo, metal. 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Porém, em casa, você pode separar apenas em duas lixeiras, seco e orgânico.
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3: 5:10.
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3: 17 graus. 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
1: Deixa eu mandar um bom dia, um abraço lá para os nossos queridos ouvintes da audiência dessa manhã. Um abraço e um bom dia lá pro meu amigo Roberto Silva no bairro Coab. Bom dia pro Pirulito, Aristides Bobsin. Bom dia pro meu amigão Aldenor Carlotto Sodera. Um abraço, bom dia, né? Bom dia pro meu amigo também na audiência dessa manhã, o senhor Aristides Costa, um abração. Bom dia e um abraço lá pro José Fontana e a dona Mercedes na Raia Gaúcha. Bom dia pro Tadeu Farias da Silva lá na Santa Luzia. Um abraço a todos vocês. Odilon Ribeiro, meu amigo no bairro Gasparetto. Bom dia pro Biônico. Bom dia, Biônico. Um abração. Bom dia pro Gelson Vanim. Bom dia pro Joãozinho lá no bairro Franciose. O Manuel Luiz Couto Baladão. Um abraço também na sintonia. Obrigado pelo carinho de vocês. Alô, Pelé, Terezinha Fiat Odair, no bairro São João. Também um abraço pro Sadia Dona Almira em Campestre da Serra, na audiência.
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2: 17 graus.
1: Para você, amigo ouvinte da Tua Rádio Fátima, nosso abraço e bom dia. 5 horas e 13 minutos.

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1: Olá, bom dia. Nossa curiosidade de hoje. Ah, são curiosidades aleatórias. Vamos começar falando sobre o jogo de xadrez. Quem nunca, né? Eu particularmente adoro um joguinho de xadrez de estratégia. Vamos lá, então? Depois que cada jogador faz 3 movimentos em um jogo de xadrez, existem 121 milhões de caminhos possíveis para a partida. E olha, muitas vezes elas terminam rapidinho. No século XIV, oficiais franceses executaram um porco em público após ele ter sido acusado de devorar uma criança. Os camelos têm 3 pálpebras para poder proteger os olhos da areia. A goma de mascar mais antiga do mundo tem pelo menos 5 mil anos. O cérebro de um avestruz tem mais ou menos o mesmo tamanho que um de seus olhos. São algumas das nossas curiosidades de hoje para você, aqui na tua Rádio Fátima. Eu volto amanhã com muito mais.
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2: 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Bom dia, uma ótima manhã para você na companhia aqui da tua Rádio Fátima. Música.

0: 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Bom dia, são 5 horas e 22 minutos.
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2: Olá, amigos e ouvintes, nós vamos ter uma quinta-feira onde a instabilidade segue predominando em boa parte aqui entre o leste, nordeste, norte do estado, área que inclui aqui a Serra, Campos de Cima da Serra. Quinta-feira com bastante umidade, eventualmente pancadas de chuva, eventualmente também essas pancadas podem vir com rajadas de vento, com queda de granizo, ou seja, uma instabilidade isolada mesmo. A atmosfera está muito instável e ela é alimentada pelo fluxo de umidade em altitude e também, claro, pela passagem propriamente da frente fria. Com relação às temperaturas, nesta quinta-feira, a máxima vai ficar parecida com ontem, variando na casa dos 18 graus nas partes mais elevadas e entre 18 e 19 graus em média aqui pela região. Aí na sexta-feira, a umidade segue predominando. Provavelmente ainda no início do sábado também temos um pouco mais de umidade, mas é uma umidade que é apenas assim algum chuvisco mais isolado. Só que o que chama atenção é a temperatura. A temperatura cai e cai de forma bem expressiva. Na sexta-feira, a máxima à tarde já não passa de 12 a 13 graus por aqui e a sensação de frio é maior porque vamos ter ventos em média aí, de vez em quando alguma rajada mais forte. E o final de semana também promete ser bastante frio, inclusive no sábado aí as mínimas podem oscilar entre 2 e 4 graus. No domingo é um frio mais seco, inclusive tem chance até de temperaturas negativas por aqui, ou seja, vamos ter um final de semana com cara de inverno. Com a previsão do tempo, Kátia Valente.
3: Dezessete graus.
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3: 5 horas e 25 minutos.
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3: 17 graus.
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1: Hora de irmos até a nossa central de conteúdos, onde está Ladimir Fabris trazer as primeiras informações do dia, os destaques do jornalismo nesta manhã de quinta-feira. Conta pra gente, Ladimir. Bom dia.
2: Muito bom dia a você, Ronaldo. Bom dia também para os nossos ouvintes. Já estamos em movimento com a nossa equipe na Central Fátima de Conteúdos. A partir das 6 horas, você vai conferir então estes e outros assuntos. Prefeito Andrezinho anuncia na tua Rádio Fátima que não haverá eleição para diretores das escolas municipais, conforme lei federal. Terceiro Seminário de Saúde do Trabalhador dos Campos de Cima da Serra acontece na Câmara de Vereadores de Vacaria nesta quinta-feira. Secretaria de Saúde de Campestre da Serra está cadastrando doadores de sangue para a campanha que vai acontecer em Caxias do Sul no dia 27 deste mês. Tribunal do Júri de Vacaria julga hoje réu por tentativa de homicídio em 2024 no bairro municipal, quando ele efetuou disparos de arma de fogo que atingiram a pessoa errada. Um excelente dia com muita saúde a você e também aos nossos milhares de ouvintes. Ronaldo.
1: Obrigado, Ladimir, e as informações do jornalismo aqui da tua Rádio Fátima. Vamos seguindo, gente, nessa manhã, agradecendo a todos pela sintonia. Já já tem Produção Rural com a Ana Lúcia Giacomini. Daqui a pouquinho a história da música com o Benito Gobetti. Um abraço a todos, uma ótima quinta-feira, um bom dia, gente. De paz e bem, é o Tá Na Hora até às 7 aqui na tua Rádio Fátima.
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3: 17 graus.
1: 5:29, bom dia. Olha a hora certa, 5:29.

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0: Um bom dia, são 5:39. É o Tá Na Hora aqui na tua Rádio Fátima.
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2: O consórcio tem ganhado espaço entre produtores rurais como alternativa para financiar investimentos em máquinas, equipamentos e infraestrutura no campo, sem a cobrança de juros. A modalidade vem sendo utilizada para aquisição de tratores, colheitadeiras, plantadeiras, pulverizadores, caminhões, sistemas de irrigação, silos, galpões e tecnologias voltadas à gestão das propriedades. De acordo com dados da Associação Brasileira de Administradoras de Consórcios, a ABAC, o volume de créditos disponibilizados para máquinas agrícolas cresceu 15% no país em relação ao mesmo período do ano anterior, superando 10 bilhões de reais. No Rio Grande do Sul, o cenário acompanha essa tendência. Empresas têm registrado crescimento de 65% no volume de créditos comercializados no estado, ultrapassando R$1 bilhão no acumulado do período. A expansão da modalidade ocorre em um momento em que o agronegócio gaúcho mantém posição de destaque na produção nacional. Conforme dados do Ministério da Agricultura e Pecuária, o Rio Grande do Sul ocupa a sexta colocação entre os estados com maior valor bruto da produção agropecuária, com receita estimada em R$102 bilhões. A soja lidera a geração de receita no estado, seguida por arroz, avicultura e também pela bovinocultura. Segundo as informações divulgadas, o crescimento do consórcio reflete uma busca maior por planejamento financeiro para ampliar a capacidade produtiva sem comprometer o fluxo de caixa das propriedades rurais. Ana Lúcia Jacomini para a tua rádio.

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2: 5:45.
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2: 17 graus.
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7: Deixa eu mandar um bom dia, um abraço lá pro Ari Long e a dona Lourdes, pra Regina e o Toco na audiência, também um abraço pra vocês, gente, bom dia. O professor Valdecir de Matos lá em Esmeralda, ouvindo a gente, um abraço pra vocês, obrigado pela sintonia também, né? Um abraço e um bom dia lá pro meu amigão, acordando cedinho, sintonizando a tua Rádio Fátima, tio Eloir Bairros. Bom dia, tio Eloir, Luiz Gonzaga ali no bairro Franciose. Um abraço pro Dinarte Antunes do Passo do Carro, o seu Amantino da Silva Ferreira e a dona Zenaide, um bom dia, um abração. A Elisângela Fabra, um abraço. Bom dia, um abraço também pro João Valdir Mendes de Cândido na audiência. Obrigado pela companhia a todos vocês, o nosso abraço. Professor João Maria, dona Inedina, meu amigão Irineu Magro, também um abração. Paz e bem, gente. Vamos seguindo com a história da música desta manhã.
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8: A história de hoje é sobre Chiquito e Bordoneio. Grupo gaúcho formado em janeiro de 1995, a cidade de Erechim, Rio Grande do Sul. Surgiu com o espírito empreendedor de Francisco Alves Correia, o Chiquito, que através de sua grande experiência como músico e como fundador do grupo Os Monarcas, pretendia mostrar ao mercado que era possível prestar serviços diferenciados e de boa qualidade para o público de bailes e shows. Lançaram o primeiro disco em 1995, com o título de Fungando Poeira. Canção esta de autoria do então componente Pedro Neves. E a destreza musical dos companheiros que bem fizeram este trabalho para o povo do Rio Grande do Sul e o resto do Brasil. Em dezembro de 1997, receberam o troféu Laçador, pelo melhor CD, intitulado Da Estância para Venda, o segundo lançamento do grupo. Ganharam o primeiro disco de ouro com o CD ao vivo, gravado em comemoração aos seus 10 anos de estrada. Em 2009, gravaram em Erechim o DVD e também CD, trazendo em sua maioria composições inéditas, que costuram o cenário da música gaúcha atual, sem deixar as tradições de lado. Lançamento este recheado de participações para lá de especiais, de grandes nomes da música brasileira. O grupo possui 3 e 2 DVDs de ouro, mais de 25 anos de carreira, 17 lançamentos, e seus maiores sucessos são Roda Morena, Pra Bailar Decolatada, Da Estância Pra Venda e Adoçando o Amargo. E vamos ouvir Chiquito e Bordoneio.

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1: 17 graus. 5:53, bom dia, são 5:53. Finalizando essa primeira parte aqui do Tara Hora, já você fica na agradável companhia de Ladimir Fabris nesta manhã, na sequência do Tara Hora. Um abraço e um bom dia lá pro meu amigão Jari César Dallagnol em Esmeralda. Bom dia, Nelva Perissari, em Monte Alegre dos Campos, tio Ilarias e a dona Maria da Graça, o Nereu Moraes, no bairro Santa Cruz. Bom dia, um abraço pro Gilberto Ferreira, o Tato, o artista, o Laurindo Riva, tio Lourenço Escolaro, bom dia pro Velocino e a dona Nedir Zardo, bom dia pra Benta e pro Gringo no Passo do Carro, tio Zé Guedes, bom dia pra tia Yara Aparecida de Melo, tio Mica lá em Bom Jesus, bom dia, um abraço pra Marlene ali no bairro Planalto, bom dia pro Podarírio Maciel, dona Maria de Lourdes, o Ari Maciel, a dona Isabel, o Ari Bueno e a Clarice lá na Capela do Caravaggio. Um abraço para vocês. Já na sequência, tem muita informação aqui na tua Rádio Fátima.
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1: Esse é o Tara Hora aqui na tua Rádio Fátima, 5:54. Tenha um ótimo dia.

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0: Senhoras e senhores ouvintes, um recado especial para você e para mim neste momento. Me dê um minuto de sua atenção e dê volume no seu rádio com a sua compreensão. Senhoras e senhores ouvintes, um coração que tem gratidão, é um coração eternamente feliz. É um coração que aprendeu a reconhecer que ninguém é autossuficiente, que ninguém vive sozinho, que somos todos dependentes da força, da persistência e do carinho, especialmente nos momentos em que nos falta o chão. Saiba que estender a mão para alguém mesmo que seja desconhecido, dar um abraço, um sorriso, ir adiante sem julgar ninguém, só faz bem para a tua alma e para o teu coração também. Por isso, quando você cair no chão, levante-se imediatamente. Não fique achando culpados pela tua queda. Tu é o responsável pelos teus atos e também pelas tuas quedas. As coisas negativas, estranhas ou ruins que acontecerem na tua vida, não é porque Deus te esqueceu, e muito menos que te abandonou. É para o teu amadurecimento interior. É para você evoluir como ser humano. É porque você pode ser ainda melhor contigo mesmo e com o outro. Saiba que reconhecer as quedas do passado, ser humilde, admitir os erros, é você saber valorizar ainda mais a tua vida. É fortalecer o amor, é ser mais feliz. Não esqueça então, Deus nunca desampara aquele que tem fé. Deus nunca desampara aquele que tem quedas seguidas na vida. Ele se ampara e está ao lado de quem todos os dias estende suas mãos para agradecer o pão que está sobre a sua mesa. Por isso eu digo, siga em frente sem raiva, sem mágoa, sem falsidade. Por quê? Porque Deus sempre vai recompensar e jamais vai abandonar aqueles que são puro de coração.
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0: Alô, ouvintes! 6:05 ainda é noite, já vai clarear o dia. A temperatura 17 graus. Um excelente dia com muita saúde, paz, alegria e felicidade no teu coração.
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0: Vamos para os assuntos que serão ampliados a partir de agora pela nossa equipe, que já está movimentando e sempre se atualizando na Central Fátima de Conteúdos. Então, anote aí. Alô, rádio escuta. Prefeito Andrezinho anuncia na tua Rádio Fátima que não haverá eleição para diretores nas escolas municipais, conforme lei federal. Trânsito na ponte da localidade da Serraria 8, Fazenda da Estrela, vai permanecer interrompido por mais 15 dias. Bancários realizam paralisação nacional, exigindo aumento salarial e melhores condições de trabalho nesta quarta-feira. E atenção! Funcionários da Caixa Econômica Federal de Vacaria aderem a esta manifestação hoje. E na Caixa Econômica Federal de Vacaria não haverá atendimento presencial, só nos caixas eletrônicos. presidente.

0: Presidente da Câmara de Vereadores de Vacaria e várias lideranças da Amuxer definem durante encontro com a CPFL com a vinda de uma unidade móvel à Vacaria região para verificar o aumento elevado nas contas de energia elétrica. O encontro foi ontem em São Leopoldo. Instituto Vacarianos a Cavalo e Cavaleiros do 5º Distrito chegam hoje com a centelha da chama crioula no município de Nova Prata. Em Vacaria chegam dia 25. Terceiro Seminário de Saúde do Trabalhador dos Campos de Cima da Serra acontece na Câmara de Vereadores de Vacaria nesta quinta-feira durante todo o dia, numa iniciativa do Sindicato dos Trabalhadores e Assalariados Rurais de Vacaria. Coordenadoria Regional de Educação promove hoje à tarde encontro em Vacaria sobre o Guia da Educação Especial, com a participação de professores das escolas da região da Muxer. Secretaria de Saúde de Campestre da Serra está cadastrando doadores de sangue para a campanha que vai acontecer em Caxias do Sul no dia 27 deste mês. Tribunal do Júri de Vacaria julga hoje réu por tentativa de homicídio em 2024 no bairro municipal, quando ele efetuou disparos de arma de fogo que atingiram a pessoa errada. Divisão de acesso. Ontem, Apafute 1, Veranópolis 2, Passo Fundo 2, Santa Cruz 0. E de virada em casa, o Esportivo venceu o Brasil de Pelotas 2-1. E o Glória joga domingo contra o Lajeadense, fora de casa.
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0: Opa, segue a vida e então vamos seguindo nós, porque a vida está nos chamando, a vida está nos dizendo, é mais um dia para você seguir em frente, cabeça erguida, coração puro com gratidão, que neste novo dia, de uma certeza, você pode ter mais coisas boas você vai conquistar, é só tu fazer o bem, é tu estender a mão pro teu irmão, agradecer a Deus pelo pão e pela vida, e pela família e pelo trabalho, que as coisas boas então, vão chegar até você, e vai ser mais um dia produtivo na tua vida, pessoal e profissional. 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Alô, Will, alô, Max, Ivan, sua maravilhosa equipe, bom dia. Essa equipe é sensacional. 6:12, 17 graus. Quem está no telefone, já vou lhe atender. Muito obrigado pela sua companhia. Alô, Nelson, bom dia, estamos na tua sintonia. Ok, obrigado, Paulo. Um abraço também para você. Alô, vida do bairro Kennedy, segue em frente, meu amigo. Não podemos parar. Alô, Lucimara, bom dia. Já estou indo para Peleia, isso aí, para Peleia. E pode ter certeza que essa Peleia aí vai trazer coisas boas para você, tá, Lucimara? Vamos em frente. 6:12. Qualquer informação aí, qualquer recado, manda um texto aí, 99993-4202, 6:12, vamos conferir os fatos que marca este 20 de agosto, tchê.
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2: 20 de agosto, dia das vocações religiosas, dia nacional do catecismo, dia do maçom e dia mundial do mosquito. Os fatos do dia. Em 1779, nasceu o religioso e político brasileiro Joaquim da Silva Rabelo, mas popularmente conhecido apenas como o Frei Caneca. 1827. Nasceu o famoso compositor austríaco Joseph Strauss. O brilhante músico morreu em 1870, aos 42 anos. Em 1889, nasceu a poetisa e contista brasileira Cora Coralina, considerada uma das mais importantes escritoras brasileiras. Em 1914, morreu aos 79 anos, Giuseppe Melchiorre Sarto, o Papa Pio X, ficou conhecido como o Papa da Eucaristia. Em 1946, nasceu o ator e diretor brasileiro José Wilker. Ele morreu em abril de 2014, aos 67 anos. Mário Vivan, para a tua rádio.
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0: Às 6:14, noite lentamente saindo, novo dia clareando, 17 graus em Vacaria, tempo encoberto. Aqui está a nossa equipe e ele já chegou junto comigo. Deus ajuda quem cedo madruga. Então, bom dia, Silvio.
3: Bom dia, Vladimir. Tudo bem?
0: Tudo bem, e o senhor, como é que tá?
3: Tô bem, graças a Deus.
0: Então é sempre uma alegria recebê-lo logo cedo aqui nos estúdios da tua Rádio Fátima de Vacaria. Mas também já estamos e ele já está a caminho. Alô, irmão Betão, já subindo a Moreira Paz aí. Então é Betão Carneiro, Ronaldo Pontel, Fábio Schiller, Júlia Rodrigues, Luiz Barreto, Caio Pivoto, Franciele Lochader, Gislaine Moraes, gerente Alexandre Dalbello, superintendência Frei Evaldo Freitas. E a equipe também conta com você, sim, com alegria, com gratidão. Eu digo, você também faz parte da nossa equipe todos os dias. Muito obrigado.
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0: 6:15 pra cima. Vamos lá, pessoal, vamos se mexer aí, é quinta-feira já, hein? Amanhã é sexta, tem muita gente ansiosa, esperando a sexta-feira. 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Os nossos patrocinadores sejam bem-vindos, então. 6:17, ó, fechou. 6:17, a temperatura de 17 graus, o espaço comercial, já voltamos aí com mais informação, já vou antecipar. Alô, Capitão Simão, comandante do 10º BPM, tá no comando do 10º BPM, esse guribão, né? É, esse guri, é o genro lá do seu caríssimo lá. Ah, é o genro número um do seu caríssimo aí. Alô, Godinho, tu é o número dois. Fique calmo que tu é o número dois aí. Obrigado, Capitão Simão aí. Gente, tivemos ocorrências gravíssimas. Pelo menos 4 essa madrugada em Vacaria. 4 ocorrências graves aí no decorrer do dia, da manhã. Porque aqui a gente vai buscar informação correta primeiro, sem fake news, para depois divulgar. Mas já vou antecipar, fique ligado aqui, porque tivemos 4 ocorrências gravíssimas esta madrugada aqui em Vacaria. 6:18, bom dia. Vamos botar Deus no coração, que daí quem tem Deus no coração vive mais feliz e não se mete em confusão.
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4: Então, tá na hora. Por isso eu lhe digo, olha a hora. 6h23, agora já clareando o dia, 17 graus em Vacaria. Alô, Nivaldo, isso aí, tem que puxar a orelha mesmo, tem que puxar e alertar. Eu falei quarta-feira, não, é quinta hoje, tá? Peço desculpa aí, me ajuda aí. Quando a gente mesmo se atrapalhar aí, pode ligar e dizer, tem que falar certinho aí. Hoje é quinta, né, quarta? Obrigado, Nivaldo. Isso aí. A gente tem que ir acertando, melhorando, mas com a ajuda de vocês. Sozinho não se vai a lugar nenhum e não se acerta sempre. É, de vez em quando a gente erra, então precisa da tua ajuda aí. 6h23, obrigado pela sua ajuda, pela sua audiência, sua companhia todos os dias. 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Ali no centro da cidade. 6h25. Alô, Jerônimo! Alô, Clarinha, povo do Capão Grande. É neste sábado o grande jantar. É porco pizza ali, vai bombar. Poucos ingressos, hein? Liguem lá pro Jerônimo lá, porque vai ser mais uma vez um grande evento neste sábado no Capão Grande lá. E vamos ter a animação lá no Capão Grande, então, gaúchos de fato. Ligue pro Jerônimo, 999-15-0578. E também um abraço pro Igor aí do bairro Cristal, aí, que nesse domingo tem o almoço dos dizimistas. O almoço é gratuito para os dizimistas, mas a comunidade que quiser almoçar ali é R$40, tá? R$40 ali, sem problema nenhum. Alô, Marizete! Diz que foi no cemitério Santa Clara, ou São Francisco, diz que tem que dar uma roçada lá. Alô, Célio Biazus, homem de bom coração, grande no tamanho e na competência. Célio, é pra dar uma roçada lá. E ela disse que pelo menos ela viu dois ou três lá, diz que são antigos já, túmulos lá, que estão abertos. Deveria dar uma ajeitada lá, uma consertada lá, não deixar aqueles túmulos abertos lá. Tá ok, Mário? Feito o seu registro, 6h26, vamos em frente, estamos aqui para ajudar o povo e também as autoridades aí.
3: Zito.
4: Ah, 6h26, 17 graus já, clareou o dia na Vacaria. Vamos para o trânsito, pipip, Campanhar o Truck Center é sensacional. 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Polícia Rodoviária Federal não registrou acidentes com lesões nas últimas horas nas BR-116 e 285 que passam por Vacaria e região dos Campos de Cima da Serra. O jovem senhor chefe do posto da PRF de Vacaria, inspetor Pisolato, alerta. Atenção, motoristas. DENIT instalando novos pardais no trecho de Vacaria, Bom Jesus, Campestre e também muitos capões. A Guarda Municipal atendeu ontem a um acidente de trânsito apenas com danos materiais. Notificou dois condutores, um deles na Zona Azul, e recolheu um veículo ao depósito credenciado do DETRAN por estar com licenciamento vencido. A guarda ontem prestou apoio também ao Conselho Tutelar e atendeu em plena madrugada de quinta-feira pelo menos duas ocorrências de som alto. Perturbação do sossego público. Agora os proprietários dessas residências vão responder a processo judicial para as informações da guarda e também do trânsito. 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Tem lá a padaria, tem fruteira, tem quitutes deliciosos na padaria lá e tem também todos os dias um gostoso café colonial. 6h28, já clareou o dia, 17 graus e hoje quinta-feira, tem manifestação aí, aumento salarial e melhores condições de trabalho dos bancários. E aqui em Vacaria a Caixa não vai abrir. Os funcionários da Caixa aí, são em torno de 27, 30 funcionários, vão aderir à paralisação. Não tem atendimento presencial. Alô, presidente do Sindicato dos Bancários de Vacaria, César Anani. É isso aí, meu irmão. Diga aí, bom dia.
5: Bom dia, Vladimir. Bom dia, ouvintes da tua Rádio Fátima.
4: Bom dia.
5: Então, sindicatos bancários de Vacaria e região.
4: Sim.
5: Informa que nesta quinta-feira, dia 20 de agosto, os trabalhadores da Caixa Econômica Federal da nossa cidade estarão participando da paralisação nacional dos bancários, com duração de 24 horas. Esta é uma mobilização nacional da categoria, que busca respeito aos trabalhadores e uma proposta de negociação que valoriza os bancários. A mobilização é uma forma de demonstrar a força da categoria e chamar a atenção para a necessidade de avanços nas negociações e de uma proposta digna para os trabalhadores. É importante ressaltar, Vladimir e ouvintes,
4: sim,
5: que os clientes não ficarão sem alternativas para realizar diversos serviços. Durante esse período, poderão utilizar as casas lotéricas, os correspondentes Caixa Aqui, os caixas eletrônicos e os canais digitais da Caixa.
4: Tá certo.
5: Portanto, no dia 20 de agosto, os empregados da Caixa paralisam suas atividades, como parte dessa mobilização nacional. Nossa mensagem é clara: é preciso avançar nas negociações e apresentar uma proposta decente para os bancários.
4: Valeu! Tá aí dado o recado. Então, hoje, atendimento. Eu vou deixar bem claro, ó. Atendimento físico, presencial, aquele lá dentro da Caixa Econômica Federal, não vai estar. E não vai ter, os funcionários vão aderir a esta paralisação nacional. Hoje é só nos caixas eletrônicos ou então nas casas lotéricas, qualquer serviço que tu precisar, ou no sistema aí do aplicativo da Caixa, que tu precisar algum serviço nesta quinta-feira. 6h30, 17 graus, eu já volto. Bom dia.

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1: Então, vamos lá. Conferindo. Olha a hora. 6h36. A temperatura de 17 graus. Já clarou de Nova Caria. Tempo encoberto. 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Alô, Mauro, já recebi teu WhatsApp aqui, vou ver com a situação aí, o que está acontecendo aí na área da saúde que você nos coloca aí. Bom dia também aqui o Alexandre lá da BB Agropecuária, na Extrema. Alô, Alexandre, abraço para você, ao Dirnei lá em São Pedro, também na nossa escuta. Bom dia, Vladimir. Aqui é o Nelson, hoje é todos os bancos ou só a Caixa que não vai atender? É só a Caixa, vou deixar bem claro aqui, hoje, quinta-feira, só hoje, amanhã volta normal, tem manifestação dos bancários por aumento salarial e também melhores condições de trabalho, só a Caixa Econômica Federal em Vacaria é que não vai ter atendimento presencial. As demais agências bancárias, atendimento normal.
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1: Às 6h38, seguindo, vamos à previsão do tempo. 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Alô, Kátia Valente, e essa instabilidade... Como vai continuar hoje aí, Kátia?
2: Olá, amigos e ouvintes, nós vamos ter uma quinta-feira onde a instabilidade segue predominando em boa parte aqui entre o leste, nordeste, norte do estado, área que inclui aqui a Serra, Campos de Cima da Serra, quinta-feira com bastante umidade, eventualmente pancadas de chuva, eventualmente também essas pancadas podem vir com rajadas de vento, com queda de granizo, ou seja, uma instabilidade isolada mesmo. A atmosfera está muito instável e ela é alimentada pelo fluxo de umidade em altitude e também, claro, pela passagem propriamente da frente fria. Com relação às temperaturas, nesta quinta-feira, a máxima vai ficar parecida com ontem, variando na casa dos 18 graus nas partes mais elevadas e entre 18 e 19 graus em média aqui pela região. Aí na sexta-feira, a umidade segue predominando. Provavelmente ainda no início do sábado também temos um pouco mais de umidade, mas é uma umidade que é apenas assim algum chuvisco mais isolado. Só que o que chama atenção é a temperatura. A temperatura cai e cai de forma bem expressiva. Na sexta-feira, a máxima à tarde já não passa de 12 a 13 graus por aqui e a sensação de frio é maior porque vamos ter ventos em média aí, de vez em quando alguma rajada mais forte. E o final de semana também promete ser bastante frio, inclusive no sábado aí as mínimas podem oscilar entre 2 e 4 graus, no domingo é um frio mais seco, inclusive tem chance até de temperaturas negativas por aqui, ou seja, vamos ter um final de semana com cara de inverno. Com a previsão do tempo, Kátia Valente.
1: Mas não vá reclamar porque o frio vai voltar. 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Dores nos braços, pernas, joelhos, juntas, tendões ou dores musculares. 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Forte Dor da Caixinha Amarela. Você encontra na farmácia do hospital e na farmácia do tio Éder. 6h41 seguindo. Vamos para os aniversariantes deste 20 de agosto.
3: Minha saudação aos aniversariantes do Clube da Amizade e a todos os nascidos nesta data. A todos vocês quero recordar a grandiosidade do dom da vida. Viver é dom de Deus. Assim, o segredo da felicidade está em encontrar o sentido deste dom e investir tudo nele. Quem assim procede vive feliz e contribui para a felicidade dos outros.
4: Parabéns a você, aniversariante do dia 20 de agosto. Em muitos capões, Aldemiro Ribeiro da Silva. O alemão recebe os parabéns das enteadas Sandra e Elisandra. Em Monte Alegre dos Campos, Carmélia Pinheiro recebe os parabéns dos irmãos, sobrinhos, amigos e da gente Herotildes. Em IP, Hilário Zanotto recebe os parabéns da sua esposa, do filho e das netas. Em Campestre da Serra, Isabel Soldatelli recebe os parabéns do esposo Neide. Em Capinzal, Leila Bordim recebe os parabéns do esposo Adalberto e da filha. Em Davi Canabarro, Oliva Massoni Boff recebe os parabéns dos filhos. Em Flores da Cunha, Rita Della Libera recebe os parabéns dos familiares. Em Flores da Cunha, Terezinha Coraide Bordim recebe os parabéns dos filhos. Em IP, Valdir Candiago recebe os parabéns dos filhos Giovanni e Silvana. Em Flores da Cunha, Valmor Guarese recebe os parabéns da esposa Clair e dos filhos. Felicidade a você, aniversariante. Receba o carinho da tua Rádio Fátima.
1: É muita saúde também. 6h43, temperatura de 17 graus, tempo encoberto. Bom dia. Há pouco choveu aqui 5 milímetros já no quebra-dente, Ladimir. Ô, Betinho, acordou cedo aí. Um abraço, Betinho. Diz que já choveu aí, tá? Estabilidade, hein? É, que tá previsto para esta quinta-feira. Às 6h43, alô, Flavi! É domingo, a grande festa na Várzea dos Antunes. E a animação Banda Carícia vai bombar a Várzea dos Antunes domingo. Esta grande festa, até o Renato Pereira vai se apresentar. 6h44, o espaço comercial. Já volto em seguida com as informações da área da segurança. Fogo destrói residência no bairro municipal. E tivemos outras ocorrências graves esta madrugada aqui em Vacaria. Daqui a pouco tem mais detalhes para você. 6h44, 17 graus, bom dia.
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1: 6h49, dia D da vacinação em Vacaria. Neste sábado, dia 22, é o dia D da vacinação em Vacaria. Secretaria Municipal de Saúde estará mobilizando suas equipes para facilitar o acesso da comunidade às vacinas. Todas as unidades de saúde estarão abertas das 13 às 18 horas. Também haverá um posto de vacinação no módulo da Guarda Municipal na Praça da Outro Filho. Aproveite esta oportunidade e atualize a vacinação de seus filhos. Vacina é prevenção, proteção e cuidado com a saúde.
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1: Então eu vou dizendo pra você, olha a hora, se mexa, não se atrase, 6h50, 6h50, 17 graus, tempo encoberto aqui em Vacaria, Empório Pajito. 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Muito obrigado. 6h51, temperatura de 17 graus aqui na Avenida Moreira Paz. Vamos para as cotações. 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Se apresente, Ronaldo, com as cotações, colega.
17: As cotações, com informações da Cooperval, a saca da soja, R$ 140,00. O milho disponível no valor de R$ 65,00. O trigo, a R$ 1.350,00 a tonelada, dependendo do prazo de pagamento e o pH. Soja, R$ 140,00. Milho disponível, R$ 65,00. E o trigo, a R$ 1.350,00 a tonelada, dependendo do prazo de pagamento e o pH. Com informações da Emater, o arroz 50 quilos a R$ 67,15. Saca do feijão, R$ 181,71. O boi quilo vivo, R$ 12,42. Cordeiro quilo vivo, R$ 13,84. Suíno quilo vivo, R$ 5,80. A vaca quilo vivo, a R$ 11,07.
1: 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Olha aqui, ó, boa notícia, atenção! Atenção, professores aprovados no último concurso agora do Estado. Governador Eduardo Leite autoriza a contratação de 5.800 professores que foram aprovados no concurso realizado recentemente. E eles serão nomeados agora para assumir em 2027.
18: Todos os anos teria que ter eleições.
1: Às 6h53, ele está aí, é o Betão. É um irmão abençoado. Vamos em frente. Vamos trazer agora as notícias do campo. 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E a informação do campo, então, é contigo, colega Luiz.
19: A Associação das Pequenas e Médias Indústrias de Laticínios do Rio Grande do Sul prepara uma programação voltada à valorização da cadeia produtiva do leite durante a Expo Inter 2026, de 29 de agosto a 6 de setembro, no Parque de Exposições Assis Brasil, em Esteio. Entre os destaques está o Memorial do Queijo Gaúcho, na Casa Pio, que apresentará a história e a tradição dos queijos produzidos no estado, além das etapas de produção, desde a propriedade rural até a chegada do produto ao consumidor. Segundo o presidente da Pio, Fernando Zimmermann, a iniciativa busca aproximar o público da cadeia produtiva e estimular o consumo de leite e derivados, mostrando também aspectos como rastreabilidade, cuidados com os animais, manejo e controle de qualidade. Outro destaque será o lançamento, em 4 de setembro, da campanha O Lado Bom de Ser Produtor de Leite, desenvolvida em parceria com a Associação dos Criadores de Gado Holandês do Rio Grande do Sul. A iniciativa pretende destacar a importância econômica e social da atividade, incluindo a geração de receita recorrente para as propriedades rurais e o vínculo dos produtores com a produção e o cuidado com os animais. A programação da APIL começa em 3 de setembro, com reunião do Conselho Técnico, workshop sobre a reforma tributária, almoço de relacionamento, reunião de associados e apresentação do radar de mercado da Receita Estadual. Da Central de Conteúdos da tua Rádio Fátima, Luiz Barreto.
1: 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Às 6h56, alô Rodrigo Borges em Caxias do Sul, obrigado pela companhia. Neura Duarte em Caxias do Sul, também um abraço para você, saúde, muita saúde. Alô Robson na Macena, já recebi teu recado, encaminhar as autoridades competentes aí. Alô Luciano, chegando hoje na sexta madrugada, meu netinho Joaquim, parabéns Luciano Rec, pela chegada então do Joaquim. Às 6h56, conferindo agora as informações da área da segurança. 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A guarnição do Corpo de Bombeiros de Vacaria registrou um incêndio às 3 horas da madrugada de hoje, na rua Carlos Schiller, no bairro municipal. O fogo destruiu completamente uma residência de madeira. Ninguém ficou ferido. A guarnição esteve no local com 3 bombeiros e um caminhão autotanque e conseguiu impedir que as chamas atingissem as residências ao lado. Tribunal do Júri de Vacaria se reúne hoje a partir das 9 horas da manhã para o julgamento de um réu sobre tentativa de homicídio, que ocorreu dia 6 de abril de 2024, por volta das 5 horas e 15 minutos da madrugada, na rua Bernardina Rodrigues Padilha, bairro municipal, quando o réu, ele tentou atingir uma pessoa, efetuou disparos de arma com disparo de armas de fogo, porém, ele errou a pessoa que ele pretendia atingir com os disparos e acabou atingindo uma outra pessoa que não tinha nada a ver com a situação, ou seja, uma pessoa errada de 33 anos de idade. Por isso, ele será julgado hoje aqui em Vacaria por tentativa de homicídio, por ter efetuado disparos e ter atingido a pessoa errada. 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E você pode obter mais informações no 3231-3595, que a Ivone é quem vai lhe atender. 6h58, de imediato com 17 graus, vamos para a região. Vamos começar pelo campestre?
20: Estão abertas as inscrições para o curso de auxiliar de veterinário e pet shop voltado ao atendimento de animais de pequeno e grande porte. O curso terá aulas presenciais, conteúdos teóricos e atividades práticas a campo, abordando pet shop, agropecuária, princípios de zootecnia e a atuação de um auxiliar veterinário de campo. A formação possui carga horária de 120 horas, certificado reconhecido nacionalmente e apenas 20 vagas disponíveis. As parcelas são a partir de R$ 99 por mês. Para mais informações e inscrições, entre em contato com a ProSul Cursos pelo WhatsApp no número 49 998 18 70 41. De Campestre da Serra, Bruna Zanotto Goulart para a tua Rádio Fátima.
1: 6h59, 17 graus, Esmeralda.
2: A administração municipal informa que estão abertas as inscrições para o programa Minha Casa Minha Vida. Os interessados devem comparecer até a sede do CRAS dentro do período estabelecido para realizar a inscrição e obter mais informações. O atendimento é de segunda a sexta-feira, nos horários da manhã e tarde, e as inscrições se encerram na próxima terça-feira, dia 25. De Esmeralda, Simone do Amaral para a tua Rádio Fátima.
1: 7h, vamos lá, Monte Alegre.
21: O CRAS convida as famílias para participar do grupo de PAIF, que acontecerá dia 20 de agosto, às 14 horas, no Salão Comunitário da Capela da Luz. O encontro é destinado a toda a comunidade, em especial as famílias que recebem BPC e Bolsa Família. Esperamos por você. De Monte Alegre dos Campos, Letícia de Onda Silva para a tua Rádio Fátima.
1: 7h17, muitos capões.
22: A Secretaria da Saúde reforça o convite para a campanha de vacinação no dia 22 de agosto, com um brinde para todas as crianças e brinquedos infláveis na

0: você ter um colchão para dormir todas as noites e descansar e Deus te cuidar.
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2: Senhor, pelo batismo, vós nos chamastes à santidade e à cooperação generosa na salvação do mundo. Na messe que é grande, auxiliai-nos a corresponder à nossa missão de membros do povo de Deus. Qualquer que seja o chamado, que cada um de nós seja verdadeiramente outro Cristo no meio das pessoas. Ó Senhor, por intercessão de Maria, Mãe da Igreja, concedei-nos o dom misericordioso de muitas e santas vocações presbiterais, diaconais, religiosas, missionárias e leigas, de que a Igreja necessita. Maria, vós conheceis os planos de Deus a meu respeito. Vós sabeis o que mais me convém. Em vossas mãos, ó Maria, confio a minha vocação. Fazer que eu siga o caminho que Deus preparou para mim. Dirigi vós mesma os meus passos pelos caminhos de Deus. Fazei-me sentir no íntimo do meu coração aquela certeza que tire qualquer dúvida para que eu possa realizar-me, dedicando a minha vida por uma causa que vale a pena. Maria, Mãe das Vocações, rogai por nós. Amém. Neste novo dia, o Senhor te abençoe e te guarde. O Senhor faça brilhar sobre ti sua face e se compadeça de ti. O Senhor volte para ti o seu rosto e te dê a paz. O Senhor te abençoe, Pai, Filho e Espírito Santo.

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3: Bom dia! Alegria, alegria, alegria. Viva intensamente este novo dia. 20 de agosto, senhoras e senhores ouvintes, 7:07. É quinta-feira de tempo encoberto aqui em Vacaria, 17 graus. Bom dia, que alegria ter você mais um dia em nossa companhia. Então, estamos lhe desejando de coração o melhor dia da sua vida. E preste atenção, Deus nunca desampara aquele que tem fé, aquele que estende as suas mãos para agradecer o pão que está sobre a sua mesa. Por isso, siga em frente sem raiva, sem mágoa, sem falsidade, porque Deus sempre vai te abençoar e te cuidar e te recompensar todas as vezes que você estender as mãos para ajudar o teu irmão. 7:08, vamos seguindo, é o Conectado chegando, e o apoio do Super Dalzotto em Campestre da Serra. 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Clima aí favorável aí, mas vem a chuva e depois vem o frio. Bom dia, meu irmão.
4: Bom dia, ouvintes. Realmente a previsão, o tempo bom agora nesse momento, encoberto, né? 17 graus a temperatura, como está dizendo o Vladimir, está agradável, mas a previsão é de que nós teremos aí chuvas e a partir de sábado o frio chegando aqui na Grande Vacaria.
3: Mas vamos em frente. Vamos cuidando da saúde aí, vamos trabalhando e se cuidando, se agasalhando, que tudo vai dar certo.
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3: Às 7:11, com 17 graus. Vamos para os assuntos que serão ampliados a partir de agora pela nossa equipe. 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E não fique na mão aí. 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
4: Prefeito Andrezinho anuncia na tua Rádio Fátima que não haverá eleição para diretores das escolas municipais conforme lei federal.
3: Trânsito na ponte da localidade da Serraria 8, Fazenda da Estrela, vai permanecer interrompido por mais 15 dias.
4: Bancários realizam paralisação nacional, exigindo aumento salarial e melhores condições de trabalho nesta quinta-feira. E funcionários da Caixa Econômica Federal de Vacaria aderem à manifestação.
3: Presidente da Câmara de Vereadores de Vacaria e lideranças da Amuxer define durante encontro com a CPFL-RGE a vinda de uma unidade móvel da empresa para a região, para verificar o aumento elevado nas contas de energia elétrica.
4: Integrantes do Instituto Vacarinos a Cavalo e Cavaleiros do 5º Distrito chegou hoje com a centelha da chama crioula no município de Nova Prata.
3: Terceiro seminário da saúde do trabalhador dos Campos de Cima da Serra acontece na Câmara de Vereadores de Vacaria nesta quinta-feira.
4: Coordenadoria Regional de Educação promove hoje à tarde encontro em Vacaria sobre o Guia da Educação Especial, com a participação de professores das escolas da região da Amuxer.
3: Secretaria de Saúde de Campestre da Serra está cadastrando doadores de sangue para a campanha que vai acontecer em Caxias do Sul no dia 27 deste mês.
4: Três homens armados detidos pela Brigada Militar por terem invadido um prédio no bairro Petrópolis e estarem ameaçando de morte um rapaz nesta madrugada.
3: Fogo destrói residência no bairro municipal nesta madrugada. Ninguém ficou ferido.
4: E o Tribunal do Júri, Vladimir?
3: Tribunal do Júri de Vacaria julga hoje réu por tentativa de homicídio em 2024 no bairro municipal, quando ele efetuou disparos de arma de fogo que atingiram a pessoa errada. E atenção, homem foi encontrado sem vida na cela da Delegacia de Polícia de Vacaria nesta madrugada. Divisão do acesso, Betão?
4: Divisão do acesso, hein? Ontem à noite, Apafute 1, Veranópolis 2, Passo Fundo 2, Santa Cruz 0. E de virada em casa, o Esportivo venceu o Brasil de Pelotas por 2-1. E o Glória continua os preparativos visando o jogo do próximo domingo em Lajeado contra o Lajeadense.
3: Que terá a transmissão da tua Rádio Fátima, a rádio forte do esporte. 7:15, 7:15. 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E você sabe que o frio vai voltar. 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Gislaine, bom dia, colega.
5: Olá, bom dia. Bom dia, colegas. Bom dia, o pessoal de casa.
4: Bom dia, bom dia.
3: Tudo bem, Gi?
5: Tudo bem, tudo certo.
3: Então, chega com a informação, colega.
5: Falar, então, sobre o pagamento do Bolsa Família, que segue hoje, né, quinta-feira, com o calendário. E hoje recebem os diners final 3, Previdência Social, só no dia 24 de agosto.
3: 7:15. Betão, importante mobilização ontem do presidente da Câmara, fisicamente o único de Vacaria que estava lá, e vários prefeitos e vereadores da região da Amuxer. Parabéns a todos que estavam lá, junto à RGE, para que tome providência e venha aí verificar essa situação do aumento abusivo das contas de energia elétrica. Parabéns para essa mobilização. E vai vir uma unidade móvel aí, inclusive, para atender em toda a região aí os consumidores que tiveram esse aumento, para explicar, para ver o que aconteceu. Só tem um detalhe também que vamos acrescentar, que essa mobilização tem que acontecer, então, para outra situação. Agora, no final do mês, agora, vai ter a formatura de 180 bombeiros.
4: No estado.
3: Vacaria hoje, sabe quanto tem? 17. Essa noite teve um incêndio aí, tinha 3 de plantão. Tiveram que chamar um para vir ficar no, aí no quartel, porque os três tiveram que ir lá. E se tivesse outro incêndio ao mesmo tempo aí?
4: Se tivesse outra...
3: Vou bater aqui, ó, para que não acontecesse.
4: Se tivesse, né, outra ocorrência, um acidente para atender.
3: Então, e nós, que você sabe, que já tivemos aqui a nossa guarnição, Betão, 52 bombeiros. 50, hoje tem 17.
4: 55, 56,
3: isso aí. Então, o pedido que se faz aqui, Betão, para as nossas autoridades, para as entidades de classe, para a Muxer, sindicatos, para as forças vivas da nossa comunidade, vamos se mobilizar para trazer mais bombeiros. A formatura é agora, se não tiver pressão, se não for lá, é olho no olho, Betão, não adianta passar o WhatsApp ou ligar e lá pressionar como fizeram ontem com a Regé, nós não vamos receber. E daí, como é que fica a nossa situação, meu irmão?
4: Dois assuntos. Você tem inteira razão a respeito do Corpo de Bombeiros. Nós necessitamos aqui, e o Corpo de Bombeiros Vacaria é regional.
3: Exato.
4: Ele atende todos os municípios aqui da região, 11, 12, 13 municípios. Então, é importante que a Muxer, a Associação dos Municípios dos Campos de Cima da Serra, mas não só a Muxer, não só os políticos, tá? As entidades de classe, como o SIC, como o CDL, se manifestem e se engaje nesse movimento. Presidente Pingo, parabéns por esta ação de ontem, de ter levado, de ter conseguido unir todas as entidades e ir até a direção aí da RGS, PFL aí, e alguma coisa. Tudo bem, vai vir para a Vacaria uma unidade móvel para verificar a situação das contas que tiveram reajuste. Mas uma coisa é certa, senhor contribuinte, o senhor vai ter que pagar.
3: Exato, não tem. E espero que essa mobilização, Vacaria e região... Alô, prefeito Robito lá no Pinhal, presidente da Muxer, os prefeitos aí da região aí. Vamos se unir, vamos também exigir mais bombeiros aí. Só 17 hoje em Vacaria. E tem mais um detalhe, Betão. O tenente Maier foi transferido para Caxias do Sul. Não é mais comandante do Corpo de Bombeiros de Vacaria. Ele vai vir duas vezes por semana até que acham alguém para vir assumir o cargo aqui. Porque tem que achar, tem que ser alguém que é tenente e tal. Sim. E tal. Então, ele não é mais. Transferiram até o Maier para Caxias do Sul. Por quê? Força política. Eleição, como você disse. Como você disse, a eleição está aí agora. Levaram o Maier, nosso eficiente e maravilhoso Maier, que foi para Caxias do Sul, é tenente agora e comandante do primeiro pelotão lá de bombeiros de Caxias do Sul. E Vacaria? E Vacaria? Não existe? Então as autoridades que aqui vão lá e cobrem mais bombeiros para Vacaria. Porque se nós não pressionar, esses bombeiros que estão se formando esse final do mês não vão vir. O alerta está dado. 7:19, bom dia.
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4: 7:21. Dia D de vacinação em Vacaria. 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
4: Obrigado a você que está na nossa companhia nesta quinta-feira. É 20 de agosto, 7h24, tempo encoberto, 17 graus. 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E o WhatsApp é 54-991-50-41-50. 7h25, Betão, acabei. Alô, Everaldo, jovem, maravilhoso.
5: Preste atenção nessa informação que o Vladimir vai passar aí.
4: Alô, Everaldo, do Super Moreira da Paz. Alô, pessoal da Guarda Municipal, da Brigada Militar, precisamos de vocês. Uma moça, uma jovem, deve estar com alguns problemas, não sabemos o quê, mas bem transtornada, mas muito transtornadas. Passou ali na Moreira da Paz, aqui do Super Moreira da Paz, em direção ao centro da cidade. Segundo o Everaldo, está com um abrigo marrom e uma blusa vermelha. E, inclusive, segundo informações também que ele recebeu, ela está com problemas seríssimos aí, mentais aí. E inclusive, se atravessando no meio dos veículos, aí passando a militar aí.
5: Nós vimos aqui da janela, ela estava lá já em frente à Caixa Federal, mas ela está do outro lado da calçada aqui, hein? Ela está descendo aí a Moreira da Paz, sentido a Marechal Floriano, deve chegar até a praça aí. Então, como disse o Admiro, o pessoal aí da segurança aí, dá uma olhadinha. Qual é a vestimenta dela?
4: É uma calça abrigo marrom e uma blusa curta vermelha, muito transtornada essa
5: blusa jovem. blusa vermelha e o abrigo é marrom.
4: Tá muito transtornado. O problema não vamos julgar, porque certo, eu também vou ser julgado e tal, mas é um ser humano e precisa de atendimento e atenção das nossas autoridades. A informação 7h26 aí, que eu vou passar o recado pro Sidney da Guarda ali, Gi.
6: Vladimir, tem prosseguimento então nesta sexta-feira a programação da Semana da Pessoa com Deficiência 2026, promovida pela PAI. E nessa sexta-feira acontece o Festival do Cachorro Quente, sendo comercializado a R$10 para ser levado para casa. Então a entrega acontece das 15 horas até às 19 horas na sede da PAI.
4: Valeu, então amanhã o Festival aí do Cachorro Quente aí. Alô, pessoal aí do faturamento do hospital, as meninas e os guris aí. Compraram 10 ingressos ali, Betão. Muita gente comprando, ajudando. Não é pelo valor de R$10 o cachorro quente, mas pela tua atitude de apoiar uma entidade que você mais do que nunca sabe do trabalho extraordinário que faz. E você entrevistou o pessoal hoje, são quantos alunos?
5: Entrevistei o pessoal ontem, não é? São 299 alunos.
4: Alô, presidente, dona Leonê Trevisan, parabéns pelo seu trabalho. Alô, doutor Dirceu Trevisan também aí, auxiliando a nossa maravilhosa presidente e no trabalho maravilhoso da PAI. Pessoal, amanhã cachorro quente da PAI.
5: Mas tem que comprar R$10.
4: Mas tem que comprar hoje. Vamos para hoje, né?
5: São 299 alunos, 54 servidores. Desses 299 alunos da PAI, 98 são autistas. E essa promoção do cachorro-quente é R$10 o valor. Vai ser entregue amanhã, sexta-feira, das 15 até as 19 horas. Mas são 4 mil cachorro-quentes, não é uma coisa
4: isso,
5: assim?
4: Isso, 4 mil.
5: 4 mil. Então, você tem que adquirir o ingresso hoje para ver a proporção que eles têm que providenciar lá, não é?
4: Exatamente.
5: Hoje ou amanhã, entendeu? O pessoal da PAI aí todo... tem o telefone da PAI para contato, tudo isso aí.
4: Vai
5: direto na PAI aí.
4: Tenha gratidão no coração, agradeça a Deus pela tua saúde. Vamos ajudar a PAI aí. São 300 alunos aí, 98 autistas aí. Trabalho espetacular que a PAI realiza aí. Não espera o pessoal te levar ingresso. Toma tudo, vai lá na PAI e compre teu ingresso. Alô, Vacaria, eu conheço teu coração. É grandioso, é generoso e é bondoso. E certamente vamos ajudar amanhã a PAI também, mais nessa ação aí importante, não para a entidade, mas principalmente para os seus alunos aí.
5: A respeito dos bancos aí...
4: Só que, desculpa, Betão.
5: No banco aí, o Admir, o pessoal está ligando que é somente a Caixa Federal que não vai atender presencialmente hoje.
4: Só que, desculpa, Betão, o Everaldo me passa que a blusa da mulher é verde, não vermelha.
5: Verde.
4: Então, é calça, abrigo marrom e blusa verde. Obrigada e guarda transtornada essas... está descendo a Moreira Paz.
5: Já está na Marechal Floriano, mais ou menos.
4: É só a Caixa Econômica Federal que não tem atendimento presencial, né, Betão?
5: Vamos só comunicar o seguinte, não é? Hoje os bancários realizam a paralisação a nível nacional, tá? Eles estão solicitando aumento salarial, esse negócio todo, melhores condições de trabalho, que é um direito que tem todo trabalhador. E nesta quinta-feira, funcionários da Caixa Econômica Federal de Vacaria, eles estão aderindo à paralisação nacional. A Caixa Econômica Federal de Vacaria vai estar fechada, não vai estar atendendo. A princípio, nós temos a informação que é somente a Caixa Econômica Federal, tá?
4: E é só a Caixa. Os outros privados, tu sabe que você entra em paralisação, vai pra rua.
5: Vai pra rua.
4: Não, tem que dizer, tapar sol com a peneira, a verdade é essa. 7:30, temos que o comercial, depois voltamos com o esporte e as loterias. São detalhes, caixa eletrônicos normal, tá? Ou qualquer coisa, procura aí as lotéricas. Alô, dona Karina, alô, seu Éder, aí na Lotérica Vacaria, bom dia.

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9: A 7:35, 17 graus. 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De segunda a segunda vai ser uma visita inesquecível. 7h36, alô Sidney, chefe da guarda, já deu um retorno, Betão. Já determinou para uma viatura verificar essa situação dessa moça aí que está transtornada aí em direção ao centro aí. A informação, colega Gin?
10: Vladimir, hoje acontece em Vacaria o terceiro seminário de saúde do trabalhador dos campos de cima da serra. A promoção é do Sindicato dos Trabalhadores e Assalariados Rurais, que fazem parte da Amuxer. O seminário é realizado, então, na Câmara de Vereadores. A partir das 8h30 da manhã, vai ter palestras de representantes do Ministério Público, Ministério do Trabalho e Emprego, que irão abordar diversos assuntos de interesses aí da categoria.
9: 7h37, de imediato, o Esporte Betão, Pilar Materiais de Construção, a loja com os melhores preços de Vacaria e região. 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
11: Divisão de acesso, sexta rodada, nós tivemos ontem à noite Apafute 1, Veranópolis 2, Aimoré 1, Gaúcho 0, Passo Fundo 2, Santa Cruz 0, Esportivo 2, Brasil de Pelotas 1. Hoje à noite, mais dois jogos, à tarde Gramadense e Lajadense e à noite Brasil de Farroupilha contra a União Frederiquense. O Glória continua os treinamentos sob o comando de Fael Júnior, visando a partida de domingo contra o Lajadense na cidade de Lajeado. 15 horas é o jogo que você acompanha aqui na tua, na nossa Rádio Fátima, Vladimir.
9: 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É, Pilar. 7h38, loterias, 17 graus, tempo encoberto, na nossa lendária e perfumada Vacaria. 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Vamos aqui avisando que hoje tem Mega Sena. Prêmio previsto, 50 milhões. Ontem, Quina, 10, 29, 43, 47 e 51. E a Quina acumulou. Vamos fechando as loterias com a Loto Fácil. 01, 02, 03, 05, 08, 09, 11, 13, 14, 16, 17, 19, 21, 23 e 24, três ganhadores, prêmio para cada um, R$ 418 mil, muito bom. 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Ômega 3, 7h40. Betão, você falou, mas eu tenho que de novo falar aqui, ó. 5.800 professores vão ser nomeados pelo governo do Rio Grande do Sul, aprovados no último concurso público para assumirem já em 2027. O que que não faz uma eleição, meu irmão?
11: Todo ano teria que ter eleição.
9: Todo ano, daí sai.
11: Você resolve obra, os problemas.
9: Sai concurso, sai nomeação, fazem, acontece, né? Então, eu sempre digo, né, Betão? Quem é eleito é para trabalhar os 4 anos, não só o último ano da eleição, não só fazer no último ano. É pago pelo povo, é dinheiro nosso para trabalhar 4 anos e não só no último ano. 7h40, 17 graus, bom dia. 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
1: E ligado na tua Rádio Fátima. Muito obrigado por esta parceria que cresce a cada dia. 7h45, 17 graus, a Ortobom Vacaria recebeu Pilon Top em gel, trazendo mais conforto para suas noites de sono. 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E agora, colega Betão, vamos então para as informações.
2: Vamos saber da movimentação. O que aconteceu na madrugada, à noite, aqui em Vacaria, na área do trânsito e da segurança, Vladimir?
1: 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Polícia Rodoviária Federal de Vacaria não registrou nenhum acidente com lesões nas últimas 24 horas das BR-116 e 285 que passam por Vacaria, região dos Campos de Cima da Serra. A Guarda Municipal ontem atendeu a um acidente apenas com danos materiais, notificou dois condutores, um na Zona Azul por ter estacionado o veículo sem a cartela, e recolheu um veículo ao depósito credenciado do Detran por estar com licenciamento vencido. A guarda ontem prestou apoio ao Conselho Tutelar e nesta madrugada também registrou duas ocorrências de perturbação do sossego público. São alto. Agora os proprietários vão responder processo judicial. Tribunal do Júri de Vacaria se reúne hoje a partir das 9 horas, quando estará julgando o réu por tentativa de homicídio que aconteceu no dia 6 de abril de 2024, às 5 horas e 15 minutos da madrugada, na rua Bernardina Rodrigues Padilha, bairro Municipal. Ele efetuou vários disparos de arma de fogo, sendo que errou o alvo. Ele atingiu uma pessoa que não tinha nada a ver com a situação, ou seja, uma pessoa errada, na época com 33 anos. E por isso que hoje ele vai responder, então, por tentativa de homicídio, por ter efetuado disparos de arma de fogo e ter atingido a pessoa errada. Brigada Militar, esta madrugada, por volta da 1 hora, deteve 3 homens armados que invadiram um prédio aqui em Vacaria e estavam ameaçando de morte um rapaz. Os 3, neste momento, estão na delegacia de polícia. Houve a necessidade de reforço, inclusive, da brigada neste prédio, porque os 3 estavam armados. Um homem foi encontrado sem vida na cela da delegacia de polícia de Vacaria nesta madrugada. Corpo de Bombeiros de Vacaria registrou incêndio na rua Carlos Schiller, no bairro Municipal, às 3 horas da madrugada de hoje. O fogo destruiu toda uma residência de madeira. Ninguém ficou ferido. 3 bombeiros estiveram lá, os 3 que estavam de plantão. Um 4º que estava dormindo, tiveram que chamar ele para vir cuidar o telefone e a guarnição por falta de efetivo. Hoje, apenas 17 bombeiros estão atuando na guarnição aqui em Vacaria. E daqui a pouco tem outras informações aí da área da segurança para você também. Estamos buscando mais informações aí com o nosso capitão Simão, do 10º BPM. 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Bom dia. 17 graus na nossa querida e lendária Vacaria.

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6: Às 7h54, 17 graus, tempo encoberto. Betão, a Neire perguntando como é que tá o trânsito na Rocinha, meu irmão.
7: Neire, normal, 24 horas, liberado o trânsito na Serra da Rocinha, com tranquilidade. Só tem que ter cuidado agora com essa época de chuvas aí, tá? Com muita calma, muita cautela. Mas tá liberado o trânsito de veículos aí na Serra da Rocinha.
6: E principalmente cuidado naquele trecho que não tá asfaltado. É, só isso aí. Vamos esperar que o ano que vem, diz que é o ano que vem. Vamos acreditar.
7: Até o final do ano, até o final desse ano.
6: Vamos ver aqui se vão terminar lá. O importante é que as obras da ponte lá estão bombando lá. 7h55.
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6: 7h56, segue tempo encoberto, segue 17 graus em Vacaria. 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Vem aí, 17 graus, notícias da hora. Depois o Conectado de segunda hora com eu, Betão, e mais informações. Alô, Juarez, bom dia, Vladimir. Por favor, não venha geada. Os pessegueiros estão todos floridos. É, Juarez, a previsão é que podemos ter geada aí no final de semana aí. Vamos pedir a Deus que não mande a geada aí para nós ter também uma boa produção de pêssego também esse ano. Ah, o pessoal que tá na poda, alô, Bibi, lá no Campestre, podando as parreiras. Sucre budande, pien de sol de bom giorno. 7h58, paz e bem, já voltamos, bom dia.
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18: 8 horas, notícias da hora. 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Uma mulher de 21 anos morreu após um caminhão sair da pista e tombar na madrugada desta quinta-feira na BR-116 em Pelotas, no sul do estado. O acidente aconteceu no sentido Porto Alegre, Pelotas, no quilômetro 499 da rodovia. Segundo a Polícia Rodoviária Federal, o veículo transportava sebo quente quando o motorista perdeu o controle e saiu da pista. A passageira, natural de Estrela, no Vale do Taquari, morreu no local do acidente. O condutor, um homem de 25 anos, natural de Progresso, também no Vale do Taquari, não sofreu ferimentos. Ele realizou o teste do bafômetro, que teve resultado negativo para o consumo de álcool. Um vídeo que circula nas redes sociais registrou o momento em que a asa de um Boeing da companhia aérea Gol acabou sendo atingida

0: 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O presidente dos Estados Unidos, Donald Trump, anunciou que vai lançar uma guerra econômica contra o Irã. Ele também ameaçou punir qualquer país que ajudar a manter a economia do Irã funcionando. Em uma publicação em rede social, Trump afirmou que vai promover a operação econômica mais devastadora já adotada contra qualquer país. Segundo ele, a campanha será uma forma de guerra econômica e de isolamento do Irã em uma escala sem precedentes. 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
0: Próxima edição às 9 horas.
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10: Bom dia! 8:07. É quinta-feira, é 20 de agosto. Quinta-feira que segue aqui em Vacaria, de tempo encoberto, segue a temperatura 17.

0: 7 graus. Bom dia! Mais uma vez, gratidão. Obrigado. Obrigado por você nos dar esta oportunidade de estar conectado, ligado com 90.5, a tua Rádio Fátima de Vacaria. Vamos junto agora até as 9 horas com o Conectado, segunda hora. 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
0: Vamos trazer os assuntos que serão ampliados a partir de agora. 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Já já vamos conversar aqui, ao vivo, com o presidente do Poder Legislativo, Clodoaldo Rezende, popular Pingo Rezende, que ontem liderou e fisicamente o único de Vacaria que estava presente. Aí uma mobilização regional. Parabéns a todos os prefeitos e também vereadores de outros municípios que estiveram em São Leopoldo no encontro com a CPFL-RGE para tratar sobre o aumento elevado das contas de energia elétrica, e o Pingo traz novidades. E às 9 horas, colega Betão.
2: Antes das 9, não é? Você falou, vamos esperar aí, porque a assessoria já chegou para fazer a limpeza, para ver se tem segurança, poder, não tem segurança. Mas a estrela não chegou ainda, né?
3: Bom dia, dá caminho.
0: O Pingo vai chegar?
2: Bom dia, Daniel. Bom dia.
0: Onde é que tá o presidente? Não chegou ainda? O que que tá vendo?
4: Bom dia, bom dia. Não, mas logo ele já tá deslocando.
0: Alô, Pingo. O que tá vendo? Vamos se agilizar.
2: É tipo quando senadores, deputados, presidentes de congresso e câmaras têm que chegar primeiro, chega a assessoria para ver se tá tudo certo.
0: Alô, presidente. O horário é para ser cumprido. Estamos lhe aguardando aí.
2: 9 horas nós teremos o programa Conexão Cidadã, sob a responsabilidade do setor de comunicação da Prefeitura Municipal. E às 9:10 nós estaremos conversando com o pessoal do Sicredi, que tem muitas novidades para a grande Vacaria nesta manhã de quinta-feira, Vladimir.
0: E também vamos trazer informações aí do pessoal dos Vacarianos a Cavalo e Quinto Distrito, os Cavaleiros do Quinto, que hoje, no final da tarde, vão chegar com a chama crioula já no município de Nova Prata.
2: E também vamos falar a respeito da segurança.
0: Lamentáveis essa madrugada. Invasão de um prédio, 3 pessoas armadas aqui em Vacaria, fortemente armados, invadiram um prédio aqui, mas foram presos pela brigada, Beto. 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Ô, Betão, a Mari Inês perguntando do Nis hoje. Nis hoje?
2: Final 3.
0: Final 3, tá, Mari? Bom dia, saúde pra senhora. Agora 8:12, a temperatura segue em 17 graus, por falar em tempo e temperatura.
2: Por falar em piso, só no Caixa Econômica. Caixa Econômica Federal tá fechada hoje, não tem atendimento à Caixa Econômica Federal hoje.
0: Presencial.
2: Presencial devido à greve nacional, paralisação nacional dos bancários.
0: E é só a Caixa, né?
2: Só, aqui em Macaria é só a Caixa Federal.
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0: 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Kátia, e a previsão, a instabilidade aí, pode acontecer mais chuvas, o que, que vai acontecer então nesta quinta-feira? Diga, Kátia.
5: Olá, amigos e ouvintes, nós vamos ter uma quinta-feira onde a instabilidade segue predominando em boa parte aqui entre o leste, nordeste, norte do estado, área que inclui aqui a Serra, Campos de Cima da Serra, quinta-feira com bastante umidade, eventualmente pancadas de chuva, eventualmente também essas pancadas podem vir com rajadas de vento, com queda de granizo, ou seja, uma instabilidade isolada mesmo. A atmosfera está muito instável e ela é alimentada pelo fluxo de umidade em altitude e também, claro, pela passagem propriamente da frente fria. Com relação às temperaturas, nesta quinta-feira, a máxima vai ficar parecida com ontem, variando na casa dos 18 graus nas partes mais elevadas e entre 18 e 19 graus em média aqui pela região. Aí na sexta-feira, a umidade segue predominando. Provavelmente ainda no início do sábado também temos um pouco mais de umidade, mas é uma umidade que é apenas assim algum chuvisco mais isolado. Só que o que chama atenção é a temperatura. A temperatura cai e cai de forma bem expressiva. Na sexta-feira, a máxima à tarde já não passa de 12 a 13 graus por aqui e a sensação de frio é maior porque vamos ter ventos em média aí, de vez em quando alguma rajada mais forte. E o final de semana também promete ser bastante frio, inclusive no sábado aí as mínimas podem oscilar entre 2 e 4 graus, no domingo é um frio mais seco, inclusive tem chance até de temperaturas negativas por aqui, ou seja, vamos ter um final de semana com cara de inverno. Com a previsão do tempo, Kátia Valente.
0: 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ontem liderou aí uma mobilização regional, vários prefeitos aí, vereadores, presidentes de câmaras, estiveram reunidos então com a diretoria da CPFL-RGE em São Leopoldo, que ela é a sede da entidade, para tratar sobre esse elevado, mas bota elevado aumento nas contas de energia elétrica. Já voltamos, 8h15.
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2: 8:22, temperatura segue em 17 graus, tempo encoberto. 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Nova NAS, na Avenida Moreira Paz, 312. 8:25, presidente do Poder Legislativo, satisfação tê-lo presente aqui nesta manhã. Clodoaldo Rezende, nosso pingo, como estás, presidente? Bom dia.
3: Bom dia, Vladimir. Bom dia, Betão. Bom dia aos ouvintes da tua Rádio Fátima. Satisfação estar aqui para poder levar alguns esclarecimentos à nossa população.
2: Antes de termos mais detalhes aí, como o senhor avalia e o que pode dizer resumidamente do encontro ontem, que inclusive o senhor liderou lá em São Leopoldo com a diretoria da CPFL-RGE, tratando desse aumento abusivo, diria elevado, das contas de energia elétrica que os nossos consumidores estão recebendo, pingo?
3: Vladimir, para ser bem franco contigo e com os ouvintes, não foi tudo aquilo que nós esperávamos de satisfatório, mas aconteceu encaminhamentos importantes que podem dar resultados à comunidade, que venha a normalidade dessas contas nas posteriores leituras e também abrindo um espaço para que tenha essa reclamação oficial e também o ressarcimento provável dos equívocos que tiveram.
2: Para termos mais subsídios, falarmos um pouco mais desse encontro, até agradeço o colega da assessoria de imprensa do Poder Legislativo, Aldir Santos. Com ele, vamos ouvir aqui dois depoimentos de também quem esteve nesta reunião ontem lá da CPFL-RGE com as lideranças da região. Inicialmente, vamos ouvir aqui o secretário de Justiça e Direitos Humanos e diretor do Procon do Rio Grande do Sul, o nosso vacariano, o Fabrício Peruquim, aí, sobre o encontro. O que ele diz aí?
4: Quando eu recebi o convite do vereador Pingo, nosso presidente da Câmara de Vacaria, eu prontamente aceitei, porque lá na Secretaria de Justiça, Cidadania e Direitos Humanos, nós temos o nosso Departamento de Defesa do Consumidor, que é o PROCON RS. Como PROCON estadual recebe muitas demandas de todas as regiões, resolvi vir pessoalmente até para informar aos vereadores, prefeitos da região que estavam aqui, de que nós temos uma excelente relação com a empresa. Todas as demandas que chegam para nós são devidamente encaminhadas. Isso não significa leniência de forma nenhuma, significa compromisso de que nós realmente estamos recebendo as demandas e dando os encaminhamentos. Eu, como sou da região, eu também sou um consumidor de lá, nós também pagamos a energia para essa mesma empresa, então também tenho interesses e sei que as demandas surgem muito mais nesta época do ano com as enchentes, com as ventanias, com as chuvaradas que estão acontecendo. Então é importante nós termos a população informada através dos seus representantes, os prefeitos e os vereadores, de que o governo do estado também está cumprindo a sua parte através do nosso Departamento de Defesa do Consumidor.
2: Este então, Fabrício Peruquim, secretário de Justiça e Direitos Humanos e diretor do PROCON, que esteve nesse encontro. E lá também esteve Fábio Calvo, gerente comercial da CPFL e RGE, e que fala também do encontro com liderança de Vacaria e região, que aconteceu ontem lá em São Leopoldo, na sede lá da empresa CPFL RGE.
5: Em primeiro lugar, é sempre importante essa relação próxima da RGE com o poder público, né? Então, é uma satisfação para nós aqui da RGE poder receber os prefeitos, receber os vereadores de todos os municípios, ou de boa parte dos municípios dos Campos de Cima da Serra, para trazer esses esclarecimentos acerca dos assuntos de variação de consumo, acerca de outros assuntos relacionados à prestação de serviço da RGE em toda a sua área de concessão, mais especificamente essa região. Eu acho que o encaminhamento foi muito satisfatório. Nós conseguimos ter ou dar um esclarecimento geral do comportamento que nós observamos da variação de consumo neste período de inverno por parte dos nossos clientes, mas mais do que isso, conseguimos montar aqui uma ideia de uma agenda em que nós vamos em loco com o nosso atendimento móvel, atender, tirar as dúvidas dos clientes em cada um dos municípios da região, para que a gente possa, então, ter, né, esse processo de atendimento, de transparência, de relação não só com o poder público, mas com o cliente, muito bem afinado e com toda certeza dando todas as elucidações necessárias para a demanda de cada um dos clientes.
6: A ideia é que essa ida lá seja na primeira semana de setembro? Hein?
5: A ideia é que nós organizemos junto à Associação dos Municípios uma agenda para percorrer os municípios a partir da primeira semana de setembro agora de 2026.
2: Este então, Fábio Calvo, gerente comercial da CPFL RGE. Por que o senhor disse, presidente Pingo, que nos dá o privilégio de estar aqui esta manhã, de que nem tudo aquilo que vocês esperavam conseguiram lá no encontro lá, mas em termos práticos, o que foi possível de concreto trazer, não digo o benefício, mas de algum alento em termos de consumidor para esse elevado valor que está chegando à conta de energia?
3: Pois bem, Vladimir, primeiro quero agradecer pela recepção lá do Fábio Calvo, do Cristiano e do João, e também do Fabrício Peruquim, que nos acompanhou, que é o responsável pela secretaria, e também na secretaria dele, o PROCON. Nós achávamos que, de repente, teria uma questão de reconhecer mais a fundo esses equívocos, reconhecer e assumir que tem alguma coisa errada, porque as justificativas foram várias, Vladimir.
2: Sim.
3: Algumas delas aqui.
2: O aumento que eles disseram tarifário para esse aumento abusivo?
3: Primeiro ponto, eles citaram o aumento tarifário de 14,98. Segundo, que nós estamos em bandeira amarela. Terceiro, o inverno, a redução da energia das placas solares pelo período de chuva. Todas essas explicações eles foram nos dando, só que eu falava a ele que desde que eu me conheço por gente, no inverno é frio e no verão é quente. As pessoas estão as mesmas dentro das casas, não, algumas aumentou alguma coisa de eletrodoméstico, como um ar-condicionado e outros, mas a grande maioria não aumentou nada que justifique todo esse aumento. O aumento de 14,98 também tem uma questão aqui do CDE, que é o pagamento das contas que são isentas. E a maioria dessas contas que tem isenção tarifária estão no Nordeste, estão do meio do Brasil para cima. Mas de algum local tem que sair esse valor para compensar e pagar por quem não paga. E isso, a cada conta, são R$ 2,30, que também aumenta no final o valor. Então a gente tentou explicar para eles que o aumento do 14,98, todas essas questões elencadas, não pode justificar que uma conta de 250 ela passe para 1.000, uma de 600 passe para 1.600. Não tem porcentagem que feche aonde justifique esse aumento.
2: Tem de contas com aumento de 400, 500, 600%.
3: 600% e em muitos capões, Pinhal da Serra tem de 800%.
2: Absurdo.
3: Absurdo. Então foi isso que a gente tentou justificar para eles, que tem contas que não tem explicação. Aí essa questão da unidade móvel vir aos municípios, ficar a um ou dois dias, quantos forem necessário, dos campos de cima da serra. Eles já também estão entrando em contato com o prefeito Robito, presidente da Muxer, para organizar esta agenda e que as pessoas levem essas reclamações, levem também essa questão das contas para que seja feita uma análise a fundo e eles se comprometeram conosco. Em havendo erro de leitura, erro de faturamento, essa conta imediatamente ela será suspensa e será gerada uma nova fatura com posterior data para pagamento.
0: Daqui para frente, bom dia, Pingo.
3: Bom dia, Beto.
0: Daqui para frente, ou as contas que receberam aí, por exemplo, de 600 a mais por cento aí no aumento. Essas contas, por exemplo, eu pagava R$100, agora vem uma conta de 400, um exemplo. Eu vou ser ressarcido ou só daqui para frente?
3: Essa questão vai ser pontual, caso a caso. Eles vão analisar o teu consumo, os eletrodomésticos, eles vão analisar a tua conta, por isso virá essa unidade móvel caso a caso. E as que tiverem essas questões pontuais de problemas que eles consigam diagnosticar, serão. As que não tiverem como ser comprovado, vai ter que ser feito o pagamento, porque caso contrário, um corte e uma religação vai custar muito mais caro para o consumidor.
2: Não, tem que pagar. Tem que pagar, porque a gente tem que ser bem claro, Pingo. Se não pagar, eles vão cortar.
3: E essa vai, é tem, a situação.
2: Tem transtorno, tem taxa de religação, demora. A coisa vai trazer mais problemas para o nosso consumidor.
0: Tem que pagar, mas guarda a sua fatura.
2: Claro, que daí pode ser recompensado. Caso, deixar bem claro, né, Pingo? Caso for comprovado que houve um erro de leitura, que
3: não sei se eles vão... Aí será feito um abatimento nas próximas faturas dividido. E também ressaltar que o PROCON vai estar junto. Outra questão, Ladimir, Betão e ouvintes, muito importante. Eu sei que tem uma dificuldade enorme hoje de nós termos um canal direto com a RGE, como se tinha lá antigamente com a CE, o escritório, o telefone, a pessoa que tu conhecia. Mas é importante o consumidor ir no PROCON, registrar, fazer isso. Porque o que eles justificaram para nós? Que o número de reclamações é 000.9 não sei o quê. Por quê? Mas daí eu expliquei para ele. Muito o porquê desse número baixo de reclamação é porque nós não temos acesso a vocês. Mas, claro. Nós não temos um escritório lá em Vacaria, nós não temos um escritório próximo. Liga aqui, vai a São Paulo para o 0800 para depois tu ter um retorno. Outra questão que nós cobramos deles é... Não há necessidade de fechar aquele escritório que tem aqui na saída para o Monte Alegre. Não, tá bem. Fica lá, tem estacionamento, quem prefere vai ali. Mas que se abra uma segunda opção centralizada. Conversei com o secretário Pedroso, eles disponibilizaram junto ao prefeito André de colocar ali no antigo HSBC.
2: Mas eles vão aceitar?
3: Eles virão e vão fazer um estudo, nós estamos apertando para isso.
2: Eles querem aumentar os custos dela, mas tem que facilitar a população.
3: Não tem custo, Betão, não tem custo, Ladimir. É só colocar o equipamento que o secretário se disponibilizou. Ou não tem aluguel da sala, que seria um custo, não tem um atendente, porque o próprio pessoal que vai estar ali pode orientar.
0: Terceirizado.
2: Exato. 8h35, tem um espaço comercial, Betão e Pingo. Eu quero voltar, porque nós temos que falar do interior também, das contas do interior que está chegando com abusivo também valores aí. Vamos falar do interior também aí.
0: O segurança pode se acalmar, que não tem
2: 8h35,
0: problema.
2: 8h35 aí. Dani, se acalma aí.
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1: Obrigado pela sua companhia. 8h42, 17 graus. 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Tenho só uma geladeira aqui no meu propriedade rural, uma geladeira, e esse mês a conta de luz veio R$418. No interior também, o que está havendo? O que eles estão justificando, se é que tem justificativa, senhor presidente Pingo?
2: Também cobramos, Vladimir, essa situação das excessivas contas no interior. Justificaram que, porventura, eles fazem leitura a cada 2 ou 3 meses nas propriedades rurais.
1: Sim.
2: E aí, o que está acontecendo? Eles, como não foram fazer essas leituras, eles argumentam que fizeram por média, e aí teve meses que alterou o consumo, e eles fizeram uma média desses 3 meses. Mas o que acontece? O bom é o morador rural mandar a foto da autoleitura a eles, porque o que acontece? Aconteceu casos lá que nós fomos conferir nas contas, o número da leitura, da quantidade de quilowatts consumido, Betão, que está na conta, é maior do que o número que está lá no relógio da propriedade. Aí eles justificaram que, como não foram fazer a leitura e como o produtor rural, o morador, não mandou a foto da autoleitura, eles fizeram a média. E eles não fazem, é incrível, o Vladimir e Betão, nunca se faz uma média onde se beneficia o consumidor. Tu já viu eles errar a favor do consumidor? A média deles é sempre um erro acima onde beneficia a concessionária.
1: Exatamente. Bom, Pingo, resumidamente, qual é a orientação à nossa população nesse momento? Vale para a Bacareira Região? Porque, como eu disse, foi uma mobilização e parabéns ao senhor e todos os prefeitos e vereadores dos demais municípios que lá estiveram sobre essa situação do elevado valor da conta de energia. Qual é a orientação que fica neste momento, então, Pingo, por gentileza?
2: Pois bem, Vladimir, a orientação que nós fizemos à comunidade e toda a região é que, a partir de agora, ela guarde as suas contas que tem essas cobranças excessivas, se direcione ao PROCON, vá ao PROCON, registre, faça esse registro no PROCON, guarde ao menos a cópia dessa conta, para que, quando a unidade móvel estiver no início de setembro em Vacaria e na região, você se direcione à unidade móvel, faça esse questionamento, justifique e apresente essas provas para que, nos casos pontuais e nos casos que tiver esse erro, que seja tomada a providência pela RGE.
1: Exatamente. E a Câmara vai ficar atenta, vai acompanhar todos esses fatos aí para buscar realmente uma efetiva solução para o caso, porque realmente os valores são elevadíssimos, Pingo.
2: Nós não iremos parar. Nós estamos trabalhando. O prefeito Lico me mandou mensagem agora. Hoje, às 15 horas, estará na ANEEL, em Brasília, levando um dossiê com todos esses problemas que aconteceram na nossa região dos Campos de Cima da Serra, entregando em mão. Então, nós não vamos parar, nós vamos continuar trabalhando. Ontem eu estava falando com pessoas de Ijuí, de Santo Ângelo, que aconteceu a mesma coisa, só que lá as autoridades não tomaram providência nenhuma até agora. Comentava com o Betão, Caxias começou a se movimentar. Então, Vacaria está tentando, nós estamos tentando fazer alguma coisa, Vladimir.
1: Tá certo. Ô, colega Aldir, bem rapidinho, você que participou da reunião lá, sobre o parcelamento, inclusive a Fernanda aqui dizendo que não recebeu a conta de agosto, foi lá no escritório e disseram que no parcelamento, aquilo que é a RGE. E ontem o Calvo lá, o gerente comercial, está explicando aí desses parcelamentos a partir de outubro, porque muitos não receberam a conta de agosto. Bom dia, Aldo.
3: Bom dia. Exatamente. Inclusive, eu recebi um e-mail dizendo que a minha conta está parcelada, só que eu não sei nem o valor dela, né? Vai ser parcelado.
1: O que a Fernanda está dizendo.
3: Eu não sei o valor, só sei que vai ser parcelado.
4: O parcelamento é a partir de outubro.
1: Sim, mas qual é o valor?
3: Qual é o valor? Eu não sei o valor. Exato.
1: Mas então diga, Vladimir, você vai ter parcelamento de R$500. Vladimir, Betão, Aldir, você tem um parcelamento, tem o valor de 800. Mas pelo menos diga o valor. Eu não sei qual é o valor.
3: Eu vou procurar o meu valor, onde é que está o valor da minha conta. Mas qual foi a justificativa? Que, ali quando houve a troca do sistema no mês de julho, ficaram 2 dias ou 3 dias que ficaram sem o sistema. Então, quem tinha, né, o faturamento naqueles dias, o sistema foi processado de uma forma que não está correto. O que é que aconteceu? Eles daí decidiram por parcelar em 6 vezes a partir do dia de outubro. Só que as pessoas estão em dúvida, porque isso pode ser golpe ou não, não é? 6 vezes a partir de outubro. Só que agora nós estamos questionando o valor que vai ser parcelado.
1: Que pelo menos dizer, qual é o valor da tua conta em agosto que vai ser parcelado? Ah, vai vir em parcela em agosto. Sim, mas eu quero saber o meu valor que eu vou parcelar, né, Helder?
3: Exatamente. Mas tá correto. Tem que tentar ver qual é o valor. E é porque ficou fora do sistema essas faturas. Inclusive a minha. Eu sou vítima dessa situação.
1: Tá certo. Pingo, conte conosco. Precisamos falar mais assuntos aí. E rapidamente aqui, ó Pingo. Essa madrugada, um incêndio aqui em Vacaria, só 3 bombeiros, tiveram que chamar gente que estava dormindo, temos só 17 bombeiros, está se formando 180, precisamos que o nosso comandante Matei, que é o comandante geral do Corpo de Bombeiros, foi inclusive comandante aqui em Vacaria, trazer mais bombeiros aqui. Temos que iniciar essa mobilização, presidente.
2: Vladimir, te prometo que vamos tentar marcar uma agenda. Tenho uma amizade há muitos anos com o Matei. Nós estivemos lá
1: e
2: com o Jorge
1: pressionar.
2: Pires
1: olho
2: e vamos
1: no
2: tentar
1: olho.
2: Conversar com ele para tentar não deixar Vacaria fora desses novos bombeiros e nos mande para cá que nós estamos nesse estado. Outra questão rapidamente aqui, ó. O débito em conta. Tem pessoas que tinham o hábito do débito em conta. Como foi feita essa troca de sistema, tem muitos que não está sendo debitado. Então, confira, porque daqui a pouco não foi debitado. O senhor acha que o saldo está tranquilo?
4: Eu só corto
2: a
4: luz.
2: E cortam tua luz. Então, quem tem débito em conta, verifique se foi feita a cobrança em débito em conta.
1: Vá no banco, se informe, porque vão cortar tua luz.
4: E verifique o valor também.
1: É isso aí.
2: Verifica o valor também. Isso aí é muito importante. Só rapidamente aqui, eu quero agradecer ao pessoal de Esmeralda Magali, presidente da Câmara, o Ailton, o prefeito, o Marcelo Fernandes, também o vice-prefeito, o Expedito, que foi conosco, o secretário Campestre da Serra, o presidente da Câmara, Giliardi, o Otairo, o prefeito Pinhal da Serra, Ailton, também o prefeito, o presidente da Muxer, o Robito, o vice-prefeito estava conosco, o presidente da Câmara, o Ricardo Melo, a Indianara, a vereadora, esteve conosco lá, Monte Alegre, o Capellini, um parceiraço, o prefeito Capellini peleando também junto conosco, muito obrigado, o Everton também esteve conosco lá, muitos capões, o Juliano, o Roger e o Douglas, o vice-prefeito Juliano, o vereador Roger, o Douglas é secretário, Bom Jesus, vereador Filipão, São José dos Ausentes, Guilherme Abraão, também o vereador, o Giovanni, que é secretário, Giovanni Bueira, e mais representantes como Marcos Cola Duarte, assessor, Marcos Duarte Babal, assessor do meu amigo Hernani Polo, e também o Fabrício Peruquim, que é o secretário.
1: Obrigado, Pingo, às 8h50, aqui mais esse recado, hein? Ah, você que tem débito em conta da RGE, verifique no banco, porque eles mudaram o sistema e para muitos consumidores não está caindo lá o pagamento, daí vão cortar a tua luz.
4: Do espaço comercial, a respeito da menina aí.
1: Obrigada, já recebi aqui. Aquela moça que estava com problemas sérios, que estava se jogando em frente aos veículos agora pela manhã. Alô, Everaldo aí da Super Moreira Paz, obrigado por ter nos avisado. E obrigado, Sidney, da guarda, chefe da guarda, o pessoal da guarda, obrigado. Já localizaram, já estão encaminhando o hospital para as devidas providências. Obrigado a todos. Ótimo. Aí. 8h50, 17 graus.

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2: 8h57, reta final, subiu a temperatura, 18 graus, aqui na Avenida Moreira Paz. Pessoal, foram várias e várias mensagens, até áudio aqui, sobre essa situação da energia. Por favor, procure o Pingo na Câmara de Vereadores. Mas alô, Vilmar, dona Lourdes, o pessoal que me passou aqui, vários aqui. Alô, Cirlei Bolson, lá no Monte Alegre, lá. Procure o Procon, procure o Procon. Olha aqui o que que diz, olha você que tem débito em conta da RGE. Olha aqui o que é que diz a Cirlei lá de Monte Alegre, a Cirlei Bolson. Bom dia, Vladimir. Não descontaram no mês a nossa conta, que era o débito, na conta nossa bancária. E acabo de receber o aviso de corte de luz, aquilo que a gente falou. Então verifique aí, porque trocaram o sistema e tem mais essa situação aí. 8h57, Gás HG, somente amanhã. 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Residenza, no centro de Vacaria. 8h58, 18 graus, já voltamos aí com a temática na apresentação do Betão. Bom dia. Ah, o tempo estava encoberto, passando a parcialmente encoberto aqui em Vacaria e região. Sempre muito bom ter você em nossa companhia. Então, um excelente dia.
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7: A Câmara de Vereadores de Caxias do Sul aprovou por unanimidade nesta terça-feira uma moção contrária à RGE, empresa do grupo CPFL Energia, devido a reclamações sobre os valores das contas de luz e o atendimento prestado aos consumidores. O documento critica principalmente o reajuste de 14,11% aplicado às tarifas dos consumidores consumidores residenciais e a diferença nos valores das faturas registradas nos meses de julho e agosto em comparação com os demais períodos do ano. Durante a discussão, foram relatados casos de consumidores que tiveram aumentos expressivos nas contas. Um dos exemplos apresentados foi o de uma fatura que passou de cerca de R$200 para R$1.000 entre um mês e outro. A moção também menciona reclamações registradas anteriormente. Segundo o documento, o Procon de Caxias do Sul recebeu mais de 1.000 relatos de consumidores em 2025, com mais de 200 reclamações formalizadas relacionadas ao serviço de energia elétrica. Da tua Rádio São Francisco de Caxias do Sul, Alice Corrêa.
8: Na microrregião de Veranópolis, a Brigada Militar prendeu na noite de ontem, quarta-feira, na BR-470, em Bento Gonçalves, um homem de 33 anos, suspeito de latrocínio ocorrido no interior de Nova Prata. Conforme a Brigada Militar, o homem roubou um veículo Jeep Renegade.

0: A identidade da vítima ainda não foi divulgada. Da tua Rádio Veranense de Veranópolis, Daniela Afonso.
1: E na área de cobertura da tua Rádio Garibaldi, um homem matou a própria esposa e em seguida tirou a própria vida na manhã de ontem na localidade de Seca Baixa, interior de Imigrante. Conforme informações preliminares, Edemilson José Pereira Duarte, de 61 anos, atacou a esposa Noelici Magdans Pereira Duarte, de 56 anos, com um machado. Após o crime, ele se suicidou. O casal residia em uma chácara na localidade onde o crime ocorreu. Segundo informações apuradas, Noelici enfrentava problemas de saúde e realizava tratamento de hemodiálise. Já o homem atuava na manutenção e nos cuidados do pátio de uma empresa e também era responsável pelos serviços de manutenção da chácara onde o casal morava. Da tua Rádio Garibaldi, Luiz Henrique Guarnieri.
2: A ponte da localidade da Serraria 8, no 4º Distrito de Vacaria, permanecerá interditada por mais 15 dias. A estrutura foi danificada pelas fortes chuvas registradas no início deste mês e está sendo reconstruída por funcionários da Prefeitura Municipal. A ponte é utilizada principalmente para o acesso de veículos do transporte escolar que conduzem alunos da Escola João Becker da Silva, localizada na comunidade Barro Preto, Fazenda da Estrela. A previsão é de que os trabalhos de reconstrução sejam concluídos dentro do período de interdição. Da tua Rádio Fátima de Vacaria, Júlia Rodrigues.
3: Na região de Soledade, a Brigada Militar de Barros Cassal prendeu um homem e apreendeu um revólver municiado com 5 munições durante uma ação de patrulhamento rural na linha São Sebastião. A arma foi localizada após um dos ocupantes do veículo arremessá-la para fora durante a abordagem policial. O homem assumiu a propriedade do armamento e foi encaminhado à DPPA, onde foi arbitrada a fiança de R$ 1.000, posteriormente paga, resultando em sua liberação. Da tua Rádio Cristal de Soledade, Kathleen Gox.
4: O município de Água Santa recebe no dia 11 de outubro a 6ª edição do Pedal das Águas, um evento de cicloturismo que reúne esporte, lazer e contato com a natureza. A programação começa às 6h30 da manhã no Parque de Rodeios. O evento é promovido pela Prefeitura de Água Santa, junto com o grupo Biciclube, e conta com a organização do SESC de Passo Fundo. Os participantes poderão escolher entre 3 opções de percurso: Light com 10 quilômetros, Sport com 20 quilômetros e Pro com 40 quilômetros. Da tua Rádio Cacique de Lagoa Vermelha, Rudimar Galvão.
5: Aqui na região, destaque para a segunda Setimana del Talian, que será realizada em Gentil entre os dias 23 e 29 de agosto. A programação reúne atividades culturais, gastronômicas e tradicionais, com filó, apresentações de corais, jogos típicos e a 20ª Mostra Regional de Vinhos Artesanais. A abertura acontece no domingo, dia 23, no Centro Comunitário. A iniciativa busca valorizar a herança italiana e preservar as tradições da imigração no município e região. Da tua Rádio Alvorada de Marau, Ana Lúcia Giacomini.
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5: 9:08. Bom dia, grande vacaria. Estamos chegando para a apresentação do Temática, o nosso encontro de todas as manhãs aqui na tua, na nossa Rádio Fátima. 9:08 desta quinta-feira, dia 20 de agosto do ano de 2026, hein? Tempo parcialmente encoberto, temperatura 18 graus, é a temperatura 18 graus. Estamos chegando aqui à frente desse microfone para trazer muitas informações para você, ouvinte Fátima de Rádio. Com muita satisfação, mais uma vez estamos aqui. O nosso Temática tem a participação dos nossos colegas de trabalho, Admir Fabres, Ronaldo Pontel, a Fábia Schiller, Silvio Silveira Ramos, o Luiz Barreto, a Franciele Rochades, Gislaine Moraes, o Caio Pivoto. No administrativo, a Neiva Ramos, na portaria, a Carla Suzin, a dona Erci Nunes, que é responsável pelo gostoso cafezinho, o chá. As pessoas que vêm aqui na rádio, olha, adoram o cafezinho, mas principalmente esse chá aqui da dona Erci, viu? A gerência do Alexandre Dalbello e a direção do Frei Evaldo Valdir Freitas. Comigo aqui, com muito prazer, nesta manhã de quinta-feira, a Júlia Rodrigues. Bom dia, Júlia.
6: Bom dia, Betão, bom dia aos ouvintes, tudo certo?
5: Tudo certo, graças a Deus, não é?
6: Tá ótimo.
5: 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O frio e a chuva chegaram, hein? 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Conferindo, Júlia, a hora certa nesta manhã de quinta-feira, Júlia.
6: Agora são 9:11, Betão.
5: 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E a temperatura, Júlio, confere a temperatura para a gente aí.
6: Marcando agora 18 graus.
5: 18 graus, tempo parcialmente encoberto, 18 graus, existe uma previsão de pancadas de chuva hoje e amanhã, sexta-feira, e a partir do sábado, segundo a meteorologia, as temperaturas vão cair, hein? As temperaturas vão cair aqui no estado do Rio Grande do Sul, principalmente aqui na região da Grande Vacaria. Hoje, 18 graus nesse momento. Nós vamos nos preparar para a chegada da chuva e também as temperaturas baixas a partir de sábado, segundo a previsão, tá? 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Você está ligado aqui na tua, na nossa Rádio Fátima, nesta manhã de quinta-feira. A pauta do nosso temática, teremos o programa Conexão Cidadã, de responsabilidade do setor de comunicação da Prefeitura Municipal de Vacaria. Em seguida, vamos bater um papo com representantes do Banco Sicredi, assuntos de interesse da comunidade. Nós vamos debater aqui no nosso temática nesta manhã de quinta-feira. Inicialmente, vamos aí ao programa da Prefeitura Municipal. Repetindo que você ouvinte, que são os nossos repórteres, podem participar da nossa programação enviando uma mensagem de voz ou mensagem de texto. Para mim é mais fácil de texto, né? Porque daí eu consigo ler e de voz eu vou ter que escutar. Então, mensagem de texto através do nosso WhatsApp 999-93-4202. 999-93-4202. Nós estaremos aqui divulgando a sua participação, ouvinte. Vamos então ao programa Conexão Cidadã, sob a responsabilidade do setor de comunicação da Prefeitura Municipal de Vacaria.
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8: Olá pessoal, bom dia, um forte abraço a todos e aqui estamos com as informações do governo municipal nesta manhã de quinta-feira. O chamamento é para que a comunidade aproveite o dia D para colocar em dia o calendário vacinal. A ação organizada pela Secretaria Municipal de Saúde acontece nesse sábado. Todas as unidades de saúde do município estarão abertas no horário das 13 às 18 horas. Exceção é o posto da Júlio de Castilhos, porque a equipe será deslocada e estará atendendo na Praça do Outro Filho, junto ao módulo da Guarda Municipal. O convite é para que a comunidade aproveite essa oportunidade e atualize o esquema vacinal de seus filhos. A vacina é um eficiente meio de prevenção. Vacaria terá fórum de educação. Educar, cuidar e transformar vidas é a proposta do evento. Essa é a 10ª edição do Fórum de Educação Infantil dos Campos de Cima da Serra. Boa parte da programação acontecerá amanhã na Casa do Povo e as oficinas serão realizadas no campus da UQES. É o que nos explica a professora Thiele, da Secretaria Municipal de Educação de Vacaria.
9: Bom dia a todos os ouvintes. Aqui quem fala é a professora Thiele, do CEP Infantil da Secretaria Municipal de Educação. É com grande satisfação que anuncio a 10ª edição do Fórum de Educação Infantil dos Campos de Cima da Serra, que acontece já nesta sexta-feira, dia 21 de agosto. A 10ª edição, ela traz uma dinâmica diferenciada. Ao longo do dia, as atividades elas acontecerão de forma concomitante. Na Casa do Povo, nós teremos a palestra principal, que é o momento central da programação, com a professora Lídia Dias. Ao mesmo tempo, no campus da UQES Vacaria, ocorrerão 10 oficinas temáticas, conduzidas por professoras e pesquisadoras da universidade. Que esta edição ela seja um convite para continuarmos promovendo juntos avanços e melhorias para a educação infantil de toda a nossa região. Desejamos um excelente evento a todos.
8: O município lançou o programa de apoio aos pequenos agricultores e pecuaristas. O lançamento do programa, que facilita o acesso a pastagens diferenciadas para as pequenas propriedades, aconteceu em dia de campo na Fazenda da Estrela. Semelhante ao programa que já possibilita aos pequenos a aquisição de mudas de frutas nativas, essa ação veio para facilitar a aquisição de pastagens. O secretário Nicolas Eigombrand, ao lançar o programa, falou do apoio aos pequenos.
10: Como se trata hoje de um dia especificamente falando sobre manejo de campo nativo, eu tenho a honra de dizer para vocês que é a primeira vez que agora nós vamos lançar dentro da nossa administração o programa de aquisição de mudas de Tifton e Estrela Africana. Então nós estamos lançando hoje esse programa juntamente nesse dia de campo, dizer que o município fez as suas parcerias então com o viveiro do nosso município. Então vocês podem agora ter aqui, adquirir mudas de Tifton e Estrela Africana através da secretaria, com preço bem mais acessível do que vocês adquirirem direto com os fornecedores. Então a partir de hoje o nosso programa está com as inscrições abertas. Vocês podem nos procurar na secretaria então e fazer as encomendas. Nós temos as datas de pedidos e as datas de entrega. Tudo isso vai ser colaborado junto com a secretaria, junto aos agricultores. Isso proporciona então condições que vocês possam ter preços mais baratos para adquirirem, com políticas públicas de incentivo de plantio aqui no nosso município. Será divulgado aqui no dia de campo a importância dessa pastagem e assim o município também vem empenhando que essa alternativa esteja disponível para vocês de uma forma fácil de acesso. Por isso que então estamos lançando hoje então um programa de aquisição de mudas de Tifton Estrela Africana. Vocês podem já nos procurar na Secretaria da Agricultura para terem acesso então a essas mudas mais baratas para vocês.
8: O produtor Douglas Rocha, morador da localidade Capão Alto, já trabalha com o Tifton e comentou o quanto essa pastagem faz a diferença nas pequenas propriedades. Ao mesmo tempo, falou das dificuldades na aquisição de mudas por parte dos pequenos produtores e saudou a chegada desse programa do município.
11: É uma cultura muito boa para verão. Para verão, tu pode trabalhar no inverno também, com aveia, azevém, mas para verão tu usa aí 8-9 meses, bem tranquilo, verão, uma lotação muito boa, ele é muito resistente à seca. Só tu tem que ter um pouco de cuidado na implantação dele, ele é meio lento, demora aí a base de 100 dias para tu começar a usar com animais, mas ele é muito bom, ele tem uma alta resistência à falta de água. Aí depois dele tá implantado, na implantação ele exige chuva, mas depois da implantação ele é bem tranquilo. Dá uma lotação muito boa para pequenas áreas, aí tem uma área perto de casa aí para tu manter um animal ali que tu precise ter um cuidado especial, aí tu sempre um gargalo que tu trabalha bem, sabe? Quando eu comecei a implantar, ela é bem difícil de tu conseguir as mudas, sabe? Aí, tipo, se no caso a prefeitura disponibiliza as mudas, é bem mais fácil pro produtor, né? Tipo, eu peguei muda lá 400 quilômetros longe, então é bem mais acessível, né?
8: A centelha do fogo simbólico chega amanhã em Vacaria para animar a programação da Semana da Pátria. O fogo simbólico é considerado um símbolo da cidadania, do amor à pátria e do respeito à história. Nesse período em que as cidades se preparam para as comemorações da Semana da Pátria, de 1º a 7 de setembro, centelhas percorrem as cidades, mobilizando escolas, entidades e a comunidade para as comemorações. A chegada em Vacaria, no dia de amanhã, será em frente à Prefeitura Municipal, às 9 horas. Na programação da Semana da Pátria desse ano, duas escolas municipais, ambas com 65 anos de história, serão homenageadas. A do quilômetro 5, Ceci Sabrito, fundada em 1961, em uma modesta casa de madeira às margens da BR-205, percorreu uma trajetória marcada pelo crescimento e pelo compromisso com a educação. E hoje, com 331 alunos, é uma das mais bem estruturadas do município. E a escola João Becker da Silveira, localizada na Fazenda Estrela, a 75 quilômetros da cidade, tem um histórico de importante contribuição na transformação no meio rural. Hoje, ela é uma escola integral em tempo integral. E assim fechamos o nosso encontro desta manhã de quinta-feira. Amanhã estaremos de volta neste mesmo horário. Até lá, bom dia.
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5: Nove horas vinte e oito minutos. Tempo encoberto nesta manhã de quinta-feira. 18 graus é a temperatura aqui na Grande Vacaria nesta manhã de quinta-feira. Olha, dia D da vacinação em Vacaria. Neste sábado, dia 22, é o dia D da vacinação em Vacaria. A Secretaria Municipal de Saúde estará mobilizando suas equipes para facilitar o acesso da comunidade às vacinas. Todas as unidades de saúde estarão abertas das 13 às 18 horas. Também haverá um posto de vacinação no módulo da Guarda Municipal na Praça Daltro Filho. Aproveite esta oportunidade e atualize a vacinação de seus filhos. Vacina é prevenção, proteção e cuidado com a saúde. Portanto, sábado, dia D, dia da vacina, não é aqui em Vacaria. E os postos estarão abertos das 13 às 18 horas, todas as unidades básicas de saúde. Também haverá um posto de saúde, um posto de atendimento na Praça do Alto Filho, junto ao módulo da Guarda Municipal. 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O nosso temática desta manhã de quinta-feira, os nossos convidados aqui para o bate-papo, como a gente anunciou, é o Vinícius Dapper, que é o gerente da agência Centro do Sicredi, e o Nori Bossadi, que é gerente do agro, setor de agro, um dos gerentes do setor de agro do Sicredi, bairro Alto, bairro da Glória. E com eles eu vou bater um papo aqui para sabermos das diversas atividades do Sicredi Altos da Serra aqui em Vacaria. Vinícius, bom dia, prazer em conversar contigo, Vinícius.
22: Bom dia, Betão. Bom dia, ouvintes da tua Rádio Fátima. Sempre um prazer estar aqui conversando contigo e com todos os ouvintes da nossa tua Rádio Fátima.
5: Nori Bossadi, bom dia. É a primeira vez que eu converso com o Nori aqui na Fátima. Bom dia, Nori.
23: Bom dia, Betão. Bom dia, ouvintes da Rádio Fátima. Eu acredito que sim, acho que é a primeira vez que a gente tem essa conversa aqui na rádio. E é um prazer enorme a gente estar aqui conversando com a comunidade de Vacaria.
5: Voz do cantor, né? Fazer uma dupla aí, a Júlia aí, ó. Tá bom, Nuri, grande abraço. Obrigado pela presença, Nuri. Bom, vamos falar assim, quais são os principais serviços, Nuri também, Vinícius, que são prestados pelo Sicredi aqui na região da Grande Vacaria, hein? Vini.
22: Hoje, Betão, né, o Sicredi, a gente vem falando, é uma instituição completa, né? Hoje o Sicredi possui mais de 300 soluções financeiras, né? Então, hoje a gente consegue atender o nosso associado, a comunidade Vacaria, dentro da sua necessidade personalizada, né? Porque não é todo o produto que serve para todas as pessoas. Alguns têm alguma necessidade, outros têm outros, né? Então, hoje nós vamos aproveitar o nosso espaço aqui para falar mais profundamente, né? Aprofundar um pouquinho mais sobre dois temas aí que tá em alta neste momento, Betão, que é o Plano Safra e os seguros, né? Então, o Nori, até gerente agro lá da Agência do Glória, tá aqui conosco, porque recentemente abriu o Plano Safra, então nós estamos começando a liberação de recursos aí pro produtor fazer a safra. A gente sabe que a nossa região aqui é uma região, basicamente, né, o nosso PIB é do agro, então a importância também da atuação com esse público.
5: Bom, Nori Bossardi, que é o gerente agro aí da agência Glória, não é? Nos fala a respeito, então, o que é realmente esse trabalho do Plano Safra através do Sicredi, hein, Nori?
23: Bom, o Plano Safra, ele é hoje o maior programa nacional de fortalecimento à agricultura, né? Ele atende desde o agricultor familiar, o pequeno, que a gente fala, pequeno produtor, até o grande produtor. Então, aí, a partir do início de julho, a gente já começou a trabalhar o Plano Safra 2026-2027, com a liberação de recursos subsidiados pelo governo, onde a gente atende o PRONAF, que seria então a agricultura familiar, com faixa de juros de 1,5% até 7,5%. O PRONAMP, que seria o médio a 9% até 11,5%, dependendo da linha. E os demais produtores aí com outras faixas de juros. O que seria? São créditos e financiamentos para apoiar o produtor em todo o ciclo produtivo, seja o custeio, que seria a manutenção aí da atividade agrícola no período correspondente à safra ou à atividade que está desenvolvendo, no caso da pecuária, por exemplo. E também temos os investimentos, que são algumas operações com algo mais, como é que eu vou dizer assim, que fica por mais tempo na propriedade, seria aquisição de máquinas, implantação de pomares, implantação de culturas, aquisição de matrizes na parte da pecuária, que é algo que vem muito forte, investimento em genética, toda a cadeia produtiva da propriedade. Também temos a opção de seguros agrícolas, aí nós estamos numa iminência cada vez maior de um super El Niño esse ano, com forte chance de chuva, atraso de plantio, ainda está se desenhando esse cenário ainda aqui na América do Sul, digamos assim, né? Então a gente tem toda essa gama de produtos financeiros e não financeiros para apoiar o produtor no ciclo completo da atividade dele.
5: Bom, Nori, o produtor, né, que realmente precisa de um crédito, precisa de um financiamento para fazer os seus investimentos, qual é o procedimento que ele deve fazer junto ao Sicredi, hein, Nori?
23: Certo. Ele deve nos procurar nas agências ou em alguns dos nossos canais, telefone ou WhatsApp, que o Sicredi, a gente trabalha com atendimento digital, ou seja, atendimento físico e digital ao mesmo tempo, conforme a facilidade que ficar melhor para o associado, para o produtor. Quem já tem conta conosco pode nos procurar e vir na agência para consultar as linhas disponíveis, limites pré-aprovados, trazer o seu projeto, sua ideia de investimento ou de custeio para a gente analisar e encaminhar da melhor forma. Quem não é associado, a gente está de portas abertas para receber, fazer um pré-cadastro, para fazer aquela primeira abordagem para a gente entender o momento, entender a atividade e também entender a demanda do momento, se é o custeio, se é o investimento, se é os dois, seguros. Enfim, podem nos procurar pelos canais ou na agência física ali no bairro Glória. Lembrando que o agro de Vacaria do Sicredi é todo direcionado à agência do bairro Glória, na saída para a Lagoa Vermelha, que a gente está disponível para atender tanto associados como não associados para apoiar no que for necessário e possível, né? Porque a gente tem focado cada vez mais no uso consciente do crédito, do financiamento, que é a gente analisar junto com o produtor a viabilidade dos investimentos, a viabilidade de cada situação para entender melhor cada momento do ciclo e da vida desse produtor.
5: Bom, Nori, que é um dos gerentes do agro, do Sicredi aqui em Vacaria, nos diz o seguinte, esses créditos, esses financiamentos, não é, são para os investimentos em maquinários e também em insumos, como a compra de insumos, como é que é?
23: Isso. O investimento, por exemplo, a gente foca em investimentos que durem por mais tempo na propriedade. Por exemplo, uma máquina, adubação de base, algo que vai durar várias safras na propriedade, investimentos em infraestrutura também. E também temos o custeio para a compra de insumos que todo ano tem que repor, digamos assim. Falando em lavoura, a semente, o adubo, inseticida, o defensivo, né? A própria hora máquina, diesel, que também pode ser financiado através de custeio para essa cadeia da produção que todo ano se repete. Isso a gente direciona como custeio, que é um prazo mais curto de pagamento. E o investimento, então, que é algo mais duradouro, a gente faz parcelado, pode parcelar por ano para ficar mais fácil pagar na safra, por semestre, mensal também. Toda conforme a atividade do associado, conforme o seu fluxo de caixa também, a gente consegue adequar.
5: Bom, os produtores que são associados do Sicredi, eles têm contato diário aí, diariamente com o Sicredi. Quem não é associado do Sicredi também pode procurar a agência, não é?
23: Pode.
5: Deve procurar?
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23: 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Pode falar com o setor do agro ali na agência do Glória. E também pode chamar pelo WhatsApp, que é o 51, daí o código área de ali da metropolitana. Ele vem a ser o 334. O Vinícius. Agora me fugiu. Já vamos lembrar. De cabeça o número do. É 4770 final. É 3358-4770.
5: Como é que
23: se não
5: é?
23: Me falha a memória. É 51, então código de área. 334.
22: 3358-4770.
23: Perdão pelo branco que deu na memória.
5: Acontece. Bom, eu queria saber agora, então vamos falar a respeito de seguros, sobre seguros do Sicredi aí, quero falar com o Vinícius Dapper, não é, que é o gerente do Sicredi Agência Centro, não é? A respeito de seguros, como é que trabalha o Sicredi, hein?
22: Perfeito, Betão. Antes de nós entrarmos na rádio, no ar aqui, nós estávamos falando do Glória, enfim, né? Eu só trago isso porque o jogo do Glória, né, Beto, agora essa semana foi cancelado por causa das chuvas, né? Recentemente nós tivemos muitas chuvas aqui em Vacaria, né? Como o Nori disse, nós temos no período do El Niño que a tendência é chuva. Então a gente vem passando por momentos, assim, climáticos delicados, né? E hoje quando a gente fala em seguro, muitas vezes as pessoas enxergam o seguro como um custo. Né? Mas eu quero trazer uma outra perspectiva, né? O seguro como um planejamento financeiro. Hoje, quando a gente fala para o pessoal sobre planejamento financeiro, muitas vezes as pessoas pensam que é investir, poupar e guardar dinheiro. E também é. Né? Mas um planejamento financeiro também é tu segurar, tu ter a segurança de proteger o que tu já construiu. Né? Porque muitas vezes uma família trabalha anos guardando seu dinheirinho para comprar o seu carro, né? E ninguém está livre hoje de um acidente, de um furto, de um roubo desse veículo. E se você não está protegido, não tem seguro, o trabalho de anos se vai por água abaixo, né? E é a mesma coisa na nossa residência. A gente sabe como é difícil, quanto é penoso, quando a gente tem que se dedicar, trabalhar para construir o nosso patrimônio, para ter a nossa casa própria. E aí, daqui a pouco, por causa de um temporal, de um vendaval, muito do que a gente construiu, a gente tem a perca desse bem, né? Ou então, a gente tem que abrir mão de uma reserva financeira que a gente tem para consertar esses danos, né? Então, o seguro vem muito nesta linha de proteção também do que já foi construído, né? Muitas vezes, e não tá errado, acho que deve seguir, a gente, quem anda de bicicleta hoje, né? Tem muita gente que anda de bicicleta, tem bicicleta de valores elevados, né? Deixa em algum lugar, coloca um cadeado, coloca alguma segurança. Mas muitas vezes a gente não protege bens muito mais valiosos, o carro, a casa ou até a nossa própria vida. Né? Que é o que gera renda e nos possibilita construir todo o nosso patrimônio. Né? Então, hoje, como a gente vem falando, os produtos que o Sicredi tem são personalizáveis. Então, não existe um seguro idêntico para o Vini, para o Nori, para o Betão. Cada associado hoje, a comunidade Vacaria, cada um tem as suas necessidades e as coberturas que fazem sentido para si naquele momento. Né? Então, hoje o Sicredi trabalha de uma forma muito consultiva, né? Entendendo a necessidade do nosso associado, o que faz sentido ter de cobertura, o que não faz, o que é importante, o que não é, né? Eu já escutei de algumas pessoas, mas o seguro é caro. né? Eu depende, né? A minha resposta é depende. É, quanto isso está assegurando e quais as coberturas estão? Porque hoje tem seguros para todos os bolsos. Depende o quanto eu quero segurar da minha casa, do meu carro, quais coberturas fazem ou não sentido, né? Mas hoje a gente vem, Betão, numa linha muito de conscientização, né? De proteção, não só para o nosso associado, né? Mas para a comunidade de Vacaria.
5: O importante realmente do seguro, não é? Você colocou muito bem esses tempos que nós estamos passando difíceis aí, não é? Com chuvas, com El Niño, vento, granizo, esse negócio todo aí. É bom, seria bom que você não necessitasse. Agora, se você necessitar, você vai ver o valor que tem o seguro, não é?
22: É, o seguro é um produto que todo mundo compra para não usar.
5: É, para não usar.
22: Para não usar. Mas é melhor você ter e não precisar do que você precisar e não ter, né? E muitas vezes, o pessoal acha que o seguro é só para coisas grandes. Vamos pensar no seguro de casa. É só para coisas grandes. Não necessariamente, né? Ah, deu um temporal, deu um raio e queimou a TV da minha casa. O seguro cobre, né? Ah, fiquei trancado para fora de casa sem a chave. O seguro presta uma assistência de um chaveiro para ir lá abrir a porta. Então, não é só para grandes necessidades. Para as pequenas necessidades do dia a dia, o seguro também está ali para auxiliar, né? E eu vou aproveitar, Betão, fugir um pouquinho do assunto. Nós estava falando isso também antes, do Sicredi e das cooperativas, né? Essa semana, a gente viu uma notícia aí que uma instituição financeira fechou no último ano 330 agências, mais ou menos. E eu acho importante reforçar aqui para a comunidade de Vacaria a presença do Sicredi fisicamente no município, né?
5: A previsão é fechar 300 e poucas agências do país.
22: Exatamente. Então, eu vi a notícia, né? São mais de 2 mil funcionários que vão ser desligados. Então,
5: mais,
22: assim,
5: muito mais.
22: É. A importância também de trazer a presença física do Sicredi aqui no nosso município com 3 agências, né? Então, indo ao contrário aí do mercado financeiro, das instituições financeiras que têm fechado agências, o Sicredi se posicionar de forma diferente, abrindo mais agências, estando à disposição da comunidade, estando próximo, né? Então, acho que isso também é importante trazer, né? Essa reflexão da presença do Sicredi aqui em Vacaria.
5: Se uma pessoa precisar do seguro, ela pode ir em qualquer uma das 3 agências do Sicredi Vacaria?
22: Qualquer uma das 3 agências e, como o Nori disse, também temos o atendimento pelo nosso WhatsApp e pelo aplicativo. Então, hoje a gente diz, o associado decide o canal que ele quer atender.
5: Eu sou do tempo antigo ainda, eu gosto do atendimento presencial. A maioria das pessoas, né? Principalmente o pessoal do agro, não é? Atendimento presencial, não é isso, Nori?
23: Com certeza, o atendimento presencial ele nunca caiu de moda, né? A gente viu um movimento do mercado indo muito pro digital, mas o contato humano, a gente tá olhando no olho da pessoa para negociar, para conversar, para entender a dor dela de vez em quando, não tem preço, acho que nada substitui isso. Mas dentro da possibilidade de cada um também, temos atendimentos para todos os tipos de preferências, né?
5: Bom, o Sicredi Alto da Serra em Vacaria tem 3 agências. 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Agência Glória, que fica ali na Avenida Militar, não é? E a Agência Bairro Petrópolis, que fica aqui na Samuel Guazelli. São as 3 agências do Sicredi Altos da Serra aqui no município de Vacaria. Qual é o horário também, que é um horário diferenciado de atendimento presencial do Sicredi?
22: Então, hoje o Sicredi também é diferente aí das demais instituições financeiras, no atendimento é estendido. As 3 agências hoje aqui em Vacaria abrem às 9 horas para atendimento ao público e encerram às 16. Então, abrimos 1 hora mais cedo, fechamos 1 hora mais tarde. Importante também trazer que as 3 agências hoje possuem estacionamento, que a gente sabe que hoje é um diferencial, né? Com tempo com chuva ou não acha lugar para estacionar. Então, hoje as 3 agências do Sicredi contam com estacionamento próprio para facilitar para os nossos associados.
5: Além do atendimento nesse horário diferenciado, tem os caixas eletrônicos?
22: Das 6 da manhã às 22 horas.
5: Segunda a domingo, domingo a domingo.
22: Domingo a domingo, né? Hoje aí nós temos em torno de 12 caixas eletrônicos somadas às agências à disposição da comunidade de Vacaria.
5: Olha, eu queria saber do Nori aqui num minuto, qual é o recado que você passa, Nori? Você como um dos gerentes do agro, do Sicredi aqui em Vacaria, principalmente está instalado lá no bairro Glória, qual é o recado que você passa aos produtores da grande Vacaria, Nori?
23: A gente quer deixar os produtores calmos, no sentido de que estamos passando por anos difíceis aqui na nossa região de safras, né? Com a margem cada vez mais apertada, mas que o Sicredi está à disposição para apoiar no que for necessário e possível. A gente está à disposição do produtor, que é para a gente persistir na atividade, não desanimar, não baixar a cabeça, que o ciclo vai virar e vai dar tudo certo, que o Sicredi está aí para apoiar nesse ponto.
5: Obrigado, Honório Bossardi, que é um dos gerentes do agro do Sicredi Vacaria, que está instalado, o agro está todo ele instalado no bairro Glória, não é? Mas você pode procurar uma das três agências do Sicredi que eles te passam as informações. Eu queria saber agora, para encerrar com o Vinícius Dapper, não é? Num minuto aí, qual é o recado que você passa à comunidade da Grande Vacaria? Vini.
22: Primeiro, eu queria agradecer, Betão. Hoje o Sicredi em Vacaria está alcançando a marca de 25 mil associados em Vacaria. Então, primeiro, eu queria agradecer a esses associados que confiam em nós, né? Na segurança que o Sicredi disponibiliza, confiam em nós para ter a sua movimentação financeira conosco. 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
5: Tem algum seguro para fazer aí para os torcedores do Grêmio Internacional?
22: Esses tem que estar com o coração em dia, ó.
23: Seguro de vida, né? Acho que é o mais indicado.
22: E não só da dupla Grenal, o Glória aí também tem testado aí o nosso coração. Deus,
5: pare. Que eu tinha que puxar o assunto? Bom, gente, são 9h47, agradecendo a presença aqui do Vinícius Dapri, que é o gerente do Sicredi Agência Centro, do Nori Bossardi, que é o gerente do agro do Sicredi aqui, um dos gerentes do agro aqui em Vacaria, que foram os nossos convidados para esse bate-papo agradável nesta manhã de quinta-feira. Eu vou um rápido espaço comercial, mas eu volto na sequência com muitas informações.
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4: 9:54, 9:54, você está ligado aqui na tua, na nossa Rádio Fátima de Vacaria. O programa é o Temática, é amanhã de quinta-feira, 19 graus é a temperatura, tempo encoberto aqui na Grande Vacaria. Nós comentamos aqui desde o Conectado junto com o Vladimir, depois a segunda parte do Conectado na entrevista com o presidente da Câmara de Vereadores, a respeito das contas de energia elétrica. Muitas pessoas reclamando e colocando as suas posições, estão corretas as pessoas, não é? Que receberam aí os valores absurdos da conta de energia elétrica, qual é o procedimento que eles têm que fazer agora? Perguntando, vem cá, mas eles não vão devolver dinheiro? Não, isso aí eles não vão devolver, tá? Eles podem, se conferir que foi pago a mais, foi cobrado a mais, eles, na próxima conta, eles vão diminuir já o seu valor. Então, vai ser essa a questão aí. E outra coisa, se vir a conta, o valor exorbitante, o dobro aí, vamos dizer assim, não é? Você vai ter que pagar a conta de luz, vai ter que negociar, renegociar e pagar para que não haja corte. É a mesma coisa as pessoas que têm a sua conta de energia elétrica debitada na sua conta bancária, tá? Segundo a RGE, houve a troca de sistema da RGE e no mês passado, não foi debitado na conta bancária. E aí algumas pessoas receberam o aviso de corte. Pô, mas como se tem que debitar na minha conta e não foi debitado? Então vocês têm que ver essa situação aí, tá? Tem que confira o seu extrato de conta, você que tem que a sua conta de energia elétrica é debitada na sua conta, confira seu extrato se ela foi debitada ou não. Senão amanhã ou depois você vai receber o aviso de corte e pode ser haver o corte da sua conta de energia elétrica. Quem realmente se achar prejudicado no valor da conta de energia elétrica deve levar essas contas de energia elétrica direto ao PROCON, tá? Leva a fatura direto ao PROCON, tira uma cópia lá no PROCON e guarda para ver qual é a posição realmente que o PROCON vai tomar, tá? O PROCON, a partir de agora, é com o PROCON essa situação das contas de energia elétrica, tá? A respeito desse assunto de energia elétrica, então, mais ou menos isso aqui esclarecido. Outra informação também é a respeito de que ontem eu entrevistei aqui o prefeito Andrezinho, né? E ele falou que não haverá eleição de diretores de escolas municipais. Eu perguntei para ele que era um projeto de campanha, não é, que ele e o seu vice falaram nesse projeto de campanha que os diretores das escolas municipais teria eleição para indicação desses diretores de escolas. Mas, segundo ele, conforme uma lei federal, proíbe que haja eleição para a escolha dos diretores nas escolas. Nos informamos a respeito desse fato e realmente se confirma isso aí. Devido a uma lei federal que proíbe que haja eleição nas escolas para definir quem será o diretor, quem será a direção da escola. Esse é cargo de confiança da administração municipal e a administração municipal está correta em indicar realmente a direção das escolas municipais. Está correta, então, esta situação. E essa foi a manifestação também do prefeito no dia de ontem. Nós recebemos algumas ligações, esse negócio todo, mas essa é uma lei federal e lei tem que se cumprir. Vamos debater depois? Vamos. Mas a lei tem que ser cumprida. Certo, minha gente? Nós estamos chegando aí às notícias da hora, não é isso, Júlia? As notícias da hora. hora, eu volto com o Ronaldo Pontel logo após as 10 horas, porque nós temos muitas, muitas informações, principalmente nesta área da segurança, movimentar a segurança na madrugada aqui em Vacaria. Vamos às notícias da hora.
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7: 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O presidente dos Estados Unidos, Donald Trump, anunciou nessa quarta-feira que está lançado, né, a uma guerra econômica contra o Irã. Ele também ameaçou punir qualquer país que ajudar a manter a economia iraniana funcionando. Em uma publicação na Truth Social, Trump afirmou que irá promover a operação econômica mais devastadora já adotada contra qualquer país. Segundo ele, a campanha será uma forma de guerra econômica, de isolamento do Irã em uma escala sem precedentes. Qualquer país que permita que suas instituições financeiras, empresas, aeroportos ou órgãos governamentais forneçam qualquer tipo de apoio ao Irã também enfrentará consequências econômicas enormes, publicou o presidente americano. Trump afirmou ainda esperar que todos os aliados dos Estados Unidos trabalhem para isolar e derrotar a ameaça iraniana. Tudo parece impossível até que seja feito. 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A Coreia do Sul estima que a Coreia do Norte possui entre 80 e 120 ogivas nucleares, informou o ministro da Defesa nesta quinta-feira. Citando um alcance significativamente maior que o estimado por institutos multilaterais e pelo presidente dos Estados Unidos, Donald Trump, o ministro da Defesa, Ahn Jung-baek, disse aos legisladores que acredita que a Coreia do Norte provavelmente possui cerca de 80 a 120 ogivas nucleares em seu arsenal atualmente, embora tenha alertado que é difícil determinar um número exato. Mais tarde, esclareceu que o número foi derivado de estimativas de organizações privadas de pesquisa especializadas no assunto, acrescentando que o governo da Coreia do Sul não pode confirmar oficialmente os números. Número divulgado pelo governo sul-americano nesta quinta-feira é maior que as estimativas anteriores sobre as ogivas em poder da Coreia do Norte. Assim como a China, o líder norte-coreano Kim Jong-un tem investido em expandir rapidamente o seu arsenal nuclear em meio a mudanças na

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1: Agora 10 horas e 8 minutos, bom dia, 10 e 8, a temperatura marcando 20 graus aqui nos campos de cima da serra. É o nosso Temática aqui da tua Rádio Fátima nesta manhã. Agrade...

0: Agradecendo o teu carinho, tua audiência e a tua companhia. Que você tenha um ótimo dia de paz e bem. 10 horas e 8 minutos, 20 graus a temperatura. Hoje, né, o Temática segue nesta quinta-feira, dia 20 de agosto. Hoje é o dia de número 232. Faltando 133 dias para acabar o ano, gente. 133 dias para acabar o ano. Hoje é Dia Mundial do Mosquito. Que achou, viu, Silvio? Hoje no Brasil é aniversário do município de Assis Chateaubriand, no Paraná. Também Sapucaia do Sul, aqui no Rio Grande do Sul. Alguns destaques da data de hoje para você, amigo ouvinte. Hoje, dia 20 de agosto. Temperatura neste momento marcando 20 graus. Previsão de instabilidades e chance de pancadas de chuva aí no decorrer do dia nesta quinta-feira, principalmente à tarde e à noite, previsão de instabilidades e pancadas de chuva. Final de semana, amanhã, sexta-feira, a gente ainda deve ter o sol aparecendo e depois pancadas de chuva. Para amanhã, sexta-feira, a mínima já deve chegar aí a diminuir bastante, aí chegar a 8, 10 graus no amanhecer. Sábado cai a 4 e no domingo a 1 grau. No sábado e no domingo as mínimas então chegam aí entre 1 e 4 graus e as máximas não devem ultrapassar os 12 graus. Para quem estava com saudade do frio, ele está retornando aí neste final de semana aqui na região dos Campos de Cima da Serra. 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Frei Jaime Bettega e a frase do dia.
1: A frase do dia. Daqui a 5 anos, você estará bem próximo de ser a mesma pessoa que é hoje, exceto por 2 coisas: os livros que ler e as pessoas de quem se aproximar. Daqui a 5 anos, você estará bem próximo de ser a mesma pessoa que é hoje, exceto por 2 coisas: os livros que ler e as pessoas de quem se aproximar. Sempre nos perguntamos, como seremos no amanhã? Daqui 5 anos, daqui 10, daqui 20 anos. Tudo depende de como nós vivemos o hoje. Para saber um pouquinho do amanhã, porque é impossível saber tudo o que irá nos acontecer, mas para saber um pouquinho do amanhã, temos que avaliar o hoje. 2 motivos. Quais os livros que você está lendo? Depois, quais as pessoas de quem você está se aproximando? pelos livros e pelas pessoas do hoje, nós saberemos, deduziremos que pessoa seremos no amanhã. Como faz bem ler, mas também como faz bem estar lado a lado com pessoas do bem. Os livros nos inspiram, nos dão entendimento, ampliam o conhecimento. As pessoas com as quais convivemos fazem conosco trocas que oportunizam maturidade. E disso tudo, dos livros e das pessoas, nós vamos acumulando sabedoria. A vida é fantástica, mas é preciso saber escolher. É preciso saber viver. Daqui a 5 anos, você estará bem próximo de ser a mesma pessoa que é hoje, exceto por 2 coisas: os livros que ler e as pessoas de quem se aproximar.
0: Dez e 14, tá aí, né? 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Já a gente tá de volta. 10:15, 20 graus. Um bom dia a todos, paz e bem.
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11: Agora
2: Agora 10h20, 10h20, 20 graus a temperatura. Estamos de volta aqui na tua Rádio Fátima. Gente, dia D de vacinação em Vacaria. Neste sábado, dia 22, é dia D de vacinação. A Secretaria Municipal de Saúde está mobilizando suas comunidades para facilitar o acesso da comunidade às vacinas. Gente, então está mobilizando as suas equipes para facilitar o acesso aí da comunidade às vacinas. Todas as unidades de saúde estarão abertas da 1 às 6 horas da tarde. Da 1 às 6 da tarde também haverá um posto de vacinação no módulo da Guarda Municipal na praça. Aproveite essa oportunidade e atualize a vacinação dos seus filhos. Vacina é prevenção e proteção. Também cuidado com a saúde. Dia D de vacinação, portanto, neste sábado, dia 22, aqui em Vacaria. Todas as unidades básicas estarão abertas da 1 às 6 da tarde. 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Hora de conferir os destaques das loterias nesta manhã aqui na tua Rádio Fátima.
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11: Duas apostas acertaram as 15 dezenas do concurso de número 3.765 da Loto Fácil. As dezenas sorteadas foram 01, 05, 06, 10, 11, 12, 13, 15, 16, 17, 19, 21, 22, 24 e 25. Cada aposta acertadora levou o prêmio de R$ 1.988.778,54. Já as apostas que tiveram 14 acertos foram um total de 391 apostas ganhadoras, cada uma levando o prêmio de R$ 1.863,06. A estimativa de prêmio do próximo concurso é no valor de R$ 2 milhões. Ninguém acertou as 5 dezenas do concurso de número 7.096 da Quina. Os números sorteados foram 10, 29, 43, 47 e 51. Já as apostas que tiveram 4 acertos foram um total de 36 apostas ganhadoras, cada uma levando o prêmio de R$ 13.692,17. A estimativa de prêmio do próximo concurso é no valor de R$ 15 milhões. Ninguém acertou as 6 dezenas do concurso de número 3.046 da Mega Sena. Os números sorteados foram 16, 23, 24, 33, 36 e 52. Já as apostas que tiveram 5 acertos foram um total de 38 apostas ganhadoras, cada uma levando o prêmio de R$ 50.460,11. A estimativa de prêmio do próximo concurso da Mega Sena é no valor de R$ 50 milhões.
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2: Tá aí as loterias nesta manhã, gente. 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O WhatsApp da tua Rádio Fátima é o 999-934202 para você mandar o teu recado, participar com a gente aqui na programação. Quero mandar um abraço, bom dia pessoal que está participando, né, do acendimento, né, seguindo com a cavalgada para acendimento da chama crioula, nossos amigos do Cavaleiros do Quinto, também dos Vacareiros a Cavalo. Hoje, pessoal, quinta-feira está chegando até Nova Prata. E a gente vai saber mais informações, mais destaques aí sobre a movimentação dos nossos amigos do Instituto Vacarinos a Cavalo e Cavaleiros do 5º Distrito. Chegam hoje com a centelha da chama crioula no município de Nova Prata. Quem traz as informações é o nosso amigo Dudu Peroni. Bom dia, Dudu.
12: Bom dia, ouvintes da tua Rádio Fátima. Hoje mais um dia de cavalgada, já chegando aí do meio para frente. É, nós que saímos de Cruzeiro do Sul e viemos a São Valentim do Sul, onde fizemos a pousada em torno de 60 quilômetros, percorridos em 3 equipes, divididas entre os cavalarianos que acompanham a chama da 8ª região tradicionalista. Junto com a gente, os cavaleiros do 5º e o piquete 35 de Lagoa Vermelha. E nesse momento estamos de partida, a nossa segunda equipe, porque também temos um trecho de quase 60 quilômetros, então divididos, sendo que cada equipe fará hoje em torno de 18, 19 quilômetros para percorrer até Nova Prata, o nosso destino de hoje, então é Nova Prata. E junto com a gente aqui, meu amigo Jefferson Piva, ele que é de muitos capões e, né, mora lá no Capão Grande, um abraço a todo mundo do Capão Grande. E nós estamos aí juntos, irmanados, na pata do cavalo. E eu quero saber de ti, Piva, como é que tu tá se sentindo nessa cavalgada da busca da chama. Bom dia.
13: Bom dia, amigos, amigos radiovintes, povo de muitos capões em especial, né? É uma cavalgada boa porque estamos entre amigos, como você mesmo disse, que a gente está aí com 3 equipes, né? Que é os Cavaleiros do 5º, Piquet 35 e nós, os Vacarianos a Cavalo. Então não tem como ser uma cavalgada ruim, já que todo mundo somos amigos já há tempo. Então é mais uma experiência de vida que a gente leva para junto com os amigos aí para sempre.
12: É isso aí. Nosso amigo Jefferson Piva, que está junto com a gente também, com seus caminhões, trazendo todo o apoio, né? Queremos agradecer em nome dos Vacarianos a Cavalo, principalmente, que fazem a condução dos animais e também de toda a alimentação para os animais, a parte gastronômica, e isso é importante. Ontem pegamos chuva, hoje, aqui, do nosso ponto de partida, que é mais ou menos... na verdade seria um terço, né, do caminho, também se arma uma chuva forte pela vista aqui. Vamos hoje enfrentar intempéries, mas se Deus quiser vai correr tudo certo. Fica aqui o meu abraço, meu carinho a você, aos ouvintes e a toda a equipe aí, Betão, né, o Silvio, toda a turma aí da Rádio Fátima que está fazendo a cobertura da Busca da Chama 2026. Diretamente do Rio Grande do Sul, para a Vacaria, Dudu Peroni, para a tua Rádio Fátima.
2: 10h28, 20 graus a temperatura. Obrigado, Dudu Peroni, trazendo informações, então, da cavalgada que hoje chega ao município de Nova Prata. Nossos amigos do Instituto Vacarianos a Cavalo e Cavaleiros do 5º Distrito, com a chama... chama crioula, então, chegando a Nova Prata. Um abraço aí aos amigos que estão realizando o deslocamento, né? Realizando a cavalgada. 10h29, o mês dos pais, gente, é uma época do ano para homenagear aquele que te deu segurança desde os primeiros passos e te aconselha em cada decisão. É hora de retribuir a dedicação de uma vida inteira e o melhor presente é preservar a saúde dele. 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
4: Agora 17, faltando para as 11, 17 para as 11, 20 graus a temperatura. Muito bom dia, gente. Seguimos com temática desta manhã e vou trazer o Ladimir Fabris trazendo uma novidade muito importante. Gente, quero que você preste bem atenção. Tem novidade chegando em Vacaria. Eu vou deixar para o Ladimir contar para a gente nessa manhã. Tudo bem, Ladimir? Bom dia, meu amigo.
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4: Obrigado, Vladimir, grande abraço, né? 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Parabéns aí, bela iniciativa e um forte abraço a todos. 10 faltando para as 11, gente, 19 graus a temperatura. Vamos atualizar a previsão do tempo com a Kátia Valente para esta quinta-feira. Conta pra gente, Kátia.
7: Olá, amigos e ouvintes, nós vamos ter uma quinta-feira onde a instabilidade segue predominando em boa parte aqui entre o leste, nordeste, norte do estado, área que inclui aqui a Serra, Campos de Cima da Serra, quinta-feira com bastante umidade, eventualmente pancadas de chuva, eventualmente também essas pancadas podem vir com rajadas de vento, com queda de granizo, ou seja, uma instabilidade isolada mesmo. A atmosfera está muito instável e ela é alimentada pelo fluxo de umidade em altitude e também, claro, pela passagem propriamente da frente fria. Com relação às temperaturas, nesta quinta-feira, a máxima vai ficar parecida com ontem, variando na casa dos 18 graus nas partes mais elevadas e entre 18 e 19 graus em média aqui pela região. Aí na sexta-feira, a umidade segue predominando. Provavelmente ainda no início do sábado também temos um pouco mais de umidade, mas é uma umidade que é apenas assim algum chuvisco mais isolado. Só que o que chama atenção é a temperatura. A temperatura cai e cai de forma bem expressiva. Na sexta-feira, a máxima à tarde já não passa de 12 a 13 graus por aqui e a sensação de frio é maior porque vamos ter ventos em média aí, de vez em quando alguma rajada mais forte. E o final de semana também promete ser bastante frio, inclusive no sábado aí as mínimas podem oscilar entre 2 e 4 graus, no domingo é um frio mais seco, inclusive tem chance até de temperaturas negativas por aqui, ou seja, vamos ter um final de semana com cara de inverno. Com a previsão do tempo, Kátia Valente.
4: Obrigado, Kátia, com a previsão do tempo. Agora 8, faltando para as 11, hora de abraçar os nossos queridos aniversariantes do Clube da Amizade. 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Sesc Vacaria e os aniversariantes desta quinta-feira com a Franciele Lorscheider.
8: Minha saudação aos aniversariantes do Clube da Amizade e a todos os nascidos nesta data. A todos vocês quero recordar a grandiosidade do dom da vida. Viver é dom de Deus. Assim, o segredo da felicidade está em encontrar o sentido deste dom e investir tudo nele. Quem assim procede vive feliz e contribui para a felicidade dos outros.
9: Parabéns a você, aniversariante do dia 20 de agosto, em Muitos Capões, Aldemiro Ribeiro da Silva. O alemão recebe os parabéns das enteadas Sandra e Elisandra. Em Monte Alegre dos Campos, Carmélia Pinheiro recebe os parabéns dos irmãos, sobrinhos, amigos e da gente Herotildes. Em IP, Hilário Zanotto recebe os parabéns da sua esposa, do filho e das netas. Em Campestre da Serra, Isabel Soldatelli recebe os parabéns do esposo Neide. Em Capinzal, Leila Bordim recebe os parabéns do esposo Adalberto e da filha. Em Davi Canabarro, Oliva Massoni Boff recebe os parabéns dos filhos. Em Flores da Cunha, Rita Della Libera recebe os parabéns dos familiares. Em Flores da Cunha, Terezinha Coraide Bordim recebe os parabéns dos filhos. Em IP, Valdir Candiago recebe os parabéns dos filhos Giovanni e Silvana. Em Flores da Cunha, Valmor Guarese recebe os parabéns da esposa Clair e dos filhos. Felicidade a você, aniversariante. Receba o carinho da tua Rádio Fátima.
8: Com a alegria de compartilhar com vocês esta data, invoco sobre todos a bênção do Deus da vida, Ele que é Pai, Filho e Espírito Santo. Vivam a vida intensamente e parabéns.
4: Parabéns aos nossos queridos aniversariantes do Clube da Amizade. 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
10: 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Troca-troca. Vende-se terreno na rua Marechal Deodoro, bairro Glória, em Vacaria, medindo 456 metros quadrados, sendo 12 de frente e 38 de comprimento. Aceitamos uma entrada e parcelamos o restante na modalidade de safra anual, em até 3 vezes. 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Balcão de empregos. Rapaz procura trabalho de diarista como motorista carteira D. Interessado, chamar pelo telefone WhatsApp 54-99998-4770. 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Auxiliar de elétrica com experiência. 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
4: Obrigado, Júlia. 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Ótimo atendimento esperando por você. 3 para as 11, notícias da hora, e depois a gente está de volta nessa manhã.
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1: 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Um ataque da Rússia em larga escala à capital da Ucrânia, Kiev, e seu entorno matou cerca de 15 pessoas e atingiu uma escola, um hospital infantil e uma creche, e pelo menos 30 edifícios na madrugada dessa quinta-feira, segundo o presidente ucraniano Volodymyr Zelensky. Em um post na rede social Telegram, Zelensky postou fotos de alguns dos alvos atingidos e lamentou a morte de civis, no que classificou como um dos mais cínicos e calculados bombardeios russos. O Ministério da Defesa russo confirmou o ataque, mas afirmou ter atingido instalações que produzem componentes para drones, um depósito militar e um centro de logística. De acordo com o líder ucraniano, a Rússia usou diferentes tipos de mísseis e 168 drones em sua ofensiva, e boa parte foi interceptada pelas forças armadas do país. No entanto, Zelensky aproveitou para voltar a pressionar os aliados, os países europeus e os Estados Unidos por sistemas de defesa antiaérea Patriot. 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Porto Alegre será sede de 7 jogos durante a Copa do Mundo de Futebol Feminino 2027. Conforme informações, o Beira-Rio será o palco de 6 partidas da fase de grupos e uma das oitavas de final. O calendário oficial do Mundial foi divulgado pela FIFA nesta quinta-feira durante o evento em Zurique, na Suíça. A primeira partida em Porto Alegre será no dia 26 de junho, 2 dias depois da abertura. Os demais jogos da fase de grupo serão nos dias 28 e 30 de junho, 3, 5 e 8 de julho. O jogo das oitavas de final na capital gaúcha entre o campeão do Grupo E e o segundo colocado do Grupo F será no dia 12 de julho. O município receberá os grupos C, H, B e F na primeira fase. Isso significa pelo menos 11 seleções diferentes passarão pela capital dos gaúchos. Na fase de grupos, a seleção feminina jogará a partida de abertura no Maracanã, no Rio de Janeiro, em São Paulo e em Brasília. São Paulo terá o maior número de jogos, com 10, incluindo uma partida da seleção, uma semifinal e a disputa do bronze. Já o Rio de Janeiro, por outro lado, será o palco mais glamuroso, com 9 partidas, incluindo a abertura e a decisão da Copa do Mundo Feminina de 2027. 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
2: 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Ali no centro de Vacaria. 11 e 19 graus aqui nos campos de cima da serra, hora do informativo Emater desta manhã aqui na tua Rádio Fátima, chegando com a extensionista a Aline Sbardelotto, trazendo pra gente então o informativo Emater desta manhã de quinta-feira. Oi Aline, bom dia!
3: Bom dia, ouvintes! Hoje vamos falar de uma planta muito conhecida e que muitas vezes fica esquecida na cozinha, a salsinha. A salsinha, que é também conhecida como salsa, é muito mais do que um simples enfeite no prato. Ela é uma erva aromática que ajuda a dar sabor, cor e aroma aos alimentos, podendo inclusive contribuir para reduzir a necessidade de usar excesso de sal nos preparos. A salsinha, pessoal, contém vitaminas A, vitamina C, K, minerais, antioxidantes e óleos essenciais. Os antioxidantes ajudam a proteger as células do nosso organismo contra danos causados pelos radicais livres. Como utilizar a salsinha? Podemos usar a salsinha fresca e picadinha em saladas, no arroz, feijão, sopas, molhos, carnes, omeletes, batatas e legumes. Uma dica importante é acrescentá-la sempre que possível no final do preparo, preservando melhor o seu aroma, o sabor e a cor verde. Tanto as folhas quanto os talos tenros podem ser aproveitados. Também podemos preparar um molho verde, misturando salsinha picada com alho, azeite, limão e outros temperos naturais. Fica ótimo para acompanhar carnes, saladas e legumes. Outra possibilidade, pessoal, é o chá da salsinha, que você pode colocar folhas frescas ou secas em água quente, deixar em infusão alguns minutinhos, coar e utilizar. Só que a finalidade terapêutica deve ser feita sempre com cautela. Como conservar salsinhas, então? Na hora de comprar, escolha a salsinha com folhas verdes, firmes e sem sinais de murchamento ou amarelamento. Para você conservar ela fresca, lava cuidadosamente, retira o excesso de água e mantenha na geladeira, num recipiente ou num saco limpo. A salsinha fresca pode ser conservada por alguns dias sob refrigeração. E também a gente pode secar ou congelar. Para secar, também você tem que deixar ela num local limpo, seco, ventilado, protegido da luz direta. E depois de completamente seca, você deve guardar em um local bem fechado. Num local fresco, seco e escuro. E atenção à higiene, né, pessoal? porque a salsinha fresca deve ser sempre bem lavada em água corrente. Então, fica a dica para nossas famílias. Aquela salsinha cultivada na horta de casa fica melhor ainda, porque ela pode trazer muito sabor e variedade para a alimentação do dia a dia. Até amanhã, da Emater de Vacaria, para tua Rádio Fátima, extensionista Aline Sbardelotto.
2: Obrigado, Aline, trazendo para a gente o informativo Emater desta manhã. É hora da nossa receita do dia aqui da tua Rádio Fátima, com o oferecimento de restaurante, churrascaria, lancheria e hotel, Brasa Viva, hospedagem, café da manhã, almoço, lanches, jantar, tudo em um único lugar. 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E a receita de hoje.
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2: Quem traz a receita do dia aqui na tua Rádio Fátima é a Franciele Lorscheider. Oi, Fran, tudo bem? Bom dia.
4: Bom dia, Ronaldo. Tudo ótimo. E com essa receita de hoje, acho que o pessoal vai adorar.
2: Receita do dia, conta pra gente qual que é, Fran.
4: Um pudim de café.
2: Ah, pudim.
4: Pensa, um pudim, né? A combinação pudim. Perfeita, né?
2: Até
4: pudim
2: o nome,
4: e café, né?
2: Até o nome é bonito, ó. Pudim, né? Pudim.
4: Pois é.
2: Que nome é lindo, né? O que tem de sobremesa? Pudim.
4: Pudim de
2: é
4: café.
2: É uma beleza,
4: ainda.
2: Né?
4: Olha só, pra completar.
2: É, o único que só perde pro Chico Balanceado. É o nome de receita mais lindo. O que tem de sobremesa?
4: Chico Balanceado. É verdade.
2: Mas pudim é ótimo, né? Já dá água na
4: pudim.
2: Boca.
4: Pudim, isso aí.
2: Já fala com água na boca.
4: Exatamente, pudim.
2: E hoje nosso pudim é de café, isso?
4: De café.
2: Muito bem, ó, pessoal que adora café.
4: Eu sou apaixonada por café, né, então.
2: Já une o útil ao agradável, né, Fran?
4: O que for de café, pra mim fica maravilhoso.
2: E como é que é? Fácil, tranquilo pra preparar?
4: Super fácil, mesmo segmento do outro.
2: Só tem algumas
4: particularidades.
2: É só o a mais,
4: isso, o café, né, que é o a mais.
2: Então vamos lá.
4: Vamos lá, pra calda de caramelo, uma xícara de açúcar e meia xícara de água quente. Para o pudim, uma lata de leite condensado, 600 ml de leite integral, 3 ovos, 3 colheres de sopa rasa de café solúvel, uma colher de chá de extrato de baunilha, é opcional, e uma pitadinha de sal.
2: E o sal?
4: Isso.
2: Interessante. É. Pra dar um...
4: É, só pra dar aquela quebrada, né? Não ficar só aquele doce, né?
2: Tá.
4: Sempre é pra equilibrar.
2: Então, açúcar, leite condensado, leite, ovos
4: isso.
2: E café. Café
4: isso.
2: Solúvel, né?
4: Exatamente, café solúvel.
2: E aí o extrato de baunilha e também a pitada de sal.
4: Isso
2: o extrato
4: mesmo.
2: De baunilha, ele é opcional, mas
4: isso.
2: Ele ajuda muito, né?
4: Isso, ajuda. Dá
2: dá um sabor
4: diferenciado.
2: Né?
4: Ainda mais com o café, né?
2: É verdade.
4: Então, fica gostoso também.
2: Faz uma combinação legal, né, Fran?
4: Faz, com certeza.
2: Então, aí junta todos esses ingredientes e o modo de preparo é tranquilinho, né?
4: Tranquilo. Derreta o açúcar em fogo baixo até dourar. Junte a água quente com cuidado e mexa até ficar bem liso. Espalhe na forma e reserve. Dissolva o café solúvel em 100 ml de leite morno e misture o restante do leite. Bata rapidamente no liquidificador o leite condensado, os ovos, o leite com café, a baunilha, o sal até homogeneizar. Passe pela peneira e despeje na forma caramelizada. Cubra a forma com papel alumínio, asse em banho-maria de 160 a 170 graus por 1h20 a 1h40, até ficar bem firme nas laterais e levemente cremoso no centro. Deixe esfriar e leve à geladeira por mais ou menos umas 6 horas, de preferência de um dia para o outro. E para desenformar, é importante, tem que estar gelado, senão ele desmancha todo. Aqueça, para desenformar, aqueça levemente o fundo, que daí ele solta também, e vire sobre o prato. Sirva com a calda.
2: E aí,
4: essa é a receita.
2: Tá
4: só
2: pronto.
4: Saborear, é isso aí.
2: Tá pronta a nossa receita de hoje, gente. Um pudim de café com calda de caramelo, né?
4: É bem rápido também para fazer, né? Mais ou menos umas 2 horas. O que vai demorar é para gelar ele ali, né? Para melhor fazer à noite, que daí no outro dia já tá
2: pronto.
4: É, à noite tu não vai sentir tanta vontade.
2: Tem que deixar pelo menos às 6 horas ali para ele ficar firmezinho,
4: isso.
2: Né?
4: E de um dia para o outro, os sabores, eles se misturam, né? Então fica melhor, fica mais saboroso também.
2: Então, faz aí à noite para comer no outro dia, então,
4: isso.
2: Né?
4: Isso.
2: Muito bem, nossa receita de hoje é um pudim de café com calda de caramelo. Muito obrigado, Fran. Mais uma receita do dia aqui e você volta amanhã pra gente fechar as nossas receitas dessa semana, combinado?
4: Isso aí, amanhã um salgado, então, um prato salgado.
2: Tá ótimo. Tá. Obrigado, Fran.
4: Obrigada a você e até amanhã.
2: 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Daqui a pouquinho a gente volta com o recado da Livraria do Estudante nesta manhã. Paz e bem.
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2: 11h25, 19 graus a temperatura. Gente, sábado é dia D de vacinação em Vacaria. Neste sábado, a Secretaria Municipal de Saúde estará mobilizando suas equipes para facilitar o acesso da comunidade às vacinas. Todas as unidades de saúde estarão abertas da 1 às 6 da tarde. Também haverá um posto de vacinação do módulo da Guarda Municipal na praça. Aproveite essa oportunidade e atualize a vacinação dos seus filhos. Vacina é prevenção, proteção e cuidado com a saúde. 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
2: 11h30, obrigado, Tita, trazendo as novidades da Livraria de Estudante. 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

0: Agora 23 para o meio-dia, 23 para o meio-dia, temperatura 19 graus. 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Deixa eu mandar um bom dia, um abração lá para minha amiga Aparecida ouvindo a gente, um abraço para Magda Zamboni, também obrigado pela companhia, Magda, um abração, um bom dia para Marli Barbosa ouvindo a gente. Oi Marli, um abraço, obrigado pelo teu carinho, tua audiência e a tua companhia. Vamos seguindo, trazendo nosso Bem Viver de hoje, destaque da área da saúde aqui na tua Rádio Fátima para a loja Residenza. 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
3: Você já conhece o poder da argila? A argila é um mineral utilizado há milênios para embelezar o corpo e o rosto. Use uma vez por semana, de acordo com o seu tipo de pele. Atenção! A argila verde é indicada para o tratamento de acne. Ela é adstringente, tonificante, bactericida, analgésica e cicatrizante. Já a argila rosa é excelente para peles delicadas. Ela é rica em ferro e com agentes cicatrizantes e elimina as toxinas. Tem também a argila preta, que por causa do alto teor silício, é rejuvenescedora. E a argila branca promove um efeito lifting. O alumínio da formulação tem ação clareadora, cicatrizante e suavizante. Ou seja, a argila é tudo de bom. Esse foi o Bem Viver no seu rádio. E eu, Ana Paula Barros, volto com outra dica pra você.
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0: Tá aí o nosso Bem Viver de hoje. 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E o recado de hoje com o Frei Osmar Otávio Júnior.

0: nossas digitais não se apagam das vidas que tocamos. Dia desses recebi um vídeo lindo e tocante pelo WhatsApp e tive que salvar no celular. Nele havia uma reflexão belíssima acerca do amor e do seu poder de transformação, sobre como a falta de amor torna as coisas insignificantes e sobre como o transbordamento de amor torna tudo extremamente perfeito. No texto atribuído a Arthur Tudjarian, dizia-se: dedicação sem amor é escravidão. Trabalho sem amor vira obrigação. Filho sem amor se torna um fardo. Amigos sem amor se tornam colegas. Doação sem amor se torna hipocrisia. Beleza sem amor se torna vazio. Caridade sem amor se torna falsidade. Família sem amor se torna parente. Mãe sem amor se torna apenas uma mulher. Pai sem amor se torna apenas homem. Carinho sem amor se torna interesse. Uma pessoa sem amor se torna amarga. No entanto, fatos com amor se tornam lembranças. O choro com amor se torna um abraço. Um olhar com amor se tornará compreendimento. A estrada com amor se tornará o caminho. Um trabalho com amor se tornará um prazer. Filhos com amor se tornarão dádivas. Amigos com amor se tornarão irmãos. E carinho com amor se tornará sentimento. Caridade com amor se tornará uma realização. E um casal com amor se tornará cúmplice. Respeito com amor se tornará admiração. Preocupação com amor se torna cuidado. E o dia a dia com amor se tornará felicidade. É sobre esse sopro de amor que damos a todas as vidas e coisas que falo. Sobre conseguirmos transformar simples fatos em lembranças depois deles terem sido tocados por nosso afeto e sensibilidade. Um presente é só um objeto, mas se atribuirmos sentimento e significado ao objeto, ele se torna uma memória, um souvenir que traz de volta alguém ou algum lugar. Uma música só é uma música, mas pode se tornar referência de uma época, de alguém ou de um estado de espírito no instante em que seu significado ultrapassa o arranjo das notas e traz junto as emoções que essa melodia desperta. O sentimento de conexão acontece quando o outro torna eterno aquilo que eu também eternizo. Quando uma simples conversa de bar, uma mensagem descomplicada entre duas pessoas, uma música dedicada a alguém, um trecho de livro, um elogio inesperado ou um abraço carregado de afeto permanecem além do tempo, porque se consolidaram como memórias, porque acessaram aquilo que havia de sagrado e também de eterno dentro da gente, e serão como digitais para sempre presentes. Até amanhã.
1: Obrigado, Frei Osmar Otávio Júnior, e o olhar diferente. 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
2: Oportunidade, estou à Rádio Fátima. Troca-troca. Vende-se um terreno na rua Marechal Deodoro, bairro Glória, em Vacaria, medindo 456 36 metros quadrados, 12 de frente e 38 de comprimento. Aceitamos uma entrada e parcelamos o restante na modalidade safra anual, em até 3 vezes. Interessados, tratar pelo telefone 54-99606-6283 ou 54-99651-7962. Vende-se 2 pneus usados, aro 16, valor R$100 cada pneu. Interessados, tratar pelo telefone 549-8148-4777. Falar com o Claudino. Vende-se carro Jeep Renegade Longitude Preto, 1.3 turbo, 45.815 de quilometragem. Segundo o dono, aceita troca ou vende pelo valor de R$116.000. Interessados, tratar pelo telefone 54-99963-6438. Falar com Lori Rosa. Balcão de empregos, rapaz procura trabalho de diarista como motorista carteira D. Interessados, chamar pelo telefone WhatsApp 999-984770. Casal com filha procura. Sítio para morar, tem experiência com gado, trator, máquinas em geral e possui carteira D. Interessados, chamar pelo WhatsApp 999-46-6281. Falar com Cláudio Miro. MSL Engenharia contrata. Auxiliar de elétrica com experiência. Interessados, tratar pelo telefone WhatsApp 3232-5518. Anuncie você também no Oportunidades Tua Rádio Fátima. Vem até a portaria da emissora ou ligue 3231-7500 ou pelo WhatsApp 999-28-1022.
1: Obrigado, Gia. 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Loja Sextão, na Júlio de Castilhos, no centro de Vacaria. 11 para o meio-dia, já a gente volta com o recado da paróquia de Fátima, caminhando com as comunidades.
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1: 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Hora do recado da Paróquia de Fátima com o Frei Protásio Ferronato, caminhando com as comunidades. Na sequência, a gente volta no Ponto. Paz e bem.

Paz e bem, nesta quinta-feira, dia 20 de agosto, realizamos ontem de noite o encontro com os animadores dos círculos bíblicos, dos pequenos grupos missionários. Foi bem animador perceber a disposição para fazer avançar esta prioridade, formando e encontrando novos animadores, formando novos grupos, novos círculos bíblicos, tanto na cidade como no interior. O Evangelho do dia é de Mateus, capítulo 22, 1 e seguintes. Naquele tempo, Jesus voltou a falar em parábolas aos sumos sacerdotes e anciãos do povo, dizendo: o reino dos céus é como a história do rei que preparou a festa de casamento do seu filho e mandou os empregados para chamar os convidados para a festa, mas estes não quiseram vir. O rei mandou outros empregados, dizendo: dizei aos convidados, já preparei o banquete, os bois e os animais cevados já foram abatidos e tudo está pronto, vinde para a festa. Mas os convidados não deram a menor atenção. Um foi para seu campo, outro para os seus negócios, outros agarraram os empregados, bateram neles e os mataram. O rei ficou indignado e mandou suas tropas para matar aqueles assassinos e incendiar a cidade deles. Em seguida, o rei disse aos empregados: a festa de casamento está pronta, mas os convidados não foram dignos dela. Portanto, ide às encruzilhadas dos caminhos e convidai para a festa todos os que encontrardes. Então os empregados saíram pelos caminhos e reuniram todos os que encontraram, maus e bons, e a sala da festa ficou cheia de convidados. Palavra da salvação. Amigos, Deus convida a todos para tomar parte do seu reino, mas muito ocupados, não dão a menor atenção. Um foi para seu campo, outro para seus negócios. Foi assim outrora, não é diferente hoje. Este evangelho também nos faz entender que o convite aos que estão fora da festa simboliza que o reino não é algo restrito a um grupo de privilegiados ou predestinados. Deus deseja que todos se salvem e encontrem o caminho da verdade. Pensemos. Programação da paróquia para o dia de hoje: missa na comunidade São Sebastião, do bairro Petrópolis, às 17 horas. Amanhã, sexta-feira, missa no hospital, 15 horas, e na matriz, 18 horas. No dia 22, sábado, missa na comunidade São Judas Tadeu, 14:30. Missa na comunidade das Irmãs de São José, 15 horas. Missa na comunidade do Menino Deus, 16 horas, com as confissões dos catequizandos da primeira Eucaristia. Missa na matriz, 18 horas, e na comunidade Santa Rita, do bairro Kennedy, 19 horas. No domingo, dia 23, missa na Igreja Matriz, às 9 horas, missa na comunidade São Francisco do bairro Borges, 9 horas, missa na comunidade Nossa Senhora do Carmo, quarto ano de falecimento de Terezinha da Rosa Pereira, às 10 horas, missa na comunidade Nossa Senhora Consoladora, às 10 horas, missa na comunidade Santa Luzia, refugiado, 14:30, na comunidade do Rosário, 16 horas, e na Igreja Matriz, às 19 horas. Um abençoado dia a todos, em nome do Pai, do Filho e do Espírito Santo. Amém.

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1: Olá, boa tarde, meio-dia e dois, a temperatura marcando 19 graus aqui nos Campos de Cima da Serra. Hoje é quinta-feira, dia 20 de agosto, dia de número 232, faltando 133 dias para acabar o ano. Hoje é dia mundial do mosquito. No Brasil, aniversário de Assis Chateaubriand, no Paraná, e também Sapucaia do Sul, aqui no Rio Grande do Sul, e Palmeiras dos Índios, no estado de Alagoas. Meio-dia e dois, hora de conferir os principais destaques e informações aqui no Ponto. 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Hora de conferir as principais informações desta quinta-feira aqui na tua Rádio Fátima.
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1: Os destaques chegando por aqui com a Gi Moraes. Tudo bem, Gi? Boa tarde.
2: Tudo bem. Boa tarde para você, Ronaldo, a todos que nos acompanham. Então, destaques desta quinta, dia 20 de agosto. Prefeito Andrezinho anuncia na tua Rádio Fátima que não haverá eleição para diretores nas escolas municipais conforme a lei federal. Trânsito na ponte da localidade Serraria 8, Fazenda da Estrela, vai permanecer interrompido por mais 15 dias. Bancários realizam paralisação nacional, exigindo aumento salarial e melhores condições de trabalho nesta quinta-feira. E funcionários da Caixa Econômica Federal de Vacaria aderem à manifestação. Presidente da Câmara de Vereadores de Vacaria e lideranças da AMUXE definem durante encontro com a CPFL-RGE

0: Secretaria de Saúde de Campestre da Serra está cadastrando doadores de sangue para a campanha que vai acontecer em Caxias do Sul no dia 27 deste mês. Ainda informações do tempo, a previsão do tempo, notícias do esporte, do trânsito, da área da segurança, a gente acompanha a partir de agora no ponto.
1: Que é uma produção da nossa central de conteúdos com Fábia Schiller, Betão Carneiro, Caio Pivoto, Franciele Lorscheider, Luiz Barreto, Júlia Rodrigues, a coordenação de Ladimir Fabre, central técnica e gravações Silvio Silveira Ramos, gerência de Alexandre Dalbello e a superintendência Frei Evaldo Valdir Freitas, apresentação de Ronaldo Pontel e Gislaine Moraes. Meio-dia e 5, 19 graus a temperatura, hora de conferir os destaques do esporte. O esporte nessa quinta-feira chegando com Betão Carneiro.
2: Os principais destaques esportivos desta quinta-feira. Vamos iniciar com o Campeonato Municipal de Amadores de Futebol de Campo aqui de Vacaria, Série A, a sétima rodada no próximo domingo, dia 23, no Campo do Cristal, 13 horas e 30 minutos, tem Cristal contra o Avaí. Ainda no Campo do Cristal, 15:30 domingo, São Caetano e Arsenal. No Campo do Esporte Clube Brasil, domingo, 15:30, União Chico Mendes contra Águia Tricolor. A final da Série A do Campeonato Municipal de Amadores vai ser realizada no dia 26 de setembro. E a final da Série B do Campeonato Municipal de Amadores de Vacaria, dia 30 de agosto, entre Morgueados e Vila Nova. Essas duas equipes, Morgueados e Vila Nova, já estão classificadas para a Série A do ano de 2027 do Campeonato Municipal de Amadores de Futebol de Campo de Vacaria. Vamos entrar agora na divisão de acesso 2026. Tivemos aí quatro jogos da sexta rodada no dia de ontem. Apafute 1, Veranópolis 2, Aimoré 1, Gaúcho 0, Passo Fundo 2, Santa Cruz 0 e Esportivo 2, Brasil de Pelotas 1. Hoje, quinta-feira, nós teremos Gramadense contra Lajeadense e Brasil de Farroupilha contra União Frederiquense. São os jogos que fecham a sexta rodada do campeonato da divisão de acesso 2026. O Glória continua os treinamentos sob o comando de Fael Júnior, visando a partida de domingo contra o Lajeadense na cidade de Lajeado. O jogo está marcado para as 15 horas na Arena Alve Azul. Esse jogo, Glória e Lajeadense, domingo, 15 horas, você acompanha aqui na tua, na nossa Rádio Fátima. Vandinho, que é jogador de meio de campo, Alan Leite, atacante, Marcos Vinícius, lateral esquerdo, já estão treinando no estádio Altos da Glória e aguardam a liberação no BID para ficarem à disposição do treinador e atuarem contra a equipe do Lajeadense no próximo domingo. A direção do Glória poderá anunciar a contratação de mais dois jogadores e faltam 10 jogos, são 30 pontos em disputa e o torcedor e a direção e a comissão técnica acreditam ainda na classificação entre as 8 equipes que vão participar da segunda fase. Para isso, Glória precisa começar a vencer e começar a vencer no próximo domingo, jogando contra a equipe do Lajeadense na cidade de Lajeado. Sul-Americana, oitavas de finais. Participação dos brasileiros. São Paulo derrotou Bolívar por 3-1. São Paulo está classificado para as quartas de finais. Nós também tivemos Atlético Mineiro 2, Bragantino 2. O Atlético Mineiro venceu porque na primeira partida o Atlético havia vencido o Bragantino por 1-0. O Atlético Mineiro está classificado para as quartas de finais. E hoje nós teremos Santos contra Macará, Botafogo contra Cienciano e Olímpia contra Vasco da Gama, a participação dos brasileiros na Sul-Americana. Libertadores da América, o Fluminense está classificado para as quartas de finais. Ontem nós tivemos a classificação do Palmeiras, que venceu o Cerro Porteño por 1-0, e o Flamengo, que derrotou o Cruzeiro por 2-1. Flamengo, Palmeiras e Fluminense, os três brasileiros já estão classificados. Hoje tem LDU contra Mirassol e Corinthians contra Rosário. Dois brasileiros podem passar também para as quartas de finais na Libertadores da América 2026. Campeonato Brasileiro, 24ª rodada, a participação dos gaúchos no final de semana. No sábado, 18 horas e 30 minutos em Porto Alegre, Internacional e Atlético Mineiro. Domingo, 16 horas em Bragança Paulista, tem Bragantino contra o Grêmio. A dupla Grenal precisa somar pontos para fugir do Z4. Se distanciar do Z4. Por isso mesmo, o Internacional joga no Beira-Rio contra o Atlético Mineiro e o Grêmio vai a Bragança enfrentar o Bragantino no domingo.

0: esses dois jogos, no sábado Internacional e Atlético Mineiro e domingo Bragantino e Grêmio, você acompanha aqui da tua, na nossa Rádio Fátima de Vacaria. Estes os principais destaques esportivos.
1: Meio-dia e 9, 19 graus a temperatura. Tá aí os destaques do esporte aqui na tua Rádio Fátima com o Betão Carneiro. 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A seguir aqui na tua Rádio Fátima, a previsão do tempo com a Kátia Valente, também informações do trânsito, da área da segurança e as oportunidades. Já voltamos.
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1: Agora, meio-dia e 15, a temperatura 20 graus aqui nos campos de cima da serra. 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A Emater, escritório de Vacaria, em parceria com o Sindicato dos Trabalhadores e Assalariados Rurais de Vacaria e Muitos Capões e a Secretaria Municipal de Agricultura realizaram no dia 18 uma tarde de campo na localidade da Fazenda da Estrela. Na ocasião, os proprietários Edelvan e Camila receberam cerca de 80 pessoas, entre produtores, técnicos e representantes de entidades para participarem das estações. Foram abordados os temas de manejo sustentável do solo, com foco na produtividade, opções de pastagem de alto rendimento, como Tifton e trigo para pastejo, além da agregação de valor na propriedade com a fabricação de queijos. A tarde de campo reforçou que a união entre conhecimento, inovação e troca de experiências é fundamental para fortalecer a agricultura familiar. Meio-dia e 16, 20 graus a temperatura, hora de atualizar a previsão do tempo.
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1: 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Kátia Valente e a previsão do tempo.
13: Olá, amigos e ouvintes, nós vamos ter uma quinta-feira onde a instabilidade segue predominando em boa parte aqui entre o leste, nordeste, norte do estado, área que inclui aqui a serra, campos de cima da serra, quinta-feira com bastante umidade, eventualmente pancadas de chuva, eventualmente também essas pancadas podem vir com rajadas de vento, com queda de granizo, ou seja, uma instabilidade isolada mesmo. A atmosfera está muito instável e ela é alimentada pelo fluxo de umidade em altitude e também, claro, pela passagem propriamente da frente fria. Com relação às temperaturas, nesta quinta-feira, a máxima vai ficar parecida com ontem, variando na casa dos 18 graus nas partes mais elevadas e entre 18 e 19 graus em média aqui pela região. Aí na sexta-feira, a umidade segue predominando. Provavelmente ainda no início do sábado também temos um pouco mais de umidade, mas é uma umidade que é apenas assim algum chuvisco mais isolado. Só que o que chama atenção é a temperatura. A temperatura cai e cai de forma bem expressiva. Na sexta-feira, a máxima à tarde já não passa de 12 a 13 graus por aqui e a sensação de frio é maior porque vamos ter ventos, ventos em média aí, de vez em quando alguma rajada mais forte. E o final de semana também promete ser bastante frio, inclusive no sábado aí as mínimas podem oscilar entre 2 e 4 graus. No domingo é um frio mais seco, inclusive tem chance até de temperaturas negativas por aqui, ou seja, vamos ter um final de semana com cara de inverno. Com a previsão do tempo, Kátia Valente.
1: Obrigado, Kátia. 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A seguir, informações do trânsito da área da segurança e também as oportunidades.
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0: voltamos. Agora, meio-dia e 24, 24 graus, aliás, 20 graus é a temperatura. 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Meio-dia e 24, chegando no ponto, as informações do trânsito e da área da segurança com Vladimir Fabris.
4: Polícia Rodoviária Federal não registrou acidentes com lesões na manhã desta quinta-feira. Nas BR-116 e 285 que passam por Vacaria e região dos Campos, de cima da Serra. A Guarda Municipal ontem atendeu a um acidente de trânsito apenas com danos materiais. Notificou dois condutores, sendo um na Zona Azul, por ter estacionado o veículo sem a cartela e recolheu um veículo ao depósito credenciado do DETRAN por estar com licenciamento vencido. Também nesta quarta-feira, a Guarda Municipal prestou apoio ao Conselho Tutelar. Na madrugada de hoje, a Guarda Municipal atendeu a duas situações de perturbação do sossego público. Som alto em residências. Agora os proprietários vão responder processo judicial. Corpo de Bombeiros de Vacaria registrou uma saída às 3 horas da madrugada de hoje na rua Carlos Schiller, no bairro Municipal. O fogo destruiu completamente uma residência de madeira. O casal proprietário da casa estava trabalhando em Lagoa Vermelha. As causas são desconhecidas. A guarnição esteve no local com 3 bombeiros e um caminhão autobomba-tanque e impediu que as chamas atingissem as residências ao lado. Informações da área da segurança. Tribunal do Júri de Vacaria está reunido desde as 9 horas da manhã de hoje, quando está sendo julgado um réu por tentativa de homicídio que ocorreu no dia 6 de abril de 2024, por volta das 5 horas e 15 minutos da madrugada, na rua Bernardina Rodrigues Padilha, no bairro Municipal, sendo que, na ocasião, ele efetuou vários disparos para atingir uma pessoa. Porém, os disparos atingiram uma outra pessoa de 33 anos que não tinha nada a ver com a situação, ou seja, os disparos atingiram a pessoa errada. Os trabalhos do júri seguem hoje à tarde. A Brigada Militar, na madrugada desta quinta-feira, foi acionada para atender uma ocorrência de desordem em um prédio residencial no bairro Petrópolis. Durante a ação, a equipe policial localizou 3 homens e apreendeu uma pistola Taurus e ainda 2 carregadores e 71 munições. Houve divergência entre as versões dos envolvidos sobre a origem do armamento. Uma parte alegou subtração da arma e a outra afirmou ter havido empréstimo. Um dos presos apresentava lesões corporais e foi encaminhado para atendimento médico. Diante dos fatos, o delegado plantonista determinou a lavratura do auto de prisão em flagrante pelo delito de porte ilegal de arma de fogo aos 3 envolvidos nesta ocorrência. A delegacia da Draco de Vacaria está completando hoje, 20 de agosto, 1 ano de atividades. Neste período, foram realizadas 239 prisões, uma média de 20 por mês. Também foram cumpridos 20 mandados de busca e apreensão, apreendidos 50 celulares e 70 relatórios de investigação produzidos, além de apreensão e do sequestro judicial de veículos de luxo, imóveis e também pedidos de bloqueios judiciais que somam 8 milhões de reais. Um homem de 35 anos foi encontrado sem vida na cela da Delegacia de Polícia de Vacaria na madrugada de hoje. Vladimir Fabris para a tua Rádio Fátima.
0: Obrigada, Ladmir, pelas informações. Agora, 12:09, 20 graus é a temperatura. 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Oportunidade, estou à Rádio Fátima. Troca-troca. Vende-se um terreno na rua Marechal Deodoro, bairro Glória, em Vacaria, medindo 456 metros quadrados, 12 de frente e 38 de comprimento. Aceitamos uma entrada e parcelamos o restante na modalidade safra anual, em até 3 vezes. Interessados, tratar pelo telefone 549-9606-6283 ou 549-9651-7962. Vende-se 2 pneus usados, aro 16, valor R$100 cada pneu. Interessados, tratar pelo telefone 549-8148-4777. Falar com Claudino. Vende-se carro Jeep Renegade Longitude Preto. 1.3 turbo, 45.815 de quilometragem. Segundo o dono, aceita troca ou vende pelo valor de R$116 mil. Interessados, tratar pelo telefone 549-9963-6438. Falar com Lori Rosa. Balcão de empregos, rapaz procura trabalho de diarista como motorista carteira D. Interessados, chamar pelo telefone WhatsApp 999-984770. Casal com filha procura. Sítio para morar, tem experiência com gado, trator, máquinas em geral e possui carteira D. Interessados, chamar pelo WhatsApp 999-46-6281. Falar com Cláudio Miro. 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Auxiliar de elétrica com experiência. Interessados, tratar pelo telefone WhatsApp 3232-5518. Anuncie você também no Oportunidades Tua Rádio Fátima. Vem até a portaria da emissora ou ligue 3231-7500 ou pelo WhatsApp 999-28-1022. Agora é 12:31, 20 graus, já voltamos.
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2: Agora, meio-dia e 35, 20 graus a temperatura. 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Informações agora chegam com Luiz Barreto. Terceiro Seminário de Saúde do Trabalhador dos Campos de Cima da Serra acontece nesta quinta-feira em Vacaria.
3: Nesta quinta-feira, dia 20 de agosto de 2026, acontece aqui em Vacaria, mais especificamente na Câmara Municipal de Vereadores, o terceiro seminário de saúde do trabalhador dos campos de cima da serra. Para falar sobre esse assunto, eu estou aqui com o presidente do Sindicato dos Trabalhadores Rurais, o Sérgio Poleto, que fala para a gente realmente dessa programação preparada para durar por toda essa quinta-feira, né, Sérgio?
4: Esse seminário, ele na verdade é uma decisão, digamos assim, um encaminhamento do Conselho Municipal de Saúde juntamente com a Comissão Intersetorial em Saúde e o Trabalhador, né? Que a gente coordena juntamente com o Fabiano, trazendo uma possibilidade de discussão da nova NR1, né? Que ela foi recém implementada no Brasil. E a gente sabe aqui, principalmente em Vacaria e na região dos Campos de Cima da Serra, do alto número de trabalhadores que tem, de empresas que tem. E não poderia ser diferente da nossa parte poder trazer essa oportunidade para as empresas, para aqueles que são chefe de turma, monitor, os técnicos de segurança do trabalho também, conhecer ela melhor, saber melhor de como implementar ela para não correr risco, tanto do trabalhador, né, porque a NR1 ela trata mais da questão do assédio, tanto moral como outros tipos de assédios também, e principalmente também para que a própria empresa tenha conhecimento de como implementar ela e de não correr risco também de ser autuado através do Ministério do Trabalho e o próprio Ministério Público do Trabalho também. Então evita também para as próprias empresas estar correndo risco daqui a pouco de sofrer sanções, penalidades aí, e que tem muitas vezes trazido custos financeiros para as próprias empresas.
3: Sérgio, nós estávamos conversando agora há pouco, a previsão aqui para a Câmara de Vereadores é de que a lotação máxima seja atingida pelas partes responsáveis do RH das empresas, por exemplo, Sérgio?
4: Claro, ontem, até o final da tarde ontem, nós tínhamos aproximadamente mais de 100 inscritos, né? Através de um QR Code que a gente tinha aí de inscrição antecipada. Fora aquelas pessoas que ainda chegarão, né? E que chegam durante o evento, né? Então, a expectativa nossa realmente é de casa cheia, né? E a parte da tarde, então, a possibilidade de todo mundo poder perguntar, poder esclarecer as dúvidas que cada um vai ter e nós também, eu acho que poder contribuir e ajudar nesse sentido. E a Comissão Intersetorial em Saúde do Trabalhador, que nós implementamos recentemente aqui em Vacaria através do Conselho Municipal de Saúde, tem esse papel fundamental e importante de ajudar a esclarecer e resolver esses problemas na comunidade de Vacaria e não, por que dizer, também na região dos Campos de Cima da Serra.
3: Muito bem, estou também aqui com o Fabiano da Secretaria Municipal de Saúde. Fabiano, a respeito dessa NR1, o que mais preocupa atualmente, o que mais preocupa em relação à saúde do trabalhador?
5: Bom dia e bom dia a todos os ouvintes da Rádio Fátima. Assim, o que a gente percebe enquanto Secretaria Municipal de Saúde, Conselho Municipal de Saúde, Comissão Intersetorial de Saúde dos Trabalhadores, é a grande demanda que o município tem em relação à saúde mental. Eu acho que esta nova norma sobre os riscos psicossociais, elas vêm para ajudar tanto a saúde pública quanto a saúde no ambiente laborativo a melhorar a qualidade de vida dos trabalhadores e de toda a população de um modo geral, porque tu começa a trabalhar em todos os locais a questão da saúde mental.
3: Realmente essa é a importância do seminário que acontece aqui hoje, uma preparação.
5: Isso, é uma capacitação para todos nós, para nós evoluirmos enquanto profissionais e quem está participando aí, que a gente possa ter um olhar atento à saúde mental das pessoas. Eu acho que sim, é um momento importante para a gente evoluir nessa questão da saúde mental aqui no município de Vacaria.
3: Certo, então estive falando nesta quinta-feira, dia 20 de agosto, aqui com o Fabiano, da Secretaria Municipal de Saúde, e também com o presidente do Sindicato dos Trabalhadores Rurais, o Sérgio Poleto, realmente sobre o terceiro Seminário da Saúde do Trabalhador dos Campos de Cima da Serra, que acontece aqui na Câmara Municipal de Vereadores.
2: Agora 20, voltando para uma, a temperatura 20 graus. 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A seguir, nós voltamos com o giro de notícias pelos municípios da região.

0: de técnico novo em busca da recuperação. O Glória volta a campo neste domingo, direto de Lajeado, na Arena Alviazul. O confronto é contra o Lajeadense, às 15h30. 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
4: Ponto está de volta, agora 17 minutos faltando para 1 hora, 20 graus é a temperatura e seguimos com o nosso giro de informações pelos municípios da região para o Sindicato dos Trabalhadores e Assalariados Rurais, Vacaria e Muitos Capões. 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A gente inicia o nosso giro de informações por Campestre da Serra.
5: Nesta quarta-feira, o prefeito Tário Balardim participou, juntamente com lideranças da região, de uma reunião na sede da CPFL-RGE em São Leopoldo. O grupo detalhou a situação que afeta centenas de consumidores que receberam a fatura de energia referente ao mês de julho, com valores muito acima do reajuste tarifário. Ficou definido que na primeira semana de setembro, uma unidade móvel da concessionária virá à região para atender os consumidores. O presidente da Câmara, Gilherde Gardelin, também esteve presente. Estão abertas as inscrições para o curso de auxiliar de veterinário e pet shop voltado ao atendimento de animais de pequeno e grande porte. O curso terá aulas presenciais, conteúdos teóricos e atividades práticas a campo, abordando pet shop, agropecuária, princípios de zootecnia e a atuação do auxiliar de veterinário de campo. A formação possui carga horária de 120 horas, certificado reconhecido nacionalmente e apenas 20 horas disponíveis. As parcelas são a partir de R$ 99,00 por mês. Para mais informações e inscrições, entre em contato com a ProSul Cursos pelo WhatsApp no número 49-998-18-7041. Estão abertas as inscrições para o 6º Festival da Canção Serrana, promovido pela Prefeitura de Campestre. Os interessados poderão se inscrever até dia 28 de agosto no Centro de Treinamento Esportivo e Cultural José Esquil Neto ou pelo e-mail cultura@campestredaserra.rs.gov.br. O festival será realizado nos dias 18 e 19 de setembro, durante os festejos Farroupilhas na Rua Coberta. De Campestre da Serra, Bruna Zanotto Goulart para a tua Rádio Fátima.
4: 15 para uma, seguimos para Monte Alegre dos Campos.
6: A Unidade Municipal de Cadastro do INCRA informa que os serviços da unidade ficarão temporariamente sem atendimento no período de 1º de setembro a 30 de novembro. As atividades retornam normalmente a partir do dia 1º de dezembro. Agradecemos a compreensão e colaboração de todos. A Secretaria da Agricultura informa que está aberta a segunda etapa da imunização contra a brucelose. O agendamento pode ser feito diretamente na Secretaria da Agricultura ou pelo WhatsApp 549-9684-2413, até o dia 30 de setembro. As vacinações serão realizadas durante o mês de outubro e devem ser vacinadas todas as fêmeas bovinas e bobalinas com idade entre 3 e 8 meses, conforme a exigência sanitária. O CRAS convida as famílias para participar do grupo de PAIF, que acontecerá dia 20 de agosto, às 14 horas, no Salão Comunitário da Capela da Luz. O encontro é destinado a toda a comunidade, em especial às famílias que recebem BPC e Bolsa Família. Esperamos por você. De Monte Alegre dos Campos, Letícia Deon da Silva para a tua Rádio Fátima.
4: Informações do município de Muitos Capões.
7: Muitos Capões rumo à Expo Inter. A Secretaria Municipal da Agricultura quer deixar um agradecimento muito especial a cada pessoa que confiou, acreditou e abraçou a oportunidade de conhecer e visitar a Expo Inter, através do convite disponibilizado pelo município. A Expo Inter é muito mais que uma feira, é um lugar de encontros, conhecimentos e inovação, tradição e valorização do campo e de quem vive dele. Ficamos muito felizes em ver o quanto essa oportunidade foi bem recebida pela nossa comunidade. A lista de participantes está oficialmente encerrada, totalizando 66 pessoas que estarão conosco nessa experiência. Nosso muito obrigado a todos que aceitaram o convite e acreditaram nessa iniciativa. Que seja um dia de muito aprendizado, boas experiências, novos conhecimentos e, acima de tudo, de valorização das nossas raízes e da nossa gente. Muitos Capões presente na Expo Inter. De Muitos Capões para a tua Rádio Fátima, Jefferson Costa.
4: Informações do município de Esmeralda.
8: A administração municipal informa que estão abertas as inscrições para o programa Minha Casa Minha Vida. Os interessados devem comparecer até a sede do CRAS dentro do período estabelecido para realizar a inscrição e obter mais informações. O atendimento é de segunda a sexta-feira nos horários da manhã e tarde e as inscrições se encerram na próxima terça-feira, dia 25. Fique atento aos prazos e garanta sua participação no programa. De Esmeralda, Simone do Amaral para a tua Rádio Fátima.
4: Seguimos para o município de Pinhal da Serra.
9: A Secretaria de Saúde informa que a UBS estará realizando neste mês a Campanha Nacional de Multivacinação, que acontece de 3 de agosto a 1º de setembro. A campanha tem como objetivo conferir a caderneta de vacinação e identificar as vacinas que precisam ser autorizadas e orientar a população sobre a importância de manter a vacinação em dia. No dia 22, neste sábado, acontecerá o dia D da Campanha Nacional de Multivacinação, das 8 ao meio-dia e das 13 às 17 horas, na Praça Municipal. Em caso de mau tempo, o evento será transferido para o Salão Paroquial. Durante todo o dia, haverá brinquedos infláveis, pipoca e doce para as crianças. A partir das 8h30 da manhã, haverá transporte saindo da cidade em direção ao interior, passando pelas localidades da Serra dos Gregórios e Assentamento. De Pinhal da Serra, Emily Duarte, para a tua Rádio Fátima.
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10: Principais cláusulas da nossa convenção coletiva de trabalho. Temos um piso da categoria que foi reajustado em 24% e 18%, maior que o salário mínimo. 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Do cumprimento do aviso sem descontar ou apresentar no ao ao apresentar novo emprego. 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Além das demais cláusulas que temos e demais atendimentos que temos diariamente aqui no sindicato. Informação de hoje aqui do Sindicato dos Trabalhadores e Assalariados Rurais de Vacaria e Montes Capões para a tua Rádio Fátima.
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11: Agora, 9 faltando para 1, a seguir o serviço de utilidade pública aqui na tua Rádio Fátima e depois o Sestando na Querência, na apresentação de Jani Antunes. Obrigado, Gi, uma boa tarde.
4: Ótima tarde, amanhã voltamos a partir do meio-dia.
11: A Gi que volta na sequência aí com o serviço de utilidade pública. Eu volto com vocês às 2 horas no Em Alta. Um abraço, gente, uma boa tarde, paz e bem. 20 graus aqui nos campos de cima da serra.
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4: Participação de luto e convite para enterro. A Lovato Premium Service, juntamente com familiares, participa o falecimento de Hermes Minuso da Silva, gringo, com 90 anos. Esposa, Leonor Castilho Minuso, em memória. Filhos, Neuza Terezinha, Valdir, em memória. Nara Beatriz, Valdocir, Valdemir, Mariluz, Zilda, Elma, Luciana, Patrícia e Fernanda. Genros, noras, netos, bisnetos, amigos e demais familiares, ao noticiar o falecimento de seu ente querido, convidam amigos e pessoas de seu convívio para participarem das homenagens que são prestadas na funerária Lovato, sala 3, sendo que as cerimônias religiosas de despedida e último adeus terão início às 14 horas desse dia 20 de agosto. Em seguida, o féretro seguirá em cortejo para o sepultamento no cemitério Santa Clara. Antecipam agradecimentos. Funerária Lovato, a vida é um lugar de memórias. Participou o falecimento de Hermes Minuso da Silva, gringo,
18: aos 90 anos.
4: Funerária Sagrada Família informa. Nota de falecimento. Lucinda Gomes de Almeida, vó Lucinda. Esposo Lorival de Almeida Mota, em memória. Filhos, genros, noras, netos, bisnetos, tataranetos, amigos e demais familiares da inesquecível Lucinda Gomes de Almeida, vó Lucinda, com 80 anos de idade. Participam seu falecimento hoje ocorrido. Homenagens a Lucinda Gomes de Almeida, vó Lucinda, estão sendo prestadas nas capelas da funerária Sagrada Família, partindo amanhã às 10 horas e seguindo para o Cemitério Municipal Santa Clara, onde será realizado seu sepultamento. Funerária Sagrada Família, companheira das horas difíceis, noticiam o falecimento Lucinda Gomes de Almeida, vó Lucinda, antecipam agradecimentos. 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

De Rédeas, no Eco do Rio Grande. 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

Muito boa tarde, muito boa tarde. Estamos começando o programa Sextando na Querência aqui pela tua, pela nossa Rádio Fátima 90.5. Até as duas eu falo com vocês, 99993-4202, 99993-4202. Nosso WhatsApp, não uma hora, um minuto e meio. Nesse dia 20 de agosto, 2026, 20 graus é a temperatura. A nossa mensagem de hoje... Que nosso dia seja maravilhoso, tranquilo e, acima de tudo, abençoado pelas mãos de Deus. Santa alegria, paz e bem. Shalom, meu amigo. Shalom, minha amiga. 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Gente boa que admira, gente boa em quantia. 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Gente boa que admira, gente boa em quantia. 1 hora, 3 minutos e meio. Na sintonia, o Marcos, Marcos e a Vera. Um grande abraço, obrigado pelo carinho da atenção, obrigado pelas bondosas palavras, menos. Guilherme Santos e família, um grande abraço, obrigado, meu irmão. Sempre trabalhando, boa. Gustavo Rossi, aquele abraço, meus irmãos. Na sintonia, a Luísa, a Dona Sônia, Luiz e Dona Sônia, um grande abraço, obrigado pelo carinho da atenção, amigo Alexandre e família. Gilberto Faquinha, alô, Gilberto Faquinha, aquela boia campeira e aquela... E aquele melzinho, né? Aquela conserva do tipo. Tenham todos uma boa tarde.

1:06, 20 graus, a temperatura. 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Boa tarde.

0: 1:12, 20 graus a temperatura. Temos uma sonora aqui, uma mensagem de voz. Walter, fala aí, meu irmão.
1: Boa tarde, Jani.
0: Boa tarde.
1: Tudo bem?
0: Bem.
1: É o Walter aqui do Passo da Areia.
0: Gente,
1: pô. Toca pra nós aí o Bugre do Mato.
0: Bugre do Mato.
1: E pro Valmir de Paulo aqui.
0: É gente fina, compadre.
1: Tá trabalhando, homem velho, bastante. Um abraço pra tu hoje. Tudo bom.
0: Calo na mão do compadre cura câncer. Uma idade.

0: 1h21, quando ele fala em freio, né? É, Luiz Marenco, né, na estância da fronteira, fala em freio, né? Tem o freio de mola, o freio bridão usa muito nos cavalos manga largas, machador, né? É o bridão até 48 meses, depois tu pode usar qualquer tipo de freio, mas no manga larga, machador, isso é obrigado, até os 48 meses, né? Bridão, né? Uma embocadura, uma ação direta, rédea e cabeçada, se prende na mesma argola. Depois tem os freio, o freio professora, né? Que já um outro dia eu falei no freio professora, que é o freio que tem a serrilha, freio com serrilha, o freio normal, só que tem a serrilha que passa por cima do focinho. O freio de mola, né? Que nós já falamos. O freio maluquinho, esse aí eu aprendi com os muladeiros de Medeiros, né? O freio maluquinho é agressivo, né? E falso, agressivo e falso. Então faz o animal obedecer a ação, né? A força, a pressão, mas ele é falso. Quando tu vai entregar o animal ou moar, ou o cavalo vai entregar, então tu coloca um freio maluquinho. Por quê? Porque ele é falso. Dá o entendimento que o animal está domado e não está domado, porque ele está sofrendo a pressão do freio maluquinho. Sabia, parabéns. Não sabia, ficou sabendo. Volto já já em um instante só. Boa tarde.
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2: Funerária Sagrada Família informa. Nota de falecimento. Lucinda Gomes de Almeida, vó Lucinda. Esposo Lorival de Almeida Mota, em memória. Filhos, genros, noras, netos, bisnetos, tataranetos, amigos e demais familiares da inesquecível Lucinda Gomes de Almeida, vó Lucinda, com 80 anos de idade. Participam seu falecimento hoje ocorrido. Homenagens a Lucinda Gomes de Almeida, vó Lucinda, estão sendo prestadas nas capelas da Funerária Sagrada Família, partindo amanhã às 10 horas e seguindo para o Cemitério Municipal Santa Clara, onde será realizado seu sepultamento. Funerária Sagrada Família.

0: companheira das horas difíceis, noticiam o falecimento do Lucinda Gomes de Almeida. Vó Lucinda, antecipam agradecimentos.
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1: Então tá, já estamos de volta no compasso do Rio Grande, sesteando na querência, 1:29, nesse dia 20 de agosto de 2026, 20 graus a temperatura. 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Trator Peças, um grande abraço ao amigo, o amigo Bigla. Alô, Bigla, aquele abraço, né? Também o Júlio da Combo na sintonia, Fernando e Prof. Irene, um grande abraço. O amigo Jair e familiares, um grande abraço pelo lado de cá. Boa tarde, professor Jani. Tenha uma ótima. Ontem foi quarta, amanhã sexta, depois da manhã sábado. Toca pra nós aí a Cabanha Toro Passo. Desejar, agradece Everton Santos. Um grande abraço, meu irmão. Vamos rodar, sim. Everton Santos também, Reni Bueira na sintonia. Aquele abraço, meu irmão. Obrigado pela companhia. Cabanha Toro Passo. Aprendi muito lá.

1:38, 20 graus, a temperatura. 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Boa tarde.

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0: Tá, já estamos de volta para o último balanço da Canoa. Chove nos Campos de Vacaria, 12 minutinhos faltando para as 2 horas, 20 graus é a temperatura. 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E aqui nós temos uma mensagem. Uma mensagem de voz aqui. Uma mensagem de voz, seu Adão Ribeiro, fala aí, tio Adão, e abençoado. Fala, homem.
1: Boa tarde, meu amigo Janinho Antunes. Eu, Adão Ribeiro, aqui da Fazenda das Laranjeiras, Muitos Capões. Eu peço a música pro senhor, uma música que se compatibiliza muito bem com o homem do campo, que nem eu fui criado e sou até hoje, Batendo Água, de Walter Moraes. Temos aqui na sintonia do programa do Jani Antunes, tá?
0: Tá certo.
1: Um abraço, Jani. Tudo de bom?
0: Muito obrigado, seu Adão. Obrigado pela companhia. Obrigado pelas bondosas palavras.

0: Chuva com força, 6 minutinhos faltando para as 14h. Vamos agradecendo a compreensão e colaboração de todos que nos ajudaram e colaboraram a montar mais um programa Sestinha na Querência. Vem aí a notícia da hora, depois vem Alta com Ronaldo Pontel e nós voltamos amanhã. Tenham todos uma boa tarde. Fiquei devendo música, mas amanhã nós recupera. Amanhã nós recupera, como dizia o falecido Luiz Gordão Chupeiro. Nós recupera, senhora dona. Até amanhã. Fui. Agora que ela vai cantar.
1: Tio Jani, velho, sempre trabalhando, sempre trabalhando. Agora tem uma carenciada aqui na São Sebastião, ó, perto da vacaria. Segundo do Bom Jesus aqui. Forte abraço, sempre na escuta, aí. O Neto tá com uma do Mário Abreu, hein? Pode ser a... vamos dizer... com o Bacuto que eu gravei, com o Bacuto, que era o cantor dos Monarcas ali, o homem do trote do Alazão. Toca aí pra nós a Natureza Onipotente, por gentileza. Um abraço, sempre na escuta.

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4: 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O Rio Jaguarão, na fronteira com o Uruguai, começou a recuar. Conforme a prefeitura, no início da tarde desta quinta-feira, media 4,42 metros, ainda dentro da cota de inundação de 4 metros, mas abaixo do pico registrado na quarta-feira, que era de 5,10 metros. Apesar disso, as equipes da Defesa Civil e da prefeitura seguem monitorando a situação e acompanhando de perto a situação. O impacto das cheias do Rio Jaguarão atingiu com extrema força a zona rural do município, deixando um rastro de destruição que afeta diretamente a rotina e o sustento dos produtores rurais. O volume e a força das águas causaram o rompimento de pontes e severos estragos nas estradas vicinais, deixando diversas localidades rurais isoladas. O Tribunal Superior Eleitoral proibiu nesta quinta-feira todos os atos de campanha eleitoral de Pablo Marçal à presidência da República. A decisão unânime considerou indícios de que o então candidato não cumpre todos os critérios para disputar o pleito, como filiação ao partido político no prazo exigido pela lei. A medida vale até decisão definitiva da Corte sobre pedido de impugnação do registro da candidatura apresentado pelo Ministério Público Eleitoral. Pela decisão, Marçal fica impedido de acessar recursos públicos de campanha, como o Fundo Especial de Financiamento de Campanha e o Fundo Partidário. Não coloque limites em seus sonhos, coloque fé. 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O polêmico ministro de Segurança Nacional de Israel, Itamar Ben-Gvir, publicou um vídeo em que mostra obras de um futuro centro de enforcamento de presos em Israel. Segundo Ben-Gvir, o local terá forcas para executar condenados à pena de morte no país. O ministro de extrema-direita defende há anos a pena de morte para palestinos presos em Israel, principalmente os que cometeram atentados no país. Em março, por iniciativa de Ben-Gvir, o Parlamento de Israel aprovou uma lei que prevê pena de morte para palestinos condenados por ataques letais. Com a decisão, a sentença agora passou a ser padrão nos julgamentos em tribunais militares para casos classificados como atos de terrorismo. 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

Tá aí o Céu e Cantos, Morena Misteriosa, Simone Mendes, Direitos Iguais e Musical San Marino, a página virou. Deixa eu mandar um abração aqui pra nossa querida ouvinte que tá lá na audiência, lá na companhia da tua Rádio Fátima, né? Curtindo a nossa programação, um abraço e uma boa tarde aqui. Cadê o recadinho da minha amiga aqui do Morena Misteriosa, né? A Simone, né? Oi, Simone, um abraço. Também a Patrícia lá ouvindo a gente. Obrigado pela companhia aí. Um abração, obrigado pela audiência e o carinho aí de vocês. 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Alô, meu amigão Neuri Fortuna, um abração. Alô, minha amiga Maria Eduarda lá em São Francisco Xavier, gostaria de ver a música Cabelão Preto. Oferece pra minha avó Maria, pro meu pai o Maicon, pra mãe a Helenise. Alô, São Francisco Xavier, alô Helenise, um abraço pra vocês. Sorriso lindo e talagaço aqui na tua Rádio Fátima.

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23, 2h23, de volta aqui na tua Rádio Fátima, de volta com o nosso Em Alta, dia D de vacinação. Neste sábado, dia 22, é dia D de vacinação em Vacaria. A Secretaria Municipal de Saúde está mobilizando suas equipes para facilitar o acesso da comunidade às vacinas. Todas as unidades de saúde estarão abertas da 1h às 6h. Também haverá um posto de vacinação no módulo da Guarda Municipal na praça. Aproveite essa oportunidade e atualize a vacinação dos filhos. Vacinação é prevenção, proteção e cuidado com a saúde. 2h24, vou abrindo mais um bloco aqui da programação, WhatsApp 999934202. Um abraço pra Zeli, Terezinha, Alves, Paim, Reni, Banda Dimensão aí pra vocês, Zeli.

0: Tá aí, 2h29, Eduardo Costa, imagina eu lá pra minha amiga Marta, curtindo a gente ali no bairro Petrópolis, um abração, Marta, tudo de bom pra você, obrigado pelo carinho, pela audiência e pela companhia. Hora de conferir os nossos aniversariantes desta quinta-feira. 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
1: Minha saudação aos aniversariantes do Clube da Amizade e a todos os nascidos nesta data. A todos vocês quero recordar a grandiosidade do dom da vida. Viver é dom de Deus. Assim, o segredo da felicidade está em encontrar o sentido deste dom e investir tudo nele. Quem assim procede vive feliz e contribui para a felicidade dos outros.
2: Parabéns a você, aniversariante do dia 20 de agosto, em Muitos Capões, Aldemiro Ribeiro da Silva. O alemão recebe os parabéns das enteadas Sandra e Elisandra. Em Monte Alegre dos Campos, Carmélia Pinheiro recebe os parabéns dos irmãos, sobrinhos, amigos e da gente Erotildes. Em IP, Hilário Zanotto recebe os parabéns da sua esposa, do filho e das netas. Em Campestre da Serra, Isabel Soldatelli recebe os parabéns do esposo Neide. Em Capinzal, Leila Bordim recebe os parabéns do esposo Adalberto e da filha. Em Davi Canabarro, Oliva Massoni Boff recebe os parabéns dos filhos. Em Flores da Cunha, Rita Della Libera recebe os parabéns dos familiares. Em Flores da Cunha, Terezinha Coradi Bordim recebe os parabéns dos filhos. Em IP, Valdir Candiago recebe os parabéns dos filhos Giovanni e Silvana. Em Flores da Cunha, Valmor Guarese recebe os parabéns da esposa Clair e dos filhos. Felicidade a você, aniversariante, e receba o carinho da tua Rádio Fátima.
1: Com a alegria de compartilhar com vocês esta data, invoco sobre todos a bênção do Deus da vida. Ele que é Pai, Filho e Espírito Santo. Vivam a vida intensamente e parabéns.
0: Parabéns e felicidades a você, aniversariante. 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Vamos seguindo, gente, aqui na programação. Um abraço e uma boa tarde lá pra minha querida a Luciara, lá nos Morangos Zamboni, ouvindo a gente. Oi, Lu, beijão pra você. Muito obrigado pelo teu carinho, pela tua audiência, pessoal, lá no quilômetro 46. Queria ouvir a música do Rogério Magrão, O Coração Pirou, pra galera aqui do Congelado. Um forte abraço, tudo de bom, gente. Bom trabalho. Oi, Lu. Bom trabalho pra vocês aí. Um super beijo pra Lu, nossa querida ouvinte.

0: que beleza, hein? Que beleza. 12h36, 18 graus a temperatura. Tem recadinho chegando aqui pra gente, meu amigão Riba.
1: Boa tarde, Ronaldo Pompeu.
0: Boa tarde.
1: Estamos podando, embaixo da lona não tem chuva aqui.
0: Oh,
1: manda uma música apaixonada pra galera da poda aqui. Faz o favor, obrigado.
0: Obrigado, meu amigo, um abraço. Uma música apaixonada lá pra galera da poda. Sabe, faz muito tempo que eu não toco essa música. Eu estava pensando nela, hoje eu pensei aqui de manhã, acordei e essa música me veio na cabeça, viu, tio Riva? Um abraço pra você, meu amigo, tudo de bom, viu? Vamos trazer aqui. Essa aqui é muito bonita aí, faz muito tempo que a gente não toca também, Teodoro e Sampaio, Telefone no Ar. Alô, seu Riva, um abração pra você, meu amigo. Que coisa boa, hein? Bom trabalho pra gurizada aí lidando com a poda. Obrigado pela companhia, gente.

0: 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Já a gente está de volta. 18 graus a temperatura, sai daí não, é rapidinho.
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1: Estamos de volta aqui no Em Alta, aqui na tua Rádio Fátima, Trilegal. 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

0: 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Hora de recadinho aqui, pessoal, participando com a gente aqui na programação. Um abraço, muito boa tarde a todos. Obrigado pela companhia. Vamos lá, meu amigo Daniel, lá na Rodaros.
1: Boa tarde, Ronaldo Pontel. Boa tarde, ouvintes da nossa querida Rádio Fátima. Gostaria de oferecer qualquer uma música da banda São Francisco para todos os meus amigos e amigas aqui da Rodaros, especialmente para Ana Carla, para o Cassiano, para a Jaque da área industrial, para o meu irmãozinho Simval, para todas as meninas da Vinelli, para Vera 1, para Vera 2 e para todos os ouvintes. E também para o Paulão lá do Quinto. Paz e bem.
0: Valeu, Daniel. Um abraço, meu amigão. Musical São Francisco Dor Bandida.

0: as estrelas lá pra minha amiga querida da sintonia, né? A Evelise. Oi, Evelise, um super beijo pra você. Muito obrigado pela sintonia. 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Vamos lá, pessoal, mandando um recadinho pra gente. Alô, boa tarde!
1: Boa tarde, meu amigo, tudo bem? Eu queria oferecer uma música para minha avó, Maria, daqui de Jaquirana, para Fabiana, minha mãe, a Thalita, a Nani, pro meu padrasto, Luiz, pro meu pai, o Silvio. Eu queria aquela música do São Marino, amigo. Se puder me atender aí, muito obrigado, uma boa tarde.
0: Um abração, gente, um abração. Tem mais recadinho chegando aqui pra gente. Alô, boa tarde.
2: Boa tarde, Ronaldo. Tudo certo? Manda um abraço lá pra gurizada lá da obra do Lontra. O Tiano, negãozinho lá. E diz pro Tianinho pagar o lanche, que hoje é o dia dele. Tá bom, Ronaldo? Toca pra nós aí. Tentativas de me apaixonar. Banda Destaque Nacional aí. Tá bom? Um abraço.
0: Valeu, gurizada, um abração pra vocês. Vamos lá, vamos trazer a banda Destaque Nacional pra gente ouvir agora aqui da programação do nosso Em Alta. Manda o teu recadinho, pede a tua música, o WhatsApp é o 999934202.

banda Destaque Nacional, Tentativas de Apaixonar. Bom demais, né, gente? Bom demais. WhatsApp 999-934202. 999-934202. Pra você mandar o teu recado, pedir a tua música, mandar o teu abraço, participar aqui com a gente no nosso Em Alta. 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Vamos fechando essa primeira hora aqui do nosso Em Alta, agradecendo a todos pela companhia, pelo carinho, pela audiência, pela sintonia, gente, amiga. É muito bom estar com vocês aqui no Em Alta. Daqui a pouquinho, depois das notícias da hora, a gente está de volta aqui na programação. Um abraço, uma boa tarde, pessoal, aqui pedindo para ouvir o Cleiton Borges, uma sola J, dedicar a todos os ouvintes, meu amigo Bruno. Oi, Bruno, obrigado pela companhia. Um abração para você, Cleiton Borges.

pancada de chuva ocorrida às 6 horas da manhã registrou 32 milímetros em 20 minutos e sobrecarregou o sistema, causando transtornos. Após os grandes volumes de chuva registrados nas zonas rural e urbana do município de Dom Pedrito, na região da Campanha, o nível do rio Santa Maria subiu rapidamente e ultrapassou a cota de inundação, que é de 11 metros. A última aferição feita nesta quinta-feira apontou 11 metros e 35 e, por isso, ao menos 4 famílias ribeirinhas, totalizando 15 pessoas, já haviam sido retiradas de suas residências e levadas para o Parque de Exposições Juventino Corrêa de Moura, onde estão recebendo o suporte necessário. Quem cultiva gratidão é capaz de realizar sonhos que parecem inalcançáveis. 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O setor aéreo brasileiro movimentou 11 milhões e 900 mil passageiros em julho, segundo a Agência Nacional de Aviação Civil. Desse total, 9 milhões e 200 mil viajaram em voos domésticos, alta de 1,9% em relação ao mesmo período do ano passado, enquanto 2 milhões e 700 mil passageiros foram de voos internacionais, uma alta de 4,2%. A demanda por passagens cresceu

Tá aí o Sérgio Reis, casei porque bebi. Um abraço lá pra minha amiga Inocência Siqueira, lá em Monte Alegre dos Campos, ouvindo a gente. Muito obrigado pela companhia, um abraço e uma boa tarde. O nosso Em Alta vai seguindo aqui na programação, Fortuna Gás, revendedor autorizado Ultra Gás. 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Trazendo por aqui Gustavo Lima, essa aqui é a música nova do Gustavo Lima, Bala Alojada, pra gente curtir aqui no Em Alta, gente.

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5: Agora 13:19, 19 graus a temperatura. 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Vamos seguindo, gente, aqui na programação, nosso WhatsApp 1320, 19 graus a temperatura, nosso WhatsApp é o 999934202. Minha amiga Benta lá no Passo do Carro, um abraço, Benta, obrigado pela companhia, um abração lá pra Ana e Vitória, também pra Agatha Martins, na sintonia com a gente, um super beijo pra vocês, gente, obrigado pela companhia. Destaque Nacional!

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1: Tá aí, a destaque nacional. Gente, WhatsApp 999934202. 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Vamos seguindo aqui na programação. Um abraço pro Gustavo Paganello. E o Gustavo Paganella, pessoal lá na Serra dos Gregórios, lá em Pinhal da Serra, ouvindo a gente. Vamos ver os Baileiros Meio Bruta. Parceria com o Talagaço.

10h31, 19 graus a temperatura. Vamos para as informações do esporte aqui na tua Rádio Fátima nessa tarde. Um abração lá para minha amiga Nelci Godoy, ouvindo a gente. Oi, Nelci, um abraço para você. Obrigado pela companhia. 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Algumas informações e destaques para você aqui do esporte. O Glória volta a campo no domingo quando enfrenta o Lajeadense fora de casa. Jogo que o Leão da Serra precisa aí de uma vitória, né, para escapar da zona de rebaixamento. O Lajeadense também não vem fazendo uma boa campanha aí na competição. O Glória joga domingo, 13h30 da tarde contra o Lajeadense. Direção anunciou mais uma contratação, o atacante Vini Moura, né, que estava no futebol paranaense, também deve ser agregado ao elenco do Glória nos próximos dias. Destaque hoje da Libertadores da América, nesta quinta-feira, nós teremos LDU de Quito e Mirassol às 19h, às 9h30, Corinthians e Rosário Central. Destacando também a Sul-Americana, 19h, Macará e Santos, 19h, Olímpia e Vasco, e às 9h30, Botafogo e Cienciano, os jogos de hoje aí pela Libertadores da América e também pela Sul-Americana. 13h32, 19 graus a temperatura. Nosso destaque do esporte. 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Macedo Distribuidora com a gente aqui na tua Rádio Fátima, informando a temperatura 19 graus. E também os destaques do esporte. Minha amiga Vera Verinha, um abraço para você. Obrigado pela audiência, Vera. Tudo de bom aí na sintonia, curtindo a nossa programação também, né? Um abraço lá para minha amiga Vera no bairro Santa Terezinha. Vamos seguindo, gente, trazendo mais música aqui no nosso Em Alta. O recado, tua participação no 999-934202, tá? 999-934202 para você pedir a tua música, participar com a gente aqui na programação. Nosso abraço para minha amiga Leonilda Tomazetti, também na sintonia. Vamos trazer o Calmon, Quando Me Apaixonei.

Velho Calmon, quando me apaixonei, agora 24, faltando para as 4, hoje tem divisão de acesso, dois jogos vão acontecer nessa quinta, agora à tarde está acontecendo Gramadense e Lajadense, o Gramadense vai vencendo por 1-0, Lajadense, próximo adversário do Glória. À noite tem Brasil de Farroupilha e União Frederiquense, às 8 da noite aí também, pela divisão de acesso. Vamos seguindo aqui na programação, um abraço lá pro meu amigo Simval, Simvalzinho na audiência, um abraço lá pro Adelar, pra Elina, também pro Daniel lá na Rodaros, o Daniel também mandando um abraço pro grande amor lá em Bom Jesus, ouvindo a gente. Obrigado pela companhia, viu, Simval? Um abraço pra você, uma ótima tarde, meu amigo Luan Santana, te vivo!

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1: 17, faltando para as 4, 17 para as 4, de volta aqui no Em Alta. 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Dia D de vacinação em Vacaria. Neste sábado, dia 22, é o dia D de vacinação, gente. Secretaria Municipal de Saúde estará mobilizando suas equipes para facilitar o acesso da comunidade às vacinas. Todas as unidades de saúde serão abertas da 1 às 6 da tarde. Também haverá um posto de vacinação no módulo da Guarda Municipal na praça. Aproveite essa oportunidade e atualize a vacinação dos seus filhos. Vacinação é prevenção, proteção e cuidado com a saúde. Bom demais, né? Um abraço para você aí na sintonia 16, agora faltando para as 4. Vamos seguindo com a nossa programação. Um alô lá pro meu amigo Vaguinho, lá em Muitos Capões, ouvindo a gente. Um abração pro Vaguinho, obrigado pela companhia. Minha amiga Laura, oi Laurinha, um abraço para você também, ouvindo a gente. Já já o teu pedido musical chegando aqui na programação, viu Laura? Super beijo para você, obrigado pela sintonia, pelo carinho, pela audiência, pela tua sintonia. Vamos abrindo mais um bloco com a banda Passarela, Sofrendo e Bebendo.
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Muito bem, tá aí a banda Passarela Sofrendo e Bebendo. WhatsApp 999934202 pra você pedir a tua música, mandar o teu abraço, deixar o recadinho aqui na nossa programação. Um abraço pra minha amiga Laís, lá em Caxias do Sul, curtindo a gente também. Oi, Laís, beijão pra você, curtindo lá as férias e ouvindo a gente. Vamos de Alma Nova e Sorriso Lindo.

aí o Brilhação e o Travesseiro Encharcado fechando o nosso Em Alta lá pra minha amiga Itamira Barpe Baraskin. 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Um abraço, minha amiga Itamira. Mais um abração lá pra Laurinha ouvindo a gente. Um abraço e uma boa tarde também. Um abração lá pra minha amiga querida aí na audiência, na sintonia, né? E um abração lá pro meu amigo Vaguinho lá em Muitos Capões. Gente, tô fechando o nosso Em Alta de hoje com Cosmo Express, 50 ou 100. Daqui a pouquinho tem o Entardecer Gaúcho na apresentação de Mário Lames. Um abraço, amanhã a gente volta com Em Alta.

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5: 4 horas. 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Uma paralisação de 24 horas convocada por trabalhadores de bancos em caráter nacional afeta nesta quinta-feira atendimentos em agências de Porto Alegre. A paralisação não afeta terminais de autoatendimentos nas agências. Porém, demandas de clientes que precisavam de atendimento pessoal foi afetado, dependente da agência escolhida. Em uma agência na Avenida dos Andradas, a adesão estimada dos funcionários foi de 50%. Apenas gerentes e estagiários trabalhavam, gerando fila. Segundo o Sindicato dos Bancários, a categoria soma cerca de 23 mil pessoas no Rio Grande do Sul, sendo cerca de 13 mil na região metropolitana e região carbonífera. Entre as demandas apresentadas pelos bancários estão reajuste salarial com índice acima da inflação, aumento em vales refeição e alimentação e maior participação nos lucros, manutenção de planos de saúde. O presidente do PL, Valdemar Costa Neto, afirmou nesta quinta-feira que o partido entrou com um pedido para que outra pessoa fique responsável pelos cuidados médicos do ex-presidente Jair Bolsonaro. Segundo ele, o objetivo é liberar a ex-primeira-dama, Michele Bolsonaro, para se concentrar em sua campanha ao Senado pelo Distrito Federal e em viagens do candidato do partido à presidência, Flávio Bolsonaro. Segundo ele, Michele tem muito carisma e será importante para promover o nome de Flávio. Valdemar disse que após a reconciliação entre os dois, Flávio teria subido 2 ou 3 pontos percentuais nas pesquisas de intenção de voto. 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Um terremoto de magnitude 6.7 atingiu o Peru nesta quinta-feira. A informação é do Serviço Geológico dos Estados Unidos. Ainda não há registros sobre estragos, feridos, nem se há mortos. O epicentro ocorreu em um distrito da província de Parinacochas, no departamento de Ayacucho, a cerca de 791 quilômetros a leste da capital, Lima, a uma profundidade de 66 quilômetros, segundo o Serviço Geológico. Já o Instituto de Geofísica do Peru informou que o terremoto teve magnitude 7.2 e ocorreu a uma profundidade de 108 quilômetros. Os dados são preliminares e podem ser revisados. Não há alertas de tsunami para a costa oeste da América Latina. 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
9: 4 horas, 4 minutos.
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9: 19 graus.

Então, boas tardes, meus amigos. 4:08, 19 graus está a temperatura. Deu uns pancadão de chuva aí, rapaz. Há pouco aí o bicho pegou, né? Agora já acalmou de novo e assim tá, né? Umas pancadas de chuva meia pra molhar aí, né? Dia 20 de agosto hoje, já estamos em uma quinta-feira. Aí o mês de agosto vamos fazendo surpresa, verão misturado com inverno e com chuva e tudo mais, né? Previsão da meteorologia que vai dar uma refrescada de amanhã em diante, vamos ver, né? Estamos a 19 graus pra tá de bom tamanho. Até logo, é pro seu Ronaldo Pontel. Logo, Ronaldo. Aí com o seu em alta e agora boas-vindas a você que vai nos ajudar aí, né? 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Demais empresas aí que apoiam a gente aqui no entardecer com a hora certa e com a temperatura, também nossos agradecimentos. Vamos começando desse jeito, vamos até às 19. Aqui é proibido tristeza, hein? Aqui o tranco é diferenciado. E a tristeza fica pro lado de fora da porta. 4 andares para subir, nem tristeza quer chegar aqui.

0: aí Paulo Garcia, surungo da moda antiga, né? Fandango vai terminar, aí se deu, deu, senão fica pro próximo, né? Vaneira Gaúcha com Walter Moraes e abertura por conta hoje do grupo Cordiona com a Cordiona de Alma Viva. 4:22, 19 graus está a temperatura. Recheiozinho e já voltamos.
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0: 4:23.
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2: 19 graus.
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aí, amigos, 4h26. Tem umas nuvens perdidas, escuras e ameaças, vem aqueles pancadão de chuva, né? É estranho, hein, rapaz? Meio danado esse mês de agosto, né? Mês de agosto. 19 graus está a temperatura. Na sequência por aqui, vamos mandar um chasque aí pro Daniel Borges lá na Esmeralda, ligado com a gente. Pessoal aí da Chapeação Santa Catarina, seu Hamilton. Você já viu o Hamilton dançando num baile? Não sei se era ele, mas acho que até era, né? Tava muito faceiro o Hamilton. Ele não gosta muito de baile, mas parece que aquele tinha uma janta, um churrasco no rancho, ele estava presente. Churrasco não tem quem não goste, né, Hamilton? O cara molhou um churrasco, o cara fica faceiro, que nunca vi, fica lustroso, né? Um abraço aí pro Rodocop, pro Borginho, a turma toda aí da Chapeação Santa Catarina. Hamilton aí tem que aparecer uma delas. Nós contamos as duas aí, né? Faz horas que a gente não se peixe aí, né? Buenas tardes, tio Mário. O Luiz Carlos Meloto, aqui da Caxias do Sul, toca pra nós aí o tio Miderico. Ó aí, Meloto. Tem que tocar deveria do tio Miderico aí, então. Vamos ver quem mais chega com a gente aqui. Buenas tardes. Queria ouvir a cancha reta aí com o grupo Raízes. Um abraço, Renan, da Caxias do Sul. Aí o Meloto é daquela Caxias também. Abraço aos amigos caxienses que estão com a gente. Mária, aqui é a Neuza de São Marcos, estamos firmes contigo, eu e o teu xará, o Mário. Olha só o mate, velho. Olha aí, rapaz. Mate daqueles topetudos e erva mate bem verdinha, olha aí, ó. Com esse quilhozinho, né? Aproveitar a tarde aí, que o tempo tá próprio pra isso, né? Meter uma prosa aí também. Quem mais aqui? Buenas, tio Mário. O Paulo da Caxias do Sul, estamos no porto de Paranaguá, fazendo mais um carregamento aí pro Mato Grosso. Manda aí caseriano, se possível, para como é que é? Aí pros pranos, né? Os serranos, um baita abraço. Obrigado aí, Paulo, pela companhia, pela carona sempre, né? De Paranaguá, então, rumando ao Mato Grosso. Nossos amigos caminhoneiros, obrigado aí pela carona e por nos levarem para bem longe aí, né? Para bem longe. Vamos de carona no mais aí. Só liga o ar-condicionado pro Mário Lemos. Não ligue muito gelado o ar-condicionado, senão me pifa a goela aí, né? É. Aqui tem ar-condicionado, não consigo ligar, rapaz. Se eu sou conforto desse aí, o nego chuco é triste, né? Aí fico aqui quando é quente, passo calor, quando é frio, passo frio, mas não dá para ligar, né? O cara fica sem voz e não é acostumado com essas lidas. Que barbaridade. 4h29. Deixa eu tocar o tio. Vamos começar com o tio Miderico aqui. Pô, eu tenho que tocar aquela lá, se não é gaiteiro, não sabe nada e não sei o quê. Pode ser político, mas se não é gaiteiro, não arruma nem namorado. É, um gaiteiro facilita um eito, né?

0: Tá aí cancha reta com o Candeeiro aqui no entardecer gaúcho, começa a chover de novo, né? Aquela, sai aquelas restiazinhas de um clarãozinho ali, depois vem água de novo, né? Faz parte aí. O Zé Moraes esteve por aqui, se não sabe tocar gaita, não adianta, e o Chubiderico com Os Serranos. 19 minutos faltando para as 5 e a temperatura também é de 19 graus.
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1: 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E a hora certa.
2: 4:42.
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2: 18 graus é a temperatura.
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E chove na terra da vacaria de novo, né? Um abraço ao Gilceu Pelotona na Esmeraldas, que lá também deu uma escurecida aí, né? Pessoal lá da região da Esmeralda, muitos capões estão ligados com a gente. Um abraço. É só, tá complicado aí, né? Esse pancadão de chuva vem e dá medo, hein? Porque escurece e vem com força, né? Tem atingido diversas cidades aí da nossa região com essas pedras aí, tem judiado, né? Especialmente também dos nossos produtores, né? Não tá fácil aí, pessoal, que planta para nos produzir aí no campo, para nos sustentar na cidade, né? O tempo não ajuda. Então, aí não sei, né? Vai nos custar bem mais do que já estamos. A água já tá no queixo, né? Já estamos erguendo o pescoço, hein? Assim, ó. Mas aí do Pai das Alturas ter piedade de nós e nossos produtores poderem produzir, plantar, esse tipo aí que tá. Dá um dia de sol, dois dias no máximo, não dá tempo nem de enxugar e vem de novo, né? Aí não é fácil. 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Vamos lá, mandar um chasque aqui pro João Antunes, lá no Boqueirão, na Lagoa. O homem é do Boqueirão da Lagoa Vermelha, mas tá trabalhando um pouco mais pra cá, né? Ele lida com os alambrados, com aquele servicinho leve, né? Hoje tá mais fácil, né, junto, pra fazer essas lidas aí, né? Mas uma vez era mais danado. Agora o ferramental ajuda e tem outros recursos, né? Gosta da fama de bagunceiro, vamos lascar aí pra tudo e vereda aí. Quero mandar um abraço também aqui pro seu José Paulo, o homem de São Chico, sou de São Chico de Paula, seu Mário, o senhor é nosso companheiro aí. Hoje vai ter um pãozinho de milho aqui, ó. Olha aí as fotos mandando pra me judiar. Tem pãozinho de milho aqui hoje no capricho pro café da tarde. Diz ontem tinha umas roscas de porvilho e não consegui mandar o celular, não me ajudou, hein? Mas que barbaridade. Um grande abraço, meu velho. Nossa, um pãozinho de milho desse aí, né? Uma manteigazinha caseira, um salamezinho, um queijo. Eu não sou muito chegado em café, mas sei lá, né? Pode ser até um vinhozinho branco pra enterter a tarde, né? Barbaridade, olha que são malvados comigo aqui, que coisa, rapaz. Quero ver quem mais chega com a gente aqui, seu Artulino, moro aqui nas Pedras Brancas, São Marcos, interior aqui de São Marcos, tá eu, a minha sogra, dona Filomena, a Márcia, minha esposa, e também a Marisete, que é enfermeira em Caxias do Sul, está de férias, estamos aqui de mano. No mate lhe acompanhando. Coisa buena. Pessoal, um abraço aí. Obrigado aí pelo carinho, estarem junto com a gente em mais uma tarde chuvosa. Nós aqui está chovendo, pelo menos, na terra da vacaria.

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5: 5 horas, notícias da hora. Vamos às informações da Central de Conteúdo da Tua Rádio.
6: A Secretaria Municipal de Assistência Social e Cidadania, através da Coordenadoria de Acessibilidade e do Conselho Municipal dos Direitos da Pessoa com Deficiência, promove a 15ª Semana Municipal da Pessoa com Deficiência, com uma programação ampla e gratuita. O evento reúne ações de conscientização, capacitação técnica, atividades culturais, palestras e mobilização comunitária entre os dias 19 e 29 de agosto. Da Tua Rádio São Francisco de Caxias do Sul, Luan Varela.
7: Em Marau, destaque para a criação do Núcleo de Educação Ambiental e Sustentabilidade da ACAIO, a Associação Cultural Afro-Umbandista Ilê, Iansã e Oxalá. O novo núcleo desenvolverá projetos de educação ambiental, preservação dos recursos naturais e práticas sustentáveis, com ações como palestras, oficinas, mutirões e iniciativas de arborização. O trabalho também vai relacionar o cuidado com o meio ambiente aos valores das tradições de matriz africana, que reconhecem elementos da natureza como parte da ancestralidade e da espiritualidade. Da Tua Rádio Alvorada de Marau, Ana Lúcia Giacomini.
8: O presidente do Comitê de Gerenciamento das Bacias Hidrográficas Apuaú-Andava, Newton Cipriano, alertou em entrevista à Tua Rádio para os grandes desafios em manter a qualidade da água na nossa região. O presidente ressaltou ainda o papel fundamental dos municípios nas proteções das nascentes e nas margens do rio. A falta de planejamento urbano e a ocupação de áreas de preservação elevam os custos de tratamento de água, agravando os danos em períodos de enchentes. Da Tua Rádio Cacique de Lagoa Vermelha, Daniel Carvalho.
9: Lideranças dos Campos de Cima da Serra se reuniram nesta semana com representantes da CPFL-RGE para tratar dos valores elevados nas contas de energia elétrica registrados em municípios da região. Durante a reunião, a RGE apresentou explicações relacionadas ao aumento tarifário de 14,98% e à redução da geração de energia solar durante o período de chuvas. No entanto, o presidente da Câmara de Vacaria, Pingo Rezende, afirmou que esses fatores não justificam casos em que contas passaram de R$250 para R$1.000. Segundo ele, também foram relatados aumento de 600% em alguns municípios e de 800% em Pinhal da Serra e muitos capões. Da Tua Rádio Fátima de Vacaria, Júlia Rodrigues.
10: Em Soledade, que precisa estacionar na região central, encontra 513 vagas distribuídas entre estacionamento rotativo, espaços exclusivos para idosos e pessoas com deficiência e áreas públicas gratuitas. Os números foram levantados pelo Departamento de Trânsito do município a pedido da Tua Rádio Cristal e mostram como os espaços estão distribuídos pelas principais ruas e avenidas da cidade. A distribuição mostra que algumas das principais vias concentram uma parcela significativa das vagas disponíveis, enquanto os espaços gratuitos estão espalhados por diferentes pontos da região central. Do total, 260 vagas são rotativas, 205 espaços públicos gratuitos, 31 vagas destinadas a pessoas com deficiência e 17 reservadas para idosos. Da Tua Rádio Cristal, de Soledade, Cláudio Fly.
11: Na região de Venanópolis, o município de Nova Prata já participa efetivamente do programa SUS Gaúcho Multirão, iniciativa do governo do estado que busca reduzir as filas de espera por consultas e procedimentos especializados pelo Sistema Único de Saúde. A ação é realizada em parceria entre a Secretaria Municipal de Saúde e o Hospital São João Batista, beneficiando pacientes de Nova Prata e também de municípios da região. Os agendamentos já podem ser realizados conforme o fluxo de regulação do SUS e a disponibilidade dos serviços. Neste primeiro momento, são oferecidos atendimentos nas áreas de cirurgia geral, urologia geral adulto, urologia para vasectomia e consulta de ortopedia, com foco em joelho. Da Tua Rádio Veranense de Veranópolis, Monique Ziliotto.
12: Em Garibaldi, a diretoria da Câmara de Dirigentes Lojistas definiu nesta semana as estratégias de estímulo ao varejo local para o final de ano. Entre eles, a realização da promoção Compra Premiada CDL e SIC. O encontro foi coordenado pelo presidente da entidade e vice-presidente de comércio da SIC, Lindomar Demarque. A iniciativa prevê a distribuição de R$50 mil em vales-compra, divididos em diferentes faixas de premiação, devendo ocorrer entre os dias 1º de novembro e 24 de dezembro, período estratégico para o varejo, concentrando duas das datas mais relevantes do calendário comercial, a Black Friday e o Natal. Da Tua Rádio Garibaldi, João Paulo De Luca.
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0: 7 minutos.
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2: 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E a temperatura?
0: Temperatura de 17 graus.
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amigos, 5 da tarde, mais 11 minutos. Continua chovendo, tem umas barras escuras aqui, né? Chegando aí para vir mais água na terra da Vacaria. 17 graus está a temperatura e a sequência por aqui sempre por ordem da Comercial de Gás Vacaria. 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E o Marronzinho, o Júlio aí para fazer a entrega do gás de veredinha, né? De veredinha. Vamos ver quem chega com a gente aqui. Buenas tardes, Tiomar. Tudo certo? Tudo em ordem. Toca aí, meu amigo, a música dos Bertucci aí, Amor de Alma. Ô, Tia Vina, buenas tardes, Tia Vina. Vamos achar o Amor de Alma aqui para nós recordar aí. Um abraço pro seu Gilberto. Alô, seu Gilberto, como é que está aí? A sanga tá quase cheia, é? Seu Gilberto Ferreira, o homem aí da Raia Gaúcha, do Refugiado, né? Ele e o Tadeu do Mato. Agora não tá ruim do Tadeu ir pro mato, mas agora tá meio molhado, né? Deu umas restezinhas de sol e veio chuva de novo, né? Que coisa. Um abraço à turma boa aí. Vamos ver quem mais aqui. O Luiz Clóvis. Boas tardes, seu Mário. Estamos aqui na mulada, numa tarde de chuva. Mas estamos escutando aí o programa. Gostaria de ouvir a música Baile da Encruzilhada aí com o Porca Véia. Um abraço aos amigos aí da mulada, então, que acompanha a gente também nessa tarde chuvosa aí. Tô devendo pro Paulo da Caxia, não toquei ainda o Caseriano, Paulo, mas que barbaridade. O homem que está lá no Paranaguá, carregando aí, ó, o seu bruto para largar rumo ao Mato Grosso, né? Tá aqui o Caseriano para você, Paulo. Um abraço. Obrigado aí pela companhia.

0: Bom assunto do Tio Gildo aí com os mirins, né? Tempo dos mirins antigos. Que toquezinho dos mirins, hein? Eu não sou convencido. Por aqui teve o Serrano, os caseirentos. E 5 da tarde, 21 minutos, tem que fazer um recheio. 16 graus a temperatura. Ou baixou um pouco aí. Ventinho forte soprando, dá aquelas pancadas de chuva. Para, vem de novo, né? Mas a meteorologia, mais tarde eu trago a Cátia Valente. Mas segundo a previsão, diz que amanhã em diante vai dar mais uma refrescada aí, né? Vamos aguardar.
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0: 5 da tarde, mais 22 minutos.

0: 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E a temperatura?
1: 16 graus é a temperatura.
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amigos, 5h24. 5 da tarde, mais 24 minutos. 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Foi mandado aí para o nosso patrão, seu Luiz Chomes. Vamos tocar da Tia Vina. Onde é que está a Tia Vina? Vamos trazer o amor de alma para a Tia Vina. E qual é uma outra que eu estou devendo lá para a Mulada, né? Tem que tocar para a Mulada aqui, meu amigo Luiz Clóvis, que está lá na companhia, uma do Porca Velha. Vamos lá. Vamos tocar aqui, começar pelo amor de alma. Ah, irmãos Bertucci, canto no entardecer, gaúcho.

0: E o baile de encruzilhada, né? Com o Porca Vé, o homem do Gaitaça. O homem é Tauro no Gaitaça, né? Os irmãos Bertucci vieram aqui com amor de alma. Agora, 5 da tarde, 32 minutos, em 15 graus está a temperatura. Um recheiozinho e já voltamos.
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0: Agora em Vacaria, 5 horas mais 35 minutos.
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11: 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E a temperatura?
0: 15 graus a temperatura, aqui nos estúdios da tua Rádio Fátima.
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0: Amigos, 21 minutos faltando para as 18. É, tá a impressão que vai escurecer mais cedo, gente, né? Enferruscou o tempo, velho. A temperatura está em 15 graus, né? E a sequência por aqui, sempre por ordem do Dr. Jonas Sacioli Filho, nosso médico aí, traumatologista, ortopedista, membro titular da Sociedade Brasileira de Ortopedia e Traumatologia. Senhor Luiz Antônio perguntando para mim aí, por que que tu diz aí que lida com as juntas? É que esses nomes, ortopedia e traumatologia, nós temos gente simples aí, né? Que vem aí e visita o doutor, eles entendem dessa forma, tem que dizer que ele lida ali com ombros, com joelho, com tornozelo, esse tipo de coisa, né? Nem todo mundo é esclarecido para saber, por isso que nosso programa é um jeito simples, temos muita gente bem simples que nos ouve, aí tu fala em ortopedia e traumatologia e de repente confunde, né? Por isso que eu uso assim, sempre dessa forma, né? A gente diz que o homem entende de juntos, que daí a pessoa sabe, né? Eu há pouco tempo andei fraturando um braço aí bem próximo aí ao punho, né? E o doutor lá fez uma... ajeitou e botou uns pinos, as coisas. Aí já estamos, graças a Deus, cortando lenha de machado aí. O homem é Tauro, né? O homem é Tauro. 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Não só vacarina, como é gaúcho e gosta de cavalo também, né? Aliás, ele participa aí dos vacarianos a cavalo, doutor Jonas. A gente nos mostra aqui. Daí fala a língua da gente, é fácil de ser entendido. É bem facinho de ser entendido. Vamos ver quem é que chega com a gente aqui. Ué, deu boa noite? Eu quero ver. Dona Matilda de Birayaras. Ah, nos mandou ontem no fim do programa, dona Matilda. Mas que barbaridade, chegou a mensagem hoje aqui. Estamos com o pé que é um leque, diz ela, para eu e meu esposo, para ir com o baile do Cordiona na sexta-feira. Amanhã tem Nova Prata, né? Amanhã. Não sei se eu vou ter perna para ir até lá amanhã, sei lá. Também não me duvido muito, né? Eu não duvido de mim, de tanto que gosto de baile, né? Tá, dona Matilde, um abraço aí. Ontem não chegou essa mensagem, só chegou agora aqui, ó. Mas estamos falando aí da senhora, viu? Bom baile aí, se eu não ir, aproveita, né? Se eu ir, daí aproveitamos todo mundo aí. Grande abraço aí. Obrigado aí pelo carinho e pela companhia. Vou tocar aqui o bugre do mato aí pra vocês, viu? Obrigado aí por estarem ligados com a gente. Povo aí da região aí, não perde baile do Cordiona. Tem mais daqui. Acomoda aí, Tidora Alice. Isso, acomoda aí que eu vou ter que falar mais um aqui, deixa eu ver. Boa tarde, meu amigo Mário, estamos na sua escuta sempre. Toca aquela música Altas Horas do João Chagas Leite, adoro muito aquela música. Deus abençoe, obrigado, da mesma forma para você. Quer ver quem escreve? A Márcia Ribeiro Fernandes, do Muitos Capões. Grande abraço aí, obrigado aí pelo carinho. Daqui a pouco vamos tocar então. Chagas Leite, Altas Horas, isso é boa, nossa senhora. Tá se aproximando o fim de semana aí, não é brincadeira, né?
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1: Aí, Nilton Ferreira com aguaceiro aqui no nosso Entardecer Gaúcho. Tivemos também o João Luiz Correia, dançador. Essa do João Luiz Correia aqui é boa, né, seu Luiz Antônio? É dançador e buchincheiro, quem que achou? Vamos mandar um chasque aos nossos amigos aí de Bom Jesus, ali para dona Cleusa e pro seu Neri Marcel. Deus abençoe aí, família maravilhosa, obrigado aí pelo carinho, né? Nossos amigos aí de Bom Jesus. Tem lá meu mano, velho Borghetti. Alô, Borghetti. Somos irmão de luta, né? Amigo do Cipó também, meu amigaço aí. Grande Borghetti, vai estar com a gente no Fandango do Cordiona na sexta-feira na Esmeralda, né, Borghetti? Vamos recepcioná-lo lá. Ele e a turma lá do Hortêncio Dutra vão se fazer presente com a gente, se Deus quiser. Churrasco velho vai ser daquele jeito, né?
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Aí um pito, né, com nosso Dante Ramon Ledesma aqui no Entardecer Gaúcho. Vamos aguardar aqui o espaço da oração da Maria, Semar. Já faltando 6 minutos para as 18, caiu mais um grauzinho, a temperatura baixando para os 14 graus. 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Seguida, Maria, a gente volta para a sequência do Entardecer Gaúcho até às 19h com os senhores.

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1: É a hora do silêncio. O dia declina no horizonte. A natureza se recolhe. O Senhor glorificado resplandece no coração de toda criatura. Oração da Ave Maria.
2: O anjo do Senhor anunciou a Maria, e ela concebeu do Espírito Santo. Eis aqui a serva do Senhor. Faça-se em mim segundo a vossa palavra. E o Verbo divino se fez homem e habitou entre nós. Ave Maria, cheia de graça, o Senhor é convosco. Bendita sois vós entre as mulheres, e bendito é o fruto do vosso ventre, Jesus. Santa Maria, Mãe de Deus, rogai por nós, pecadores, agora e na hora de nossa morte. Amém. Rogai por nós, Santa Mãe de Deus, para que sejamos dignos das promessas de Cristo. Amém. Oremos. Infunde, Senhor, nós vos suplicamos, a vossa graça em nossos corações, para que nós, pela anunciação do anjo, viemos ao conhecimento da encarnação de Jesus Cristo, nosso Filho. Pela sua paixão e morte na cruz, chegamos à glória da ressurreição. Pelo mesmo Cristo, Senhor nosso. Amém.
3: Paz e bem. O Evangelho da Missa de hoje, quinta-feira, 20 de agosto de 2026, é de Mateus, capítulos 22. É a parábola do rei que faz uma festa de casamento para o filho e envia os empregados para chamar os convidados. Diz o texto assim: naquele tempo, Jesus voltou a falar em parábolas aos sumos sacerdotes e aos anciãos do povo, dizendo: o reino de Deus é como a história do rei que preparou a festa de casamento do seu filho e mandou seus empregados para chamar os convidados para a festa. Mas estes não quiseram vir. Em seguida, o rei disse aos empregados: a festa de casamento está pronta, mas os convidados não foram dignos dela. Portanto, ide às encruzilhadas dos caminhos e convidai para a festa todos os que encontrardes. Então os empregados saíram pelos caminhos e reuniram todos os que encontraram, maus e bons. E a sala ficou cheia de convidados. Onde estava Jesus quando contou esta parábola? Estava no templo de Jerusalém. Ali falava para as lideranças do povo judeu, os chefes dos sacerdotes e os anciãos do povo. Antes de contar algumas parábolas aos chefes dos sacerdotes e anciãos do povo, Jesus havia expulsado os vendilhões do templo. Eles queriam, por isso, prender Jesus. Mas o fato decisivo é que eles não acolhiam os pensamentos e os ensinamentos de Jesus. A parábola que Jesus conta é uma festa de casamento do filho do rei. Os empregados vão chamar os convidados, mas os convidados se negam a vir à festa. O rei fica indignado com esses convidados, por isso enviou os empregados de novo, mas desta vez para convidar todos os que encontrassem pelos caminhos. E foi assim que a sala da festa ficou lotada de convidados. O que Jesus quis ensinar com esta parábola? Antes vejamos as comparações da parábola. O rei que faz a festa é Deus. O banquete é a felicidade dos que fazem a vontade de Deus. O filho do rei é Jesus, o Filho de Deus. Os enviados são os profetas do Antigo Testamento e os apóstolos no Novo Testamento. Os convidados que não vão ao banquete são os judeus que rejeitaram a Jesus. Os convidados que vão ao banquete são os pecadores, os pagãos, os humildes de coração, enfim, os que aqueles que acolhem e levam a sério as palavras de Jesus. Jesus quis ensinar que o reino de Deus é como um grande banquete aberto às pessoas do mundo inteiro, a todas as pessoas. Deus oferece o seu amor e a sua salvação a todos os povos. A participação no banquete, como diz a parábola mais adiante, exige um traje adequado, e isso significa ter o coração aberto, o coração purificado, o coração alargado para imitar o coração de Deus. A oferta divina de amor e salvação é universal, ou seja, é para todos, mas o ser humano, em sua liberdade, pode aceitar, como também pode rejeitar o amor de Deus. Vamos retomar a atitude dos primeiros convidados, aqueles que rejeitaram o convite, cada um, evidentemente, por suas razões. Será que nós não faríamos a mesma coisa quando fechamos os nossos ouvidos aos convites de Deus? Há muitas pessoas em nossos dias que já não escutam mais a sua consciência. Vivem fechados em si mesmos. Quando falam, falam de si mesmos e para si mesmos. É bem provável que não tenham consciência do que está acontecendo com eles. Vivem como se fossem cercados por uma grande bolha, onde nada sai e nada entra. Nada ouvem, nada transmitem. O resultado é que não ouvem mais os outros, não ouvem mais os gemidos dos sofredores, não ouvem mais as angústias dos vizinhos, não ouvem mais os pobres, os doentes, não ouvem o sofrimento das crianças, as angústias das mulheres agredidas, ouvem só a si mesmos e falam só consigo mesmos. Estão surdos a tudo e a todos. É como se os outros não existissem e é como se a natureza fosse uma grande concha, uma concha imóvel e impassível, entregue à deriva do rio da história.

0: abandonaram a sua comunidade de fé. A prática religiosa entre os jovens e adolescentes é uma coisa rara. E também cresce a indiferença diante dos problemas humanos e sociais. No meio de todas essas realidades desanimadoras, nós precisamos lembrar algo muito precioso. Deus não está em silêncio. Deus não está morto. Deus continua vivo. Continua falando por meios, muitos meios, por situações humanas e também diretamente por pessoas. Enquanto o ser humano tiver um coração humilde e aberto, enquanto o ser humano tiver amor à vida, enquanto o ser humano for portador de esperança, Deus continuará falando e mostrando os caminhos para o reino da vida plena. Fiquemos então vigilantes, porque os sinais da presença de Deus estão por toda a parte. E uma das provas de que Deus está vivo é o próprio ser humano que se reconhece necessitado de Deus e por isso busca a Deus. Deus é a água viva sem a qual o ser humano morreria de sede. Que o Deus da vida vos abençoe, o Pai, o Filho e o Espírito Santo. Amém. Paz e bem.
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8: 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E a hora?
9: Na tua Rádio Fátima, 18h11.
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11: 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E a temperatura?
9: 14 graus.
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Temos agora 18 horas mais 15 minutos. 14 graus está a temperatura, início de noite. É noite enferruscada, né? Com bastante umidade aí também, né? Mas já baixou bastante, estamos com 14. 14 grauzinho aí. Sequência após o espaço da oração da Ave Maria, sempre em nome de GZ Bombas Diesel. 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Vamos em frente aqui na parte musical. Tô devendo o Bug do Mato aí. Tem mais um pedido do Bug do Mato. 5 pedidos do Bug do Mato, Cordione. Olha só o sucesso. Eu vou trazer o compositor também que vai do Bug do Mato aí, com o Cordiona canta. Vamos trazer aí o Paulo Garcia, né? O Paulo Garcia para cantar aqui. Um abraço aí, seu Jussemar, fã aí do Cordiona também, né? Isso que eu falei, mas ele também estará presente lá. Olha que coisa boa. Boa tarde, tio Mário. Bug do Mato aí com o Cordiona, Lagoa Vermelha. Estamos juntos aí. Como é que é? Oferecer para o quarteto Fandangueiro. O pessoal lá, estão lá, o João do Quarteto Fandangueiro, então está na companhia da gente também, na Lagoa Vermelha. Obrigado aí pelo carinho e pela companhia, né? Quem mais aqui? Mário, aqui é Iliete. O senhor falou anteriormente na Caxias do Sul, eu também sou cria da Vacaria, moro aqui. Meu esposo Marco Aurélio, que ele conhece, está lhe mandando um abraço. Diz que lá por 70 e poucos trabalhou com o senhor no frio, hein, Vacaria? Nossa senhora, que faz tempo, né? Grande abraço, meu velho. Obrigado aí pelo carinho. De vez em quando tinha uns carregamentos na madrugada lá, né? Lembro disso. Coisa boa. 4, 5 carretas pra mandar aquelas cargas, queba, aqueles rabinos, que usavam aquelas barbas compridas, né? Tinha que carregar quase que a noite toda, né? Que tempo, rapaz. Como o tempo passa, né? Vamos trazer aqui o Paulo Garcia. Eu quero oferecer especial para meu parente, seu Reni Bueira, né? É mano do Osmar, do Lindo, turma toda aí. Os parentes da gente, a vozinha, completou seus 90 e pouco janeiro, né, Reni? Que coisa linda, hein? Que coisa especial. Gurizada aí, são tudo gente boa, de... E é de sangue bom, né? Não é fácil pra bolhar essas boeirinhas aí. Grande abraço, Reni. Obrigado aí pelo carinho. Ele tem uma erva mate que é só ele, né? Vem encomendada pra ele. De vez em quando ele me cede uma provinha pra mim fazer um matezito no tipo, né? Ele também gosta do mate. Grande, Reni. Um abraço, Deus abençoe você e a família toda aí.

0: né, o grupo Cordiona com o Bugre do Mato. Tivemos aqui também o Paulo Garcia, inclusive compositor, sabe? Tem uma luz esse missioneiro aí, né? Paulo Garcia com A Saudade Cruzou Lá em Casa. As duas é dele, hein? Muito bonitas mensagens desse homem aí. Que Deus ilumine e continue assim com essa mente iluminada para nos trazer trabalho e depois executado pelo Cordiona, então aí é brincadeira, né? 18:28, 14 graus está a temperatura. Vou fazer um recheio aqui e convocar a Kátia Valente para nos trazer a previsão do tempo.
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2: 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E a hora?
0: 18:28.

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1: 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E a temperatura?
2: 14 graus.
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0: agora 18 horas mais 32 minutos. Estamos a 14 graus. Deixa eu segurar, tia Doralice. O que eu tenho que trazer, tia Doralice? A previsão do tempo, senão a Kátia Valente me escapa aí, né? Estamos a 14 graus. 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
2: Olá, amigos e caros ouvintes. Na quinta-feira, a instabilidade segue predominando. Aí é mais assim chuvisco por causa da umidade que os ventos empurram do mar. Algumas pancadas de chuvas eventualmente acontecendo por aqui. Em outros momentos, o tempo bastante nublado e temperaturas também nessa faixa dos 18, 19 graus à tarde. Já para sexta-feira, aí as coisas começam a mudar um pouquinho. A instabilidade ainda predomina com umidade por aqui, mas o que eu chamo a atenção é para o frio que vai voltar a predominar de forma mais intensa. Com a previsão do tempo, Kátia Valente.
0: Tá aí então, vai voltar o friozinho, né? Vamos lá, tia Doralice, nem que esfrie, né? Aqui a gente aquece no toque de gás. Pois é, aí a Kátia Valente com a previsão do tempo tá falando que vai esfriar de novo aí, né? Fazer o quê? Vamos mandar um abraço para quem está nos ouvindo aqui. É, aqui é teu xará, o Mário Luiz. Estamos na sua companhia aqui em Lages, Santa Catarina. Grande abraço. Tocou um negócio aí ontem do Chiru. Acho que não sei se é o Chiru Missioneiro. Fala de contragosto, negócio aí. Parece que é uma coisa assim. E fala no mês de agosto também, rigoroso. E tá danado para quem tem que trabalhar fora. Chove, dá vento, não sei o quê. Vem um verãozinho só para judiar aí. Um abraço para você, para dona, para o seu filho Osberto e também para dona Sueli, né? Estão aí junto com a gente. Muito obrigado aí. Quem mais aqui? Boa tarde, seu Mário. É, segundo verão, como é que é? Segundo verão é o Juliano, o Juliano da Estância do Banhadal, em Montes Capões, né? Grande abraço aí. Eu vi uma do Adelaide Bertus, vou colocar na fila, ver se dá aqui. Quero ver quem mais que chega aqui. Da Ibirayaras, meu amigo Murilo Júnior, lá da Capela São Roque Ibirayaras, ele e o seu Juarez. Tem gente, o mano do Juarez aqui de Boqueirão, é? Um abraço à turma aí de Ibirayaras, especial lá pro Murilo Júnior. Pode ser candidato com esse nome aí, não é fácil o cara poder trocar, né? Se é Mário, qualquer um é Mário, né? Mas esse nome dele é complicado. Quem mais aqui? Mário, aqui é a Fátima. Boas noites, tudo tranquilo, tudo em ordem. A dona Ercília, minha sogra aqui, tá firme na paçoca. Agradecendo aí pela música, o senhor tocou. Ela é fã aí do Cordiona também, né? E manda um abraço aí pra comadre dela, dona Margarete, que não viu mais aí escrever e o senhor falar no nome dela. Se ela está ouvindo aí, que mande uma ligação, uma mensagem, alguém, queremos saber como ela está. Olha aí que coisa boa, nosso programa vai ligando as pessoas um com o outro, né? Ela que reside na Caxias, deu falta. A senhora não me liga aqui, não falo, daí a comadre lá em Caxias fica preocupada, né? Será que deu o quê que a mulher não me liga? O Mário Lemos não fala, daí o pessoal fica preocupado. Então, mande um chasque aí pra mim ou pra sua comadre lá pra dizer que está tudo em ordem. Né? Tá, está tudo em ordem, aí tá bom demais.

0: Aí, dia de chuva com Walter Moraes aqui no nosso Entardecer Gaúcho. Peão que é trabalhador, mesmo dia de chuva tem o que fazer, né? É, tem o que fazer no galpão aí, não tem outro jeito. O Chiru missioneiro meio contra agosto, mas temos que enfrentar o mês de agosto, né, Chiru? Não dá pra... não dá pra afrouxar aí. 17 minutos faltando para 19, vamos fazer o último recheio. 14 graus, dona Lúcia, está a temperatura. Acho que a sensação aí fora deve estar um pouco menos, né? O ventinho soprando aí, mas está em 14 graus. Vamos fazer um recheiozinho? Mais um gaitaço, porque a voz do Brasil nos espera.
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5: 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E a hora?
0: A hora certa para você, 18 horas mais 45 minutos.
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5: 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E a temperatura?
0: 14 graus.
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amigos, faltando 14 minutos aí para 19. Até logo aí, seu João Carlos. Quando a Dona Alice chega, eu tenho que dar até logo. Um abraço pro senhor, obrigado pela companhia, né? Ele e a Dona Joana estão com a gente aí. Vamos ver quem mais chega aqui. Mário Luiz Antônio falou em Caxias do Sul. Estou te dando uma carona aí rumo a Caxias. Estamos aqui na região do IP. Estamos na sua companhia, eu, a Salete, a minha esposa, e minha sogra, a Dona Maria, que é sua companheira das tardes aí. Graças a Deus, tudo em ordem, estamos indo rumo a casa, né? Opa! Buenas, Mário, aqui é o Paulo. Estamos firme contigo aí. Vê se toca pra nós aquela lá do espírito, lá, aquele negócio daquele baile. Aquele baile do espírito. Vamos tocar assim. Acho que vai dar tempo aqui. Estamos na reta final, mas vamos tocar assim. Tem que trazer iguaria campeira aí com o grupo Rodeio também. Um abraço, amigos, sempre. Sempre as nossas escusas aí se a gente não consegue atender a todos, né? Alguma dívidazinha sempre fica aí. Deixa eu trazer o grupo Rodeio que tá na. Temos que apressar o passo aqui, Timar. Vamos apressar aqui, vamos apressar o passo aí. A hora está nos apertando aí.

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1: Opa, tia Dolores, vamos picar a mula, né? É, juntar as tréias aqui, vamos cortar chão. Obrigado aí pelo carinho, a companhia dos amigos que participaram com a gente, que só nos ouviram aí, sempre nosso agradecimento. Nosso convite para amanhã. Amanhã estarem junto com a gente novamente aí, né? Amanhã é 21, sexta-feira, vamos encerrar a semana. Semana foi semana cheia, hein? É, preto na folhinha semana toda aí. Vamos indo. 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Deus abençoe a todos nós com muita paz, com muita saúde, e amanhã a gente se encontra para encerrar mais uma semana de Entardecer Gaúcho. Um abraço, muito boa noite e até amanhã.

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7: Sobre a atualização da lei seca com o secretário nacional de trânsito Adroaldo Catão.
8: Prevê a possibilidade de certificar os chamados drogômetros, equipamentos para aferir a presença de outras substâncias que estão no momento da abordagem atrapalhando a capacidade psicomotora e impedindo direção mais segura.
9: Setor elétrico se prepara para efeitos do El Niño.
7: A atuação quer dar mais segurança ao sistema. Luciana Colares de Holanda.
10: Para aumentar a segurança do sistema, o Comitê de Monitoramento do Setor Elétrico aprovou a antecipação de 1,8 gigawatts de capacidade.
9: E você vai saber como escolher eletrodomésticos e eletrônicos mais econômicos para a sua casa.
7: Na apresentação da Voz do Brasil, Luciana Vasconcelos e Luciano Seixas.
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7: Um supercomputador para desenvolver inteligência artificial em grande escala.
9: Além de parcerias com outros países para capacitação e desenvolvimento dessa tecnologia.
7: Ações anunciadas hoje que fazem parte do Plano Brasileiro de Inteligência Artificial.
0: Entre as ações anunciadas nesta quinta-feira, está a aquisição por meio de edital competitivo de um supercomputador para treinar modelos e desenvolver inteligência artificial em larga escala. O equipamento vai alcançar cerca de 7.200 petaflops, ou seja, será capaz de fazer cerca de 7,2 quintilhões de operações matemáticas em apenas um segundo e deve figurar entre as 10 maiores máquinas do mundo em capacidade de processamento de IA. A ministra da Ciência, Tecnologia e Inovação, Luciana Santos, detalha o impacto da inteligência artificial na vida das pessoas.
11: Para que essa supercomputação? É para desenvolver vacinas e medicamentos, é para poder garantir antecipação das chuvas e secas, é para poder melhorar a produtividade da indústria brasileira. E em tudo isso, o IA vai nos ajudar. O supercomputador não serve apenas para fazer conta mais rápido. Ele serve para transformar problemas que levariam décadas para resolver coisas do dia a dia do povo brasileiro.
0: O supercomputador será instalado no Parque Tecnológico Augusto Severo, na Universidade Federal do Rio Grande do Norte. O estado foi escolhido devido ao grande potencial energético. A presidente do Conselho de Administração do Parque, Ângela Maria Paiva Cruz, explica o que a chegada do equipamento vai representar para a região.
12: A instalação do supercomputador no Rio Grande do Norte demonstra que a ciência brasileira se fortalece quando alcança diferentes territórios, mobiliza talentos e transforma conhecimento em oportunidades para a sociedade.
0: As ações integram o Plano Brasileiro de Inteligência Artificial. Também foi anunciado o início da estruturação de uma nuvem brasileira por meio de uma parceria entre os setores público e privado. O objetivo é criar uma alternativa nacional para armazenar e processar dados e sistemas, como explica Esther Dueck, ministra da Gestão e da Inovação e Serviços Públicos.
13: O serviço na nuvem ainda é prestado por uma empresa estrangeira. Tem uma chinesa e 5 americanas, mais ou menos. São 6 empresas no mundo que são capazes de operar um serviço de nuvem com todos os serviços que estão embutidos ali. O que a gente está fazendo aqui é que a gente quer criar uma capacidade nacional de fazer o serviço de nuvem.
0: Também foi anunciada cooperação tecnológica com empresas da China para desenvolver modelos de IA em língua portuguesa e capacitar 3 mil brasileiros em 5 anos. O Brasil fará ainda parceria com a Espanha para aumentar a capacidade brasileira de desenvolver chips. Reportagem Gabriela Noronha.
14: Atenção, motoristas de táxi e aplicativos interessados em comprar um carro.
7: O valor do financiamento para quem está cadastrado no Move Brasil aumentou de 150 para R$200 mil.
14: É o que determina a portaria publicada pelos Ministérios do Desenvolvimento, Indústria, Comércio e Serviços e do Ministério da Fazenda.
7: A nova portaria também inclui entre os veículos elegíveis os híbridos com diferentes combinações de fontes de energia, integrando motor elétrico e motor a combustão que utilize álcool, gasolina ou ambos.
14: A elevação do teto e a inclusão de outros veículos híbridos amplia a oferta, mantendo os critérios de sustentabilidade e eficiência energética, como explica Wallace Moreira, secretário de Desenvolvimento, Indústria, Inovação, Comércio e Serviços.
15: Atualizar esse valor para que os trabalhadores possam ter acesso a esses modelos de carros é fundamental. O taxista, ele consegue comprar um carro com preço acima de 150 mil e com descontos que ele tem fica abaixo de 150. Como o programa, ele contabiliza o preço que está na nota fiscal, o trabalhador de aplicativo fica numa desvantagem. Isso corrige ali e contribui para que esses trabalhadores possam comprar esses carros. Os critérios para acessar o programa continuam os mesmos, assim como os critérios de habilitação ao programa também não alteram.
7: Para solicitar adesão ao programa, acesse movebrasil.sistema.gov.br.
14: Luciano, quem pretende comprar ou vender um carro usado vai poder agora fazer todo o processo por meio digital.
7: Uma nova resolução do Conselho Nacional de Trânsito autoriza a transferência de veículos de forma 100% eletrônica.
14: O procedimento vai reunir em uma única plataforma a assinatura do documento, a quitação de débitos e pagamentos de taxas.
7: Outra novidade é a modalidade de transferência custodiada, quando a liberação de recursos fica condicionada aos requisitos da transação.
16: A norma cria 3 modalidades de transferência de propriedade: convencional, eletrônica e eletrônica custodiada. Na modalidade eletrônica, as etapas do processo poderão ser realizadas digitalmente com integração ao Renavam, desde que seja feita a vistoria do veículo, entre outras exigências previstas. Quando estiver disponível, comprador e vendedor poderão realizar em um mesmo fluxo eletrônico etapas como o registro da negociação, a assinatura eletrônica da transferência, a consulta e o pagamento de débitos e taxas dos DETRANs estaduais e a conclusão da mudança de propriedade. Já na modalidade de transferência eletrônica custodiada, será possível manter em custódia o valor da negociação do bem durante a operação. Atualmente, a transferência de propriedade já conta com instrumentos digitais. Com a nova resolução, foram estabelecidas as condições para integrar essas etapas em um fluxo eletrônico vinculado ao Renavam. As operações também ficarão mais seguras com requisitos de segurança definidos pela norma, como autenticação individual e multifator, rastreabilidade, trilhas de auditoria e mecanismos de prevenção e detecção.

0: explicou que muda e o que permanece igual na fiscalização sobre o consumo de álcool e drogas. Acompanhe.
1: Secretário Adroaldo Catão, seja muito bem-vindo à Voz do Brasil. Vamos falar dessa atualização sobre as regras da Lei Seca que foram aprovadas recentemente. O que que o senhor destaca como mudanças mais importantes?
2: Olha, eu destaco dois pontos importantes. Primeiro, isso que você falou bem, é uma atualização, né? A Lei Seca está completando aí 18 anos de muito sucesso e era o momento de fazer algumas modificações no âmbito da resolução do contrato. Ou seja, tudo que está na lei, no Código de Trânsito, permanece, tá? O que a gente fez foi atualizar alguns procedimentos. E aí eu destaco dois pontos. O primeiro é o seguinte, o cidadão que for abordado inicialmente, ele agora vai poder fazer uma espécie de pré-teste, uma triagem, né? Isso facilita também o trabalho dos policiais, dos agentes. Por quê? Porque o cidadão que vai fazer aquele teste inicial, ele somente se for detectado algum indício de álcool, né, nesse primeiro teste, é que ele vai ser encaminhado ao uso do etilômetro oficial, que é esse que vai gerar, de fato, uma eventual penalidade. Isso facilita o trabalho também das polícias, evita filas, né, congestionamentos. Esse é um tipo de procedimento que, inclusive, algumas polícias já utilizam, tá? Mas isso não estava previsto na norma, isso gerava alguma insegurança jurídica. Então, a gente fez essa atualização, que é justamente para dar segurança jurídica, tanto para o cidadão quanto para o agente. Isso também permite que haja um tempo, né, entre o primeiro teste e um eventual segundo teste, para aqueles casos que muitas vezes geravam, inclusive, algumas manchetes sensacionalistas na imprensa, dizer assim, olha, cidadão usou enxaguante bucal, vai aparecer álcool na boca, e a gente sabe que não é bem assim, porque esse álcool ele não permanece na boca muito tempo. Então, o tempo entre fazer um primeiro teste e um segundo será suficiente para tirar qualquer dúvida, né? Porque o objetivo, obviamente, da Lei Seca não é pegar quem usa enxaguante bucal, mas sim quem bebeu e está dirigindo e, portanto, pode ter a sua capacidade de dirigir alterada. E o segundo ponto que eu destaco é a previsão dos equipamentos que têm sido chamados popularmente de drogômetros, né? Que são equipamentos que visam a detectar o uso de outras substâncias, que é a expressão que o Código de Trânsito utiliza. Tem o álcool e tem outras substâncias que também podem causar dependência e alteração da capacidade psicomotora. Então, a previsão desses equipamentos dá também segurança jurídica para que, a partir de agora, o Inmetro possa certificar esse tipo de equipamento, que a partir daí vai poder ser utilizado também nas operações Lei Seca para detectar não só o álcool, mas também essas outras substâncias que também levam a um risco, né? Dirigir tendo usado drogas ou usado esse tipo de substância, obviamente, leva a um risco à sociedade.
0: Secretário, as novas normas também prevêem que o agente de fiscalização deverá registrar pelo menos dois sinais observados que confirmem a alteração da capacidade psicomotora do condutor. Antes, só o teste de alcoolemia era usado. Qual a importância desse registro adicional se já tem o bafômetro?
2: Não, na verdade não é um registro adicional, é um ou outro. O que é que acontece? Você pode usar já era assim, tá? Isso é importante dizer. Hoje já está previsto na lei que o agente ele pode detectar comportamentos que mostrem que o cidadão está com seu comportamento alterado, né? Pelo uso de drogas ou álcool, mesmo que ele se recuse ao uso do bafômetro, do etilômetro ou, no caso agora, do chamado drogômetro. O que a resolução fez foi dar mais procedimento, mais clareza, para evitar contestações posteriores na justiça. Então, isso dá mais transparência também e aumenta a capacidade do Sistema Nacional de Trânsito de aferir esses dados, né? Isso também é muito importante. Então, é obrigatório agora que se coloque pelo menos dois comportamentos alterados para que isso seja mais explicitado, mais transparente. Mas continua como é hoje. Basta o uso do etilômetro ou, no caso agora, quando houver o equipamento, o uso do chamado drogômetro. Essa situação acontece quando a gente, mesmo diante da recusa, detecta que há um comportamento claramente indicando o uso de álcool ou de outras substâncias.
1: E houve mudanças aí, secretário, em relação aos procedimentos quando o condutor se recusa a fazer o bafômetro ou continua como era antes, mesmo se recusando, ele vai sofrer as penalidades?
2: Continua exatamente como era antes, não mudou nada nisso aí, a lei continua valendo, tá? Não houve nenhuma modificação, ou seja, se o cidadão se recusar, seja usar o etilômetro ou outro equipamento, ele vai responder pela recusa, que é uma infração específica, que é aquela que lhe dá multa de quase R$ 3.000 e lhe submete

0: a uma suspensão da sua CNH. Então, realmente é um procedimento que continua do jeito que está hoje, e o cidadão tem que saber que ele pode, obviamente, se recusar, mas se ele se recusar, ele está sujeito a esse tipo de infração. Lembrando que mesmo que ele se recuse, e além de levar multa, se ele tiver com comportamentos que demonstrem que ele está embriagado ou sob uso de outras substâncias, também continua a responsabilidade do agente de, detectando que isso aconteceu, enquadrá-lo eventualmente, se for o caso, também como crime.
1: Então, secretário, não muda nada em relação às obrigações e direitos dos condutores, né? A resolução não estabelece nenhum novo tipo de infração, certo?
0: Certo, exatamente, não muda a infração continua a mesma, a infração está prevista no Código de Trânsito. O que a resolução faz é isso, atualizar procedimentos, dar mais segurança jurídica e prever a possibilidade de certificar os chamados equipamentos drogômetros, os chamados drogômetros, equipamentos para aferir a presença de outras substâncias que estão no momento da abordagem atrapalhando a capacidade psicomotora do agente e impedindo a sua direção mais segura.
2: Muito bem, nós conversamos com Adroaldo Catão, secretário nacional de trânsito. Muito obrigado, secretário, por sua entrevista aqui à Voz do Brasil.
0: Eu que agradeço.
3: O fenômeno climático El Niño pode afetar diferentes áreas do país, com reflexo nas chuvas, na agricultura e até no abastecimento de energia.
1: Por isso, o setor elétrico também reforça o planejamento para se antecipar aos possíveis impactos do fenômeno e reforçar a segurança no fornecimento de energia.
3: As estratégias foram discutidas durante um evento promovido pela Agência Nacional de Energia Elétrica, ANEEL.
4: O risco de eventos climáticos extremos coloca o planejamento como uma das prioridades para o setor elétrico. A preocupação é reduzir os impactos de um possível El Niño intenso sobre o sistema, especialmente nas regiões mais vulneráveis, como explica Sandoval Feitosa, diretor-geral da Agência Nacional de Energia Elétrica, a ANEEL.
5: Projeções internacionais da Administração Nacional Oceânica e Atmosférica dos Estados Unidos estimam elevada probabilidade, mais de 90%, de um El Niño muito forte para ocorrer entre outubro e dezembro de 2026, reforçando a necessidade de preparação antecipada.
4: Para aumentar a segurança do sistema, o Comitê de Monitoramento do Setor Elétrico aprovou a antecipação de 1,8 gigawatts de capacidade. Essa quantidade pode abastecer mais de 1,5 milhão de residências ou alimentar grandes complexos industriais e cidades de grande porte. As distribuidoras de energia planejam investir cerca de 20 bilhões de reais na modernização das redes, enquanto o Operador Nacional do Sistema Elétrico, ONS, lançou um portal para acompanhar diariamente a evolução do fenômeno. No norte, a ANEEL também antecipou recursos para a compra e a estocagem de combustível antes da redução do nível dos rios. Para o secretário nacional de Energia Elétrica do Ministério de Minas e Energia, João Daniel Cascalho, a atuação conjunta é fundamental para enfrentar o cenário.
6: É isso que fortalece o setor, atuação coordenada, preventiva, antecipada e com ações efetivas. Por isso que quando eu vejo aqui um painel com geração, transmissão, distribuição, agência de águas, defesa civil, Agência Nacional de Energia Elétrica, eu vejo que é assim que a gente atua de uma forma coordenada com ações efetivas.
4: A articulação do Ministério de Minas e Energia com a ANEEL, a Agência Nacional de Águas e a Defesa Civil inclui ainda leilões de potência, monitoramento por satélite para prevenção e combate a queimadas e medidas relacionadas à vazão de Belo Monte. Reportagem Luciana Colares de Holanda.
1: E vamos continuar falando aí, Luciana, sobre energia, dessa vez dentro de casa, economia dentro de casa.
3: Pois é, Luciana, na hora de comprar eletrodomésticos, por exemplo, existe uma etiqueta em formato de lâmpada nas cores preta e amarela.
1: É o selo Procel, uma referência para quem busca economia na conta de luz e mais eficiência energética.
3: Os detalhes você vai ouvir agora na reportagem de Márcia Fernandes.
7: O selo Procel de economia de energia ajuda a identificar produtos com maior eficiência energética. Ele é concedido aos equipamentos classificados pelo Inmetro na categoria A, que é a nota máxima concedida pelo Instituto, e indica aparelhos mais econômicos, como explica o diretor do Departamento de Informações, Estudos e Eficiência Energética do Ministério de Minas e Energia, Sérgio Aire Moraes.
8: É uma espécie de medalha. Eu sei que, ao adquirir um determinado equipamento com o selo Procel, dentre todos os equipamentos classificados como A, ele é mais eficiente. Então, eu estou no topo da categoria. Então, cumpre esse papel de informar o cidadão que aquele determinado equipamento tem um reconhecimento, um mérito maior de eficiência.
7: O selo funciona como um indicativo para os consumidores que buscam economia na conta de luz. O biólogo Sinomar Fonseca foi com a família a uma loja em Brasília procurar uma geladeira e uma máquina de lavar e levou em conta o consumo de energia na hora da compra.
9: Eu sempre olho e tomo cuidado de entender, né, o que está sendo a mensagem que está sendo passada, e os selos, eles têm um indicativo, né, para mostrar esse consumo. Tento sempre escolher o melhor consumo.
7: Podem levar o selo outros produtos, como lâmpadas, ar-condicionado, ventilador, televisões e eletrodomésticos em geral. O selo Procel estende-se também às edificações, para indicar aquelas que oferecem melhor desempenho energético e economizam mais, como explica Sérgio Aire Moraes, do Ministério de Minas e Energia.
8: De iluminação, de ar-condicionado, e a própria estrutura envoltora da edificação, piso, parede, teto, elas têm que apresentar um melhor desempenho. Aí sim, passa a ter uma autorização de exibir essa placa do selo Procel na entrada da edificação.
7: Antes de receberem o selo, os produtos passam por testes e avaliações técnicas em laboratórios. Vale lembrar que, além da diferença na conta de luz, produtos e edificações que trazem o selo Procel têm menores custos de operação e manutenção e contribuem para um uso mais racional dos recursos naturais, já que consomem menos energia para realizar a mesma função. Reportagem Márcia Fernandes.
1: Produtores rurais, pesquisadores e consumidores contam agora com uma plataforma para acompanhar preços de alimentos e previsão de safras.
3: A Companhia Nacional de Abastecimento, a Conab, lançou uma nova versão do Portal das Informações, que reúne em um único endereço mais de 80 painéis e serviços agropecuários.
1: O gerente de dados e inteligência da Conab, Herbert Filgueiras, explica o impacto dessa modernização do serviço.
10: A reformulação do portal nasceu assim, com o objetivo de democratizar o acesso aos dados e informações que a Conab produz, né? E às vezes esses dados ficavam pulverizados, né? E difícil de encontrar. A gente consolidou diferentes ambientes distintos, modernizamos as interfaces de acesso com o objetivo de fortalecer o processo de governança da informação de dados, né?
3: Acesse a plataforma em Portal de Informações, tudo junto, sem cedilha e tio, .conab.gov.br.
1: Celular, redes sociais e inteligência artificial já fazem parte da rotina de crianças e adolescentes.
3: E com tantos desafios no ambiente digital, professores também precisam estar preparados para orientar os estudantes sobre segurança, privacidade e uso responsável da tecnologia.
1: Uma formação gratuita e online oferece ferramentas para ajudar os educadores a levar esse debate para a sala de aula.
11: O uso excessivo de celulares, redes sociais e inteligência artificial por crianças e adolescentes desafia pais e professores. Para ajudar a orientar os jovens no mundo conectado, o Ministério da Educação e a SaferNet Brasil, com apoio do governo do Reino Unido e da Meta, oferecem a segunda edição do curso gratuito Segurança e Cidadania Digital em Sala de Aula. A formação online é voltada para educadores das redes pública e privada. Com 40 horas, o curso aborda temas como tempo de tela, cyberbullying, proteção de dados e fake news, como explica a coordenadora-geral de Educação Digital do MEC, Ana Dalfabro.
12: Ele trata de temas sobre segurança e privacidade na internet. A gente sabe, né, a crescente violência que as crianças têm sofrido dentro do ambiente digital. Então, um curso super importante para esse público. Fala também sobre a necessidade de empatia, respeito nas redes, né, nessa convivência hoje dentro do mundo digital. Então, de fato, um curso muito útil para os professores hoje, dado o dia a dia deles em sala de aula. Curso é todo online, os professores conseguem fazer no seu ritmo, né, na hora que funciona melhor para parar e conseguir se dedicar a uma formação. Então, bem mão na massa.
11: Para fazer o curso, acesse o site avamec.mec.gov.br, faça o login com sua conta gov.br e busque por Segurança e Cidadania Digital em Sala de Aula, segunda edição. Depois, basta clicar em inscrever-se e começar as aulas. Reportagem Gilberto Evangelista.
3: Profissionais que ainda não têm curso superior ou que possuem graduação em área diferente daquela que atuam podem concorrer a bolsas integrais de licenciatura pelo PRILEI, um programa de formação inicial e continuada de professores.
1: Podem concorrer também a bolsas integrais de licenciatura aqueles que tiveram bom desempenho no Enem.
3: As bolsas são oferecidas por universidades federais, estaduais e instituições privadas sem fins lucrativos que participam do programa.
1: Para aderir ao PRILEI, as instituições privadas de educação superior devem acessar o Sistema Integrado de Monitoramento, Execução e Controle em cimec.mec.gov.br.
3: E essas foram as notícias do governo federal.
1: Uma realização da Secretaria de Comunicação Social da Presidência da República.
3: Com produção da empresa Brasil de Comunicação.
1: Fique agora com as notícias do Poder Judiciário e do Congresso Nacional. Boa noite.
3: Boa noite, até amanhã.
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15: STF encerra amanhã julgamento da denúncia contra ex-deputados estaduais Rodrigo Bacelar e TH Joias do Rio de Janeiro.
16: STJ reafirma que envio de pornografia pela internet pode configurar importunação sexual.
15: Caixa Econômica Federal vai ter de pagar horas extras à bancária que não era obrigada a registrar ponto.
16: Boa noite, eu sou Arthur Filho.
15: E eu sou Walter Lima.
16: A primeira turma do Supremo Tribunal Federal aceitou denúncia contra o ex-presidente da Assembleia Legislativa do Rio, Rodrigo Bacelar, e o ex-deputado estadual Tiago Raimundo dos Santos Silva, conhecido como TH Joias.
15: O julgamento acontece em sessão virtual da primeira turma, que termina amanhã, mas todos os votos já foram apresentados.
16: Eles são acusados de obstrução de investigação em um caso que envolve o vazamento de informações sigilosas da Operação Zargum, que investigava a atuação do Comando Vermelho e conexões com agentes públicos no Rio de Janeiro.
15: Bacelar e TH Joias são acusados de repassar informações sigilosas sobre a operação contra criminosos.
16: Crime de importunação sexual também pode ser praticado pela internet sem que haja contato direto.
15: Esse entendimento foi reafirmado pelo STJ. Fátima Uchoa.
17: Um homem enviou imagens íntimas a várias vítimas. Ele foi condenado por perseguição e importunação sexual a 4 anos e meio de reclusão em regime inicial semiaberto, mas o Tribunal de Justiça do Rio de Janeiro avaliou que o crime de importunação exigiria contato físico. No entanto, a 5ª turma do STJ restabeleceu a condenação do homem por entender que tal delito pode ser cometido por meio de recursos tecnológicos, sem que haja contato físico entre o criminoso e a vítima. Segundo o relator ministro Joel Ilan Paciornik, o crime de importunação sexual pode ser caracterizado pelo simples envio de fotos ou vídeos pornográficos sem o consentimento da vítima, o que foi verificado nessa ação penal.
16: A Caixa Econômica Federal vai ter de pagar horas extras a uma bancária que não era obrigada, por regra interna, a registrar o ponto.
15: A 7ª turma do TST decidiu que essa condição não afasta a obrigação da empresa de controlar a jornada. Samanta Flor.
18: A bancária afirmou que trabalhava das 8 da manhã às 8:30 da noite. A Caixa disse que ela cumpria jornada menor e que, por ser considerada funcionária que exerce um cargo de confiança, o registro de ponto era opcional. mas o banco não apresentou os controles de jornada. Para a sétima turma do TST, nessa situação, vale a suposição de que o horário informado pela trabalhadora é verdadeiro. A decisão foi unânime.
16: Justiça estabelece medidas para reforçar controle sobre mineração na APA do Tapajós, no Pará.
15: Decisão atende a pedidos feitos pelo Ministério Público Federal. Sabrine Menezes.
19: Com a sentença, se torna obrigatória a autorização prévia do ICMBio para iniciar o processo de lavra. Apenas o título minerário, concedido pela Agência Nacional de Mineração, não é mais suficiente. A Justiça também aprovou um acordo entre o MPF e o ICMBio que amplia a fiscalização e a proteção da unidade de conservação. A ação foi ajuizada pelo MPF em 2024, após identificar problemas na comunicação e na articulação entre os órgãos responsáveis pela regulação da mineração e pela proteção ambiental da APA.
16: Tribunal Superior Eleitoral proíbe Pablo Marçal de usar recursos oficiais para a campanha.
15: Decisão foi tomada na sessão desta quinta-feira e vale até o julgamento do mérito do registro de candidatura de Marçal. Guilherme Firmino tem mais informações.
20: O plenário do TSE deferiu tutela de urgência e proibiu Pablo Marçal de usar recursos públicos na campanha eleitoral. Marçal também foi vetado de participar da propaganda eleitoral gratuita no rádio e na televisão e de debates. No processo, o Ministério Público Eleitoral alega que Pablo está inelegível até 2032 e que não cumpriu o prazo mínimo de 6 meses de filiação ao PRTB para disputar as eleições. A decisão dessa quinta não antecipa o julgamento de registro de candidatura de Pablo Marçal, que ainda vai ser julgado pela Justiça.
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16: A você, uma boa noite.
15: E até amanhã.

0: sou Humberto Pinheiro e estes são os destaques de hoje do Jornal do Senado, que começa agora. Aumento de acidentes com motociclistas de aplicativos gera resposta do Senado. 7 organizações internacionais vão acompanhar as eleições de outubro no Brasil. Projeto torna obrigatória a orientação vocacional para jovens em medidas socioeducativas. Boa noite. O número de acidentes envolvendo motociclistas em atividade profissional cresceu 34,92% entre 2023 e 2025, segundo dados do Ministério Público do Trabalho. Diante desse cenário, projetos em análise no Senado propõem mudanças nas regras da atividade, incluindo a adoção de seguros obrigatórios e alterações nas exigências para a obtenção da Carteira Nacional de Habilitação. O repórter Douglas Castilho traz os detalhes.
1: Elvis Macedo, garçom morador do Rio de Janeiro, se dirigia da Zona Sul Carioca à cidade vizinha Niterói quando a moto que o levava se chocou com um carro, causando traumatismo craniano e a ruptura do fêmur. Elvis relatou sua experiência e chamou atenção para a observação no hospital de casos semelhantes ao seu.
2: Eu fiquei numa ala onde havia mais ou menos umas 20 pessoas que tinham o mesmo problema que o meu, se acidentaram de moto. E eu acho que esse assunto das motos por aplicativo devem ser discutidos mais nos meios políticos, que deve haver algum tipo de lei.
1: A percepção de Elvis é amparada por dados do Ministério Público do Trabalho, que demonstram que o crescimento nas notificações de acidentes de trabalho com motos aumentou 34,92% entre os anos de 2023 e 2025. Diante desse cenário, senadores apresentaram nos últimos anos projetos de lei regulamentando a profissão e garantindo mais segurança aos motoristas. Um deles obriga as empresas de tecnologia a fornecerem seguro de acidentes pessoais para os seus entregadores. Outro texto prevê a necessidade de um motociclista ter sua carteira de habilitação com a observação de que exerce atividade remunerada, o que gera novas obrigações ao piloto. Ambos os projetos aguardam votação nas comissões.
0: Democratizar o acesso aos investimentos e incentivar o pequeno investidor são objetivos de projeto de lei pronto para ser votado na Comissão de Educação. De autoria da senadora Jussara Lima, do PSD do Piauí, a proposta cria a Semana Nacional do Pequeno Investidor, na segunda semana de outubro, com ações de educação financeira, como seminários, palestras e debates. Segundo o texto, a iniciativa busca ampliar o conhecimento sobre finanças pessoais e estimular decisões baseadas em informações confiáveis. Para o senador Flávio Arnes, do PSB do Paraná, a medida também pode contribuir para reduzir golpes contra pequenos investidores. E a Comissão de Constituição e Justiça analisa o projeto de lei que torna obrigatória a orientação vocacional para adolescentes que cumprem medidas socioeducativas. A proposta já recebeu parecer favorável na Comissão de Educação. A reportagem é de Bruno Lourenço.
3: O projeto de lei inclui testes de aptidões, interesses e habilidades nos programas de atendimento socioeducativo. A regra valerá tanto para jovens que cumprem medidas em regime de semi-liberdade, quanto para aqueles que se encontram internados. A proposta já passou pela Comissão de Educação e Cultura, quando a senadora Tereza Leitão, do PT de Pernambuco, destacou que a capacitação profissional é essencial para afastar os jovens do crime.
4: A escolarização e a profissionalização do adolescente em conflito com a lei são, portanto, pilares desse sistema, pois funcionam como instrumento de ressocialização e de construção de projetos de vida que afastem o jovem da reincidência infracional.
3: Depois da CCJ, o texto vai ao plenário do Senado.
0: Nas redes sociais, a liberdade de expressão convive diariamente com a circulação de informações falsas e discursos de ódio. Encontrar um equilíbrio entre garantir o direito de se manifestar e combater conteúdos que podem causar danos foi o desafio discutido pelos senadores na Comissão de Educação. Durante a audiência, foi apresentado o programa Senado Verifica, um canal de interação do Senado com o cidadão para a checagem de informações publicadas em qualquer meio de comunicação. Repórter Rodrigo Rezende.
5: O senador Paulo Paim, do PT do Rio Grande do Sul, afirmou que discutir limites para o conteúdo publicado nas redes sociais envolve também o debate sobre liberdade de expressão e censura.
6: Defendemos a liberdade de expressão, que é um direito fundamental. O que precisamos é de um ambiente em que as pessoas possam debater, divergir, defender suas posições, sem transformar o outro no inimigo.
5: Frederico Franco Alvim, representante da Assessoria Especial de Enfrentamento à Desinformação do Tribunal Superior Eleitoral, ressaltou que as redes sociais podem prejudicar a democracia ao destacar determinados temas em relação a outros.
7: O fato é que a gente também tem dentro das redes sociais uma realidade deturpada, porque a realidade, a complexidade da realidade não cabe num feed de rede social.
5: Maria Laura Soares e Silva, jovem senadora do estado do Rio de Janeiro, afirmou que a velocidade de mudança das tecnologias exige iniciativas rápidas.
8: A inteligência artificial, em questão de 2-3 anos, avançou de forma inexplicável. E hoje é um realismo surreal, onde você nem consegue mais identificar o que é verdade e o que não é.
5: Durante a audiência, foi apresentado o programa Senado Verifica, um canal de interação do Senado com o cidadão destinado à checagem de informações publicadas em qualquer meio de comunicação.
0: Eleições 2026. O Tribunal Superior Eleitoral confirmou que pelo menos 7 organizações internacionais vão acompanhar as eleições de 2026 no Brasil. OEA, União Europeia e Parlasul estão entre as entidades convidadas para acompanhar a preparação, a votação e a apuração. Repórter Pedro Pincer.
9: Foram convidadas oficialmente a Organização dos Estados Americanos, a União Europeia, a Liga dos Estados Árabes, a Rede dos Órgãos Jurisdicionais e de Administração Eleitoral dos Países de Língua Portuguesa, a União Interamericana de Organismos Eleitorais e a Rede Mundial de Justiça Eleitoral, além do Parlasul. O presidente do TSE, ministro Nunes Marques, reafirmou a segurança e a credibilidade dos sistemas e dos processos eleitorais brasileiros.
10: O Brasil tornou-se, ao longo das últimas décadas, uma referência mundial na realização de eleições. A vanguarda entre as democracias representativas contemporâneas é resultado da contínua e paulatina construção de um processo eleitoral eficiente, ancorado em normativos modernos e em sistemas tecnológicos capazes de garantir a transparência, a segurança e a credibilidade das eleições.
9: Na prática, as missões de observação eleitoral são tidas como pilares de confiança pública. Os relatórios independentes produzidos pelas comitivas avaliam a integridade dos sistemas e o cumprimento da legislação, sugerindo melhorias contínuas.
0: E você conhece o termo afroconveniência? É quando uma pessoa branca se declara negra para obter algum tipo de vantagem, como reserva de vagas nas universidades, por exemplo. Mudanças na declaração de cor de candidatos desde a aprovação de cotas para campanhas reacenderam o debate sobre afroconveniência no contexto eleitoral. Quem explica é a repórter Marcela Diniz.
11: Dados preliminares do Tribunal Superior Eleitoral mostram que as candidaturas negras são maioria nas eleições de 2026, representando 49,9% do total. O aumento do número de pessoas que se declaram pretas ou pardas pode estar relacionado à maior identificação racial. Mas essa autodeclaração nem sempre corresponde à experiência de sofrer racismo ou à percepção das desigualdades sociais relacionadas à raça. Nesse contexto, aparece o conceito de afroconveniência, usado para descrever casos em que uma pessoa se declara negra para obter benefícios de políticas afirmativas como as cotas raciais. O senador Paulo Paim, do PT do Rio Grande do Sul, lembra que desde a emenda constitucional 133 de 2024, os partidos políticos devem destinar no mínimo 30% de recursos dos fundos eleitoral e partidário para candidaturas de pessoas pretas e pardas. É aí que a afroconveniência aparece como estratégia de campanha.
12: Muitos que nunca se identificaram como negro passam a partir desse momento a assumir uma negritude, entre aspas, para que eles tenham direito a um financiamento maior para sua campanha e também mais espaço na televisão. Você está tirando um percentual daqueles que realmente sofreram o preconceito nesse país.
11: De 2022 a 2026, 786 candidatos mudaram sua declaração de cor junto ao TSE. A maioria transitou de branco para pardo.
0: Música. edição de Paulo Groba e trabalhos técnicos de João Lira, o Jornal do Senado fica por aqui. Acompanhe agora as notícias da Câmara dos Deputados. Boa noite e até amanhã.

0: e ampliam o alcance do benefício de prestação continuada.
1: Comissões debatem limites para reajustes anuais nas alíquotas do IOF.
0: Parlamentares defendem políticas para combater a violência de gênero.
1: Boa noite. Carol D'Artora, do PT do Paraná, defende o avanço de proposta em debate na Câmara que criminaliza a misoginia. A deputada também apresentou projetos para ampliar o enfrentamento no ambiente digital, com punição a grupos organizados que financiam conteúdos de ódio contra as mulheres.
0: Carol D'Artora destaca que suas propostas também tratam da combinação entre misoginia e racismo nas redes sociais. A parlamentar afirma que esse recorte é necessário para proteger especialmente mulheres negras, mais expostas a crimes de ódio no ambiente digital.
1: A Lei Maria da Penha completou 20 anos em 7 de agosto. Jaque Rocha, do PT do Espírito Santo, considera que a legislação mudou o enfrentamento à violência contra as mulheres, ao criar mecanismos de proteção e ao responsabilizar os agressores.
0: De acordo com Jaque Rocha, a violência contra mulheres e meninas também ganhou novas formas, inclusive no ambiente digital. Por isso, a deputada defende a aprovação do projeto que criminaliza a misoginia como forma de ampliar a proteção contra discursos de ódio e violência.
1: Daniela do Vaguinho, do Republicanos do Rio de Janeiro, enaltece os 20 anos da Lei Maria da Penha. A deputada ressalta, porém, que os números de feminicídios e de casos de violência doméstica mostram que ainda há desafios a enfrentar.
0: Daniela do Vaguinho defende o fortalecimento da rede de proteção com mais delegacias especializadas, centros de atendimento e casas de acolhimento. Ela também destaca a importância da prevenção e da educação para evitar que a violência contra a mulher aconteça.
1: Maria do Rosário, do PT do Rio Grande do Sul, alerta para os riscos de violência e abuso contra crianças e adolescentes nas plataformas digitais. Ela defende o cumprimento do ECA digital e a responsabilização das empresas diante de conteúdos que estimulem violência e automutilação.
0: Maria do Rosário também apoia a suspensão das transmissões ao vivo da plataforma Discord no Brasil e afirma que é preciso fortalecer a proteção de crianças e adolescentes nas redes. Ela defende ainda o apoio às famílias e às escolas para prevenir esses riscos.
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3: Saúde.
1: A Câmara aprovou diretrizes para o atendimento no SUS de mulheres na menopausa. A repórter Paula Bittar acompanhou a votação.
4: A Comissão de Constituição e Justiça da Câmara aprovou uma proposta que cria diretrizes no Sistema Único de Saúde para a atenção integral à saúde de mulheres no climatério e na menopausa. O climatério é a transição entre a fase reprodutiva e a não reprodutiva da vida da mulher. Já a menopausa ocorre após 12 meses sem menstruação. Estudos do Ministério da Saúde mostram que o climatério está associado a sintomas físicos e psíquicos, como ondas de calor, distúrbios do sono, alterações do humor, osteoporose e maior risco cardiovascular. A relatora da medida na comissão, deputada Tabata Amaral, do PSB de São Paulo, ressaltou que aproximadamente 29 milhões de brasileiras estão no climatério, período de transição hormonal da mulher que pode começar por volta dos 40 anos, com casos também de menopausa precoce ainda antes disso. Ela destacou que, embora não seja uma doença, a menopausa pode afetar significativamente a saúde física, mental, sexual, metabólica e cardiovascular das mulheres, além de comprometer sua qualidade de vida, permanência no mercado de trabalho e geração de renda. A proposta aprovada estabelece que o SUS deve oferecer ações educativas e de conscientização, exames e medicamentos e atendimento integral e multiprofissional. O texto também prevê incentivo a pesquisas, produção de dados e monitoramento em parceria com estados e municípios. A proposta cria ainda o Dia Nacional de Conscientização sobre a Menopausa, a ser celebrado em 18 de outubro. O projeto, que cria diretrizes no SUS para a atenção integral à saúde de mulheres no climatério e na menopausa, pode seguir diretamente para o Senado, a menos que haja recurso para votação antes pelo plenário da Câmara. Da Rádio Câmara, de Brasília, Paula Bittar.
3: Direitos Humanos.
0: Benedita da Silva, do PT do Rio de Janeiro, defende medidas para combater o etarismo e pede que o envelhecimento não seja associado à perda de autonomia. Ela acredita que o preconceito se agrava quando combinado a fatores como gênero, raça, deficiência e condição social.
1: Benedita da Silva também propõe ações para promover um envelhecimento saudável, com mais acesso à saúde, cultura, esporte, educação e lazer. Ela sustenta que é preciso garantir não apenas mais anos de vida, mas qualidade de vida, participação social e respeito aos idosos.
3: Previdência.
0: Projeto de bacelar do PV da Bahia cria um auxílio transitório para o cuidador principal de pessoa que recebeu o benefício de prestação continuada. Pela proposta, o auxílio será pago por um ano no valor de meio salário mínimo após a interrupção do benefício com a morte do dependente.
1: Segundo bacelar, a medida busca amparar mães e cuidadores que deixaram o mercado de trabalho para se dedicar aos cuidados de familiares. O projeto também prevê o reconhecimento do período dedicado ao cuidado para fins de aposentadoria.
0: Heloísa Helena, da Rede do Rio de Janeiro, propõe a criação da Renda Universal de Cidadania para pessoas com deficiência, sem exigência de comprovação de renda. A ideia, segundo ela, é superar as limitações do benefício de prestação continuada e criar um modelo que fortaleça a proteção social.
5: Hoje no Brasil, infelizmente, para que se tenha acesso ao BPC, é preciso que a família não seja pobre, ela esteja à beira da miséria humana, por causa da vinculação a um quarto de salário. Então, nós entendemos que as pessoas que têm alguma deficiência, seja caracterizada como deficiência física, transtorno psíquico, mental, transtorno do espectro autista ou qualquer um outro, ele tenha direito a esse benefício.
1: Heloísa Helena conclui que a mudança pode ampliar a dignidade, a autonomia e a segurança econômica. Ela explica que, se aprovada, a renda básica de cidadania deve ser implementada de forma gradual e sustentável, como instrumento de apoio à sobrevivência e à inclusão social.
3: Justiça.
0: Lucas Redecker, do PSD do Rio Grande do Sul, afirma que novas investigações sobre fraudes no INSS reforçam suspeitas discutidas durante a comissão parlamentar de inquérito que apurou descontos indevidos de aposentados. O legislador critica a rejeição do relatório da CPI.
1: Lucas Redecker cobra a responsabilização dos envolvidos no esquema investigado, além da recuperação dos recursos desviados. O parlamentar avalia que, apesar de os aposentados terem sido ressarcidos, é necessário avançar nas punições para evitar a impunidade.
3: Trabalho.
0: A Câmara aprovou uma regulamentação para as profissões de agentes indígenas de saúde e de saneamento. A repórter Paula Bittar acompanhou a votação.
4: A Comissão de Constituição e Justiça da Câmara aprovou uma proposta que regulamenta as profissões de agente indígena de saúde e de agente indígena de saneamento. Segundo o texto aprovado, para exercer as funções, o profissional deverá ser indígena, residir na área da comunidade de atuação, ter idade mínima de 18 anos, dominar a língua da comunidade e conhecer os costumes e sistemas tradicionais de saúde do povo indígena. Será exigida ainda a conclusão do ensino fundamental e de curso de qualificação específico definido pelo Ministério da Saúde. O agente indígena de saúde atuará na prevenção de doenças e na promoção da saúde das populações indígenas. As ações serão domiciliares ou comunitárias, individuais ou coletivas, seguindo as diretrizes do SUS. Os agentes devem atuar para prevenir doenças, monitorar a saúde dos indígenas, prestar primeiros socorros e mobilizar as comunidades. Já o agente indígena de saneamento trabalhará com a mesma finalidade, atuando especificamente em saneamento básico e ambiental. Entre as atribuições dele estão o monitoramento e a manutenção de sistemas de saneamento e ações de saneamento para prevenir doenças. A relatora na comissão, deputada Lídice da Mata, do PSB da Bahia, ressaltou a relevância dessa proposta.
6: É um projeto que já estava aqui na comissão há algum tempo, que trata do reconhecimento dos agentes de saúde indígena. Esse é um projeto que diz respeito ao acesso à saúde da população, daqueles que mais precisam, especialmente da nossa população indígena. Tem interesse do Ministério da Saúde para que fosse aprovado, mas principalmente o interesse dessa casa em aprovar projetos que são projetos de origem nos nossos deputados.
4: A proposta que regulamenta as profissões de agente indígena de saúde e de agente indígena de saneamento já pode seguir ao Senado, a menos que haja recurso para votação antes pelo plenário da Câmara. Da Rádio Câmara, de Brasília, Paula Bittar.
3: Agricultura.
1: Zé Neto, do PT da Bahia, apresentou o projeto que amplia o acesso de cooperativas de agricultura familiar a financiamentos para a instalação de sistemas de geração de energia renovável. A proposta busca reduzir custos e estimular o uso de fontes como solar e eólica no campo.
7: O que nós queremos é, já existe o projeto 1228 que prevê 10% dos recursos do BNDES com juros bem plausíveis para que esses juros mais baixos atendam os pequenos e microempreendedores do campo da agricultura familiar. E nós estamos estendendo isso com o nosso projeto, que é o projeto 3066, que ele visa exatamente trazer também para esse foco as cooperativas de agricultura familiar. Nós precisamos fortalecer as cooperativas.
0: De acordo com Zé Neto, o financiamento com juros mais baixos pode ampliar a geração de energia limpa no campo. Ele acredita que a medida pode beneficiar especialmente produtores das regiões norte e nordeste do país, onde há grande potencial para a geração de energia solar.
3: Economia.
1: Comissão da Câmara aprova projeto que limita aumentos do IOF. Entenda na reportagem de Silvia Munhato.
8: A Comissão de Desenvolvimento Econômico da Câmara aprovou projeto que fixa novos tetos para as alíquotas do Imposto sobre Operações Financeiras, o IOF, além de criar limites para eventuais aumentos de alíquotas. O deputado Maurício Marcon, do PL do Rio Grande do Sul, relator do texto, foi favorável à medida.
9: Então, o IOF, ele é o imposto regulatório, ele foi criado, né, para a gente ver o rastreio do dinheiro, mas não ser arrecadatório. E o governo hoje tem usado esse imposto para arrecadar. Então, a gente coloca um limite nesses aumentos que o governo pode fazer, justamente para tentar trazer segurança jurídica para quem quer investir no Brasil.
8: Pela proposta, o aumento máximo anual do IOF sobre operações de crédito seria de 70%, para operações cambiais, de 100%. Na discussão do texto na comissão, o deputado Helder Salomão, do PT do Espírito Santo, foi contrário às mudanças, por entender que elas alterariam o cenário atual, resultando em perda de arrecadação sem uma necessária compensação. A proposta que fixa novos tetos para o IOF e cria limites para futuros aumentos será analisada agora pela Comissão de Finanças e Tributação. Da Rádio Câmara de Brasília, Silvia Munhato.
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3: Relações Exteriores.
0: Welter, do PT do Paraná, apoia o combate à disseminação de fake news, lembrando que a desinformação representa uma ameaça à democracia. O deputado também critica o que considera interferência externa no debate político e eleitoral brasileiro.
1: Ao fazer um balanço positivo da economia, Welter cita a geração de empregos, o controle da inflação, o aumento da renda e a redução das desigualdades. O parlamentar também menciona os investimentos do governo federal em saúde, educação e infraestrutura.
0: Jandira Fegali, do PCdoB do Rio de Janeiro, critica a postura do governo dos Estados Unidos em relação ao Brasil. Ela afirma que a retomada de uma política que busca subordinar a América do Sul aos interesses norte-americanos representa uma ameaça à soberania dos países da região.
1: Jandira Fegali alerta para possíveis interferências indevidas no processo eleitoral por meio das redes digitais, com questionamentos sobre as urnas eletrônicas. A parlamentar defende uma reação institucional que preserve a independência do Brasil e o funcionamento da democracia.
3: Meio ambiente.
0: Alguns métodos de alimentação de animais utilizados para produzir iguarias causam sofrimento aos bichos. Por isso, uma lei já sancionada pela Presidência da República, depois de aprovada nas comissões da Câmara, proíbe a produção e a sua comercialização no Brasil. Saiba mais na reportagem de Maria Neves.
4: Aprovado na Comissão de Constituição e Justiça da Câmara dos Deputados, o projeto que proíbe a produção e a venda de alimentos produzidos por meio de alimentação forçada de animais. Um exemplo de produto resultante da alimentação forçada de animais é o foie gras, nome dado ao fígado gordo de pato ou ganso, que é uma iguaria francesa. Como explica o deputado Áureo Ribeiro, do Solidariedade do Rio de Janeiro, que foi relator do texto em uma das comissões da Câmara, o processo pode causar doenças e levar à morte precoce do animal.
12: A alimentação forçada é uma prática extremamente cruel. Funciona com a introdução de tubos na garganta das aves para aumentar artificialmente o fígado do animal. Nós estudamos o tema e vimos que isso provoca sofrimento intenso e aumenta muito a mortalidade dessas aves.
4: Quem descumprir a nova lei pode receber como punição detenção de 3 meses a 1 ano e multa. Essa pena está prevista na Lei dos Crimes Ambientais, que também estabelece outras sanções administrativas para quem maltrata animais. Pelo texto aprovado, a proibição abrangerá tanto os produtos vendidos na forma natural quanto os enlatados. Da Rádio Câmara de Brasília, Maria Neves.
3: Comissões.
1: Chico Alencar, do PSOL do Rio de Janeiro, defende projeto que condiciona a liberação das chamadas emendas PIX à aprovação prévia de um plano de trabalho. Autor da matéria, ele explica que o objetivo é ampliar o controle sobre esses repasses diretos a estados e municípios.
0: Chico Alencar também ressalta que a proposta cria mecanismos de rastreamento dos recursos, prestação de contas e uso de conta bancária específica. O deputado argumenta que as medidas podem evitar desvios após auditorias apontadas em irregularidades na aplicação do dinheiro.
3: Esporte.
1: Luiz Lima, do Novo do Rio de Janeiro, comemora a aprovação de projeto que torna permanente a lei de incentivo ao esporte, eliminando a necessidade de renovação periódica do benefício fiscal. Com o autor da proposta, o deputado avalia que a medida dá mais estabilidade aos projetos esportivos.
13: A lei de incentivo do esporte é a oportunidade que a gente tem de empresas, pessoas jurídicas ou pessoas físicas, destinarem um percentual todo ano que pagaria em relação a tributo federal para o governo federal, puder destinar para entidades que pleiteiam a lei de incentivo junto ao Ministério do Esporte. Agora é perene, é para sempre. Há 20 anos a gente já tem a lei de incentivo do esporte em atividade no nosso país, e você garantir a perenidade igualando a cultura foi muito satisfatório para a política esportiva e para o brasileiro que gosta e ama esporte.
0: Luiz Lima ressalta que a lei de incentivo ao esporte beneficia projetos nas áreas competitiva, educacional, de inclusão e de reabilitação. Ele defende equiparar o percentual destinado por empresas, atualmente em 3%, ao previsto para o setor cultural, com o objetivo de acelerar a execução das iniciativas.
1: Termina agora o Jornal Câmara dos Deputados, produzido pela Rádio Câmara, com trabalhos técnicos de Everson Urani e apresentação de Val Monteiro e Márcio Aquilissardi. Boa noite.
0: A Voz do Brasil volta amanhã. Boa noite.
3: 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Boa noite.

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1: A oração do Santo Terço. O terço de hoje será rezado nas seguintes intenções por todos os sócios do Clube da Amizade. Pelos falecidos Maria dos Anjos Meireles da Rosa, Rudimar Meireles da Rosa, a pedido de Antônio Mendes da Rosa. Iracema Zardo Vargas, a pedido da família. João Fabrício de Souza Marques, a pedido da família. Maria Irene Lopes Marques, a pedido da família. Marciano de Vargas Boeira, a pedido da família. José Luiz Biazuz, a pedido de Colônia de Pescadores do Brasil e Sadi Cavalli. Luiz Davi Boeira Painha, pedido de Alessandra. Alzira Faustina de Oliveira, pedido de Alessandra. Florivaldo Rodrigues Braz, pedido de Alessandra. Para todas as almas falecidas, a pedido de Alessandra. 62 anos de falecimento de Sebastiana Guerreira, pedido do filho Henrique Simão. 3º ano de falecimento de Dorvalina Indicate Guerra, pedido do esposo Otávio José Guerra. 30º ano de falecimento de Antônio Giacomelli, a pedido da filha. 5 anos de falecimento de Zenita de Campos Paim, a pedido de Alessandra. Terço Nossa Senhora da Saúde, Nossa Senhora das Graças, Nossa Senhora de Fátima, Santa Rita, Santo Antônio, São Cristóvão, São Francisco de Assis e São Judas Tadeu, a pedido de pessoa devota. Unidos pelas ondas do rádio, vamos ao Santo Terço na tua Rádio Fátima.

0: Em nome do Pai, do Filho e do Espírito Santo. Amém. Creio em Deus Pai Todo-Poderoso, Criador do céu e da terra, e em Jesus Cristo, seu único Filho, nosso Senhor, que foi concebido pelo poder do Espírito Santo, nasceu da Virgem Maria, padeceu sob Pôncio Pilatos, foi crucificado, morto e sepultado, desceu à mansão dos mortos, ressuscitou ao terceiro dia, subiu aos céus, está sentada à direita de Deus Pai Todo-Poderoso, de onde há de vir a julgar os vivos e os mortos. Creio no Espírito Santo, na Santa Igreja Católica, na comunhão dos santos, na remissão dos pecados, na ressurreição da carne, na vida eterna. Amém.
1: Pai nosso que estais no céu, santificado seja o vosso nome. Venha a nós o vosso reino, seja feita a vossa vontade, assim na terra como no céu.
2: O pão nosso de cada dia nos dai hoje, perdoai as nossas ofensas, assim como nós perdoamos a quem nos tem ofendido. E não nos deixeis cair em tentação, mas livrai-nos do mal. Amém.
1: Ave Maria, cheia de graça, o Senhor é convosco. Bendita sois vós entre as mulheres, e bendito é o fruto do vosso ventre, Jesus.
3: Santa Maria, Mãe de Deus, rogai por nós, pecadores, agora e na hora de nossa morte. Amém.
1: Ave Maria, cheia de graça, o Senhor é convosco. Bendita sois vós entre as mulheres, e bendito é o fruto do vosso ventre, Jesus.
3: Santa Maria, Mãe de Deus, rogai por nós, pecadores, agora e na hora de nossa morte. Amém.
1: Ave Maria, cheia de graça, o Senhor é convosco. Bendita sois vós entre as mulheres, e bendito é o fruto do vosso ventre, Jesus.
3: Santa Maria, Mãe de Deus, rogai por nós, pecadores, agora e na hora de nossa morte. Amém.
1: Glória ao Pai, ao Filho e ao Espírito Santo.
3: Como era no princípio, agora e sempre. Amém.
4: No primeiro mistério luminoso, contemplamos o batismo de Jesus no Rio Jordão. O próprio Jesus admite que a messe é grande e os operários são poucos. Rezemos especialmente pelos leigos e leigas que atuam na pastoral vocacional e catequética. Pai nosso que estais no céu, santificado seja o vosso nome. Venha a nós o vosso reino, seja feita a vossa vontade, assim na terra como no céu.
3: O pão nosso de cada dia nos dai hoje, perdoai as nossas ofensas, assim como nós perdoamos a quem nos tem ofendido, e não nos deixeis cair em tentação, mas livrai-nos do mal. Amém.
4: Ave Maria, cheia de graça, o Senhor é convosco. Bendita sois vós entre as mulheres, e bendito é o fruto do vosso ventre, Jesus.
3: Santa Maria, Mãe de Deus, rogai por nós, pecadores, agora e na hora de nossa morte. Amém.
4: Ave Maria, cheia de graça, o Senhor é convosco. Bendita sois vós entre as mulheres, e bendito é o fruto do vosso ventre, Jesus.
3: Santa Maria, Mãe de Deus, rogai por nós, pecadores, agora e na hora de nossa morte. Amém.
4: Ave Maria, cheia de graça, o Senhor é convosco. Bendita sois vós entre as mulheres, e bendito é o fruto do vosso ventre, Jesus.
3: Santa Maria, Mãe de Deus, rogai por nós, pecadores, agora e na hora de nossa morte. Amém.
4: Ave Maria, cheia de graça, o Senhor é convosco. Bendita sois vós entre as mulheres, e bendito é o fruto do vosso ventre, Jesus.
3: Santa Maria, Mãe de Deus, rogai por nós, pecadores, agora e na hora de nossa morte. Amém.
4: Ave Maria, cheia de graça, o Senhor é convosco. Bendita sois vós entre as mulheres, e bendito é o fruto do vosso ventre, Jesus.
3: Santa Maria, Mãe de Deus, rogai por nós, pecadores, agora e na hora de nossa morte. Amém.
4: Ave Maria, cheia de graça, o Senhor é convosco. Bendita sois vós entre as mulheres, e bendito é o fruto do vosso ventre, Jesus.
3: Santa Maria, Mãe de Deus, rogai por nós, pecadores, agora e na hora de nossa morte. Amém.
4: Ave Maria, cheia de graça, o Senhor é convosco. Bendita sois vós entre as mulheres e bendito é o fruto do vosso ventre, Jesus.
3: Santa Maria, Mãe de Deus, rogai por nós, pecadores, agora e na hora de nossa morte. Amém.
4: Ave Maria, cheia de graça, o Senhor é convosco. Bendita sois vós entre as mulheres e bendito é o fruto do vosso ventre, Jesus.
3: Santa Maria, Mãe de Deus, rogai por nós, pecadores, agora e na hora de nossa morte. Amém.
4: Ave Maria, cheia de graça, o Senhor é convosco. Bendita sois vós entre as mulheres e bendito é o fruto do vosso ventre, Jesus.
3: Santa Maria, Mãe de Deus, rogai por nós, pecadores, agora

0: No, segundo misterio luminoso, contemplamos autorrevelación de Jesús en las bodas de Caná. El primer milagre de Jesús fue en una festa de casamiento. Él quis mostrar el valor de la familia y la fe que garante el buen vino hasta el fin. Recemos por todas las familias, pues la familia es la sementeira de vocaciones, o primeiro seminário ou casa formativa. Pai nosso que estais no céu, santificado seja vosso nome, venha a nós o vosso reino, seja feita a vossa vontade, assim na terra como no céu.
1: O pão nosso de cada dia nos dai hoje, perdoai as nossas ofensas, assim como nós perdoamos a quem nos tem ofendido, e não nos deixeis cair em tentação, mas livrai-nos do mal.
2: Amém.
0: Ave Maria, cheia de graça, Senhor é convosco, bendita sois vós entre as mulheres, e bendito o fruto do vosso ventre, Jesus.
1: Santa Maria, Mãe de Deus, rogai por nós, pecadores, agora e na hora de nossa morte. Amém.
0: Ave Maria, cheia de graça, Senhor é convosco, bendita sois vós entre as mulheres, e bendito o fruto do vosso ventre, Jesus.
1: Santa Maria, Mãe de Deus, rogai por nós, pecadores, agora e na hora de nossa morte. Amém.
0: Ave Maria, cheia de graça, Senhor é convosco, bendita sois vós entre as mulheres, e bendito o fruto do vosso ventre, Jesus.
1: Santa Maria, Mãe de Deus, rogai por nós, pecadores, agora e na hora de nossa morte. Amém.
0: Ave Maria, cheia de graça, Senhor é convosco, bendita sois vós entre as mulheres, e bendito o fruto do vosso ventre, Jesus.
1: Santa Maria, Mãe de Deus, rogai por nós, pecadores, agora e na hora de nossa morte. Amém.
0: Ave Maria, cheia de graça, Senhor é convosco, bendita sois vós entre as mulheres, e bendito o fruto do vosso ventre, Jesus.
1: Santa Maria, Mãe de Deus, rogai por nós, pecadores, agora e na hora de nossa morte. Amém.
0: Ave Maria, cheia de graça, Senhor é convosco, bendita sois vós entre as mulheres, e bendito o fruto do vosso ventre, Jesus.
1: Santa Maria, Mãe de Deus, rogai por nós, pecadores, agora e na hora de nossa morte. Amém.
0: Ave Maria, cheia de graça, Senhor é convosco, bendita sois vós entre as mulheres, e bendito o fruto do vosso ventre, Jesus.
1: Santa Maria, Mãe de Deus, rogai por nós, pecadores, agora e na hora de nossa morte. Amém.
0: Ave Maria, cheia de graça, Senhor é convosco, bendita sois vós entre as mulheres, e bendito o fruto do vosso ventre, Jesus.
1: Santa Maria, Mãe de Deus, rogai por nós, pecadores, agora e na hora de nossa morte. Amém.
0: Ave Maria, cheia de graça, Senhor é convosco, bendita sois vós entre as mulheres, e bendito o fruto do vosso ventre, Jesus.
1: Santa Maria, Mãe de Deus, rogai por nós, pecadores, agora e na hora de nossa morte. Amém.
0: Ave Maria, cheia de graça, Senhor é convosco, bendita sois vós entre as mulheres, e bendito o fruto do vosso ventre, Jesus.
1: Santa Maria, Mãe de Deus, rogai por nós, pecadores, agora e na hora de nossa morte. Amém.
0: Glória ao Pai, ao Filho e ao Espírito Santo.
1: Como era no princípio, agora e sempre. Amém.
0: Ó meu bom Jesus,
1: perdoai-nos e livrai-nos do fogo do inferno, levai as almas todas para o céu e socorrei principalmente as que mais precisarem.
3: No terceiro mistério luminoso, Jesus anuncia o reino de Deus e convida à conversão. A vida religiosa ou sacerdotal possui muitas alegrias, porém, não faltam incompreensões, desafios e sofrimentos diante da realidade humana. Rezemos especialmente pelo Papa, que em nome de Jesus Cristo coordena e anima a nossa Igreja. Pai nosso que estais no céu, santificado seja o vosso nome, venha a nós o vosso reino, seja feita a vossa vontade, assim na terra como no céu.
1: O pão nosso de cada dia nos dai hoje, perdoai as nossas ofensas, assim como nós perdoamos a quem nos tem

0: ofendido, e não nos deixeis cair em tentação, mas livrai-nos do mal. Amém.
1: Ave Maria, cheia de graça, o Senhor é convosco. Bendita sois vós entre as mulheres, e bendito é o fruto de vosso ventre, Jesus.
0: Santa Maria, Mãe de Deus, rogai por nós, pecadores, agora e na hora de nossa morte. Amém.
1: Ave Maria, cheia de graça, o Senhor é convosco. Bendita sois vós entre as mulheres, e bendito é o fruto de vosso ventre, Jesus.
0: Santa Maria, Mãe de Deus, rogai por nós, pecadores, agora e na hora de nossa morte. Amém.
1: Ave Maria, cheia de graça, o Senhor é convosco. Bendita sois vós entre as mulheres, e bendito é o fruto de vosso ventre, Jesus.
0: Santa Maria, Mãe de Deus, rogai por nós, pecadores, agora e na hora de nossa morte. Amém.
1: Ave Maria, cheia de graça, o Senhor é convosco. Bendita sois vós entre as mulheres, e bendito é o fruto de vosso ventre, Jesus.
0: Santa Maria, Mãe de Deus, rogai por nós, pecadores, agora e na hora de nossa morte. Amém.
1: Ave Maria, cheia de graça, o Senhor é convosco. Bendita sois vós entre as mulheres, e bendito é o fruto de vosso ventre, Jesus.
0: Santa Maria, Mãe de Deus, rogai por nós, pecadores, agora e na hora de nossa morte. Amém.
1: Ave Maria, cheia de graça, o Senhor é convosco. Bendita sois vós entre as mulheres, e bendito é o fruto de vosso ventre, Jesus.
0: Santa Maria, Mãe de Deus, rogai por nós, pecadores, agora e na hora de nossa morte. Amém.
1: Ave Maria, cheia de graça, o Senhor é convosco. Bendita sois vós entre as mulheres, e bendito é o fruto de vosso ventre, Jesus.
0: Santa Maria, Mãe de Deus, rogai por nós, pecadores, agora e na hora de nossa morte. Amém.
1: Ave Maria, cheia de graça, o Senhor é convosco. Bendita sois vós entre as mulheres, e bendito é o fruto de vosso ventre, Jesus.
0: Santa Maria, Mãe de Deus, rogai por nós, pecadores, agora e na hora de nossa morte. Amém.
1: Ave Maria, cheia de graça, o Senhor é convosco. Bendita sois vós entre as mulheres, e bendito é o fruto de vosso ventre, Jesus.
0: Santa Maria, Mãe de Deus, rogai por nós, pecadores, agora e na hora de nossa morte. Amém.
1: Ave Maria, cheia de graça, o Senhor é convosco. Bendita sois vós entre as mulheres, e bendito é o fruto de vosso ventre, Jesus.
0: Santa Maria, Mãe de Deus, rogai por nós, pecadores, agora e na hora de nossa morte. Amém.
1: Glória ao Pai, ao Filho e ao Espírito Santo.
0: Como era no princípio, agora e sempre. Amém.
1: Ó meu bom Jesus,
0: perdoai-nos e livrai-nos do fogo do inferno, levai as almas todas para o céu, e socorrei principalmente as que mais precisarem.
2: No quarto mistério luminoso, contemplamos a transfiguração de Jesus no Monte Tabor. Os religiosos, religiosas e padres são pessoas humanas com erros e acertos. Precisam da graça de Deus, precisam do perdão de Deus e de toda a humanidade. Rezemos por todos nós para que possamos valorizar as qualidades de todas as pessoas e também perdoar diante dos erros e fracassos. Pai nosso que estais no céu, santificado seja o vosso nome. Venha a nós o vosso reino, seja feita a vossa vontade, assim na terra como no céu.
0: O pão nosso de cada dia nos dai hoje, perdoai as nossas ofensas, assim como nós perdoamos a quem nos tem ofendido, e não nos deixeis cair em tentação, mas livrai-nos do mal. Amém.
2: Ave Maria, cheia de graça, o Senhor é convosco, bendita sois vós entre as mulheres, e bendito é o fruto do vosso ventre, Jesus.
0: Santa Maria, Mãe de Deus, rogai por nós, pecadores, agora e na hora de nossa morte. Amém.
2: Ave Maria, cheia de graça, o Senhor é convosco, bendita sois vós entre as mulheres, e bendito é o fruto do vosso ventre, Jesus.
0: Santa Maria, Mãe de Deus, rogai por nós, pecadores, agora e na hora de nossa morte. Amém.
2: Ave Maria, cheia de graça, o Senhor é convosco, bendita sois vós entre as mulheres, e bendito é o fruto do vosso ventre, Jesus.
0: Santa Maria, Mãe de Deus, rogai por nós, pecadores, agora e na hora de nossa morte. Amém.
2: Ave Maria, cheia de graça, o Senhor é convosco, bendita sois vós entre as mulheres, e bendito é o fruto do vosso ventre, Jesus.
0: Santa Maria, Mãe de Deus, rogai por nós, pecadores,
3: agora e na hora de nossa morte. Amém.
2: Ave Maria, cheia de graça, o Senhor é convosco, bendita sois vós entre as mulheres e bendito é o fruto do vosso ventre, Jesus.
3: Santa Maria, Mãe de Deus, rogai por nós, pecadores, agora e na hora de nossa morte. Amém.
2: Ave Maria, cheia de graça, o Senhor é convosco, bendita sois vós entre as mulheres e bendito é o fruto do vosso ventre, Jesus.
3: Santa Maria, Mãe de Deus, rogai por nós, pecadores, agora e na hora de nossa morte. Amém.
2: Ave Maria, cheia de graça, o Senhor é convosco, bendita sois vós entre as mulheres e bendito é o fruto do vosso ventre, Jesus.
3: Santa Maria, Mãe de Deus, rogai por nós, pecadores, agora e na hora de nossa morte. Amém.
2: Ave Maria, cheia de graça, o Senhor é convosco, bendita sois vós entre as mulheres e bendito é o fruto do vosso ventre, Jesus.
3: Santa Maria, Mãe de Deus, rogai por nós, pecadores, agora e na hora de nossa morte. Amém.
2: Ave Maria, cheia de graça, o Senhor é convosco, bendita sois vós entre as mulheres e bendito é o fruto do vosso ventre, Jesus.
3: Santa Maria, Mãe de Deus, rogai por nós, pecadores, agora e na hora de nossa morte. Amém.
2: Ave Maria, cheia de graça, o Senhor é convosco, bendita sois vós entre as mulheres e bendito é o fruto do vosso ventre, Jesus.
3: Santa Maria, Mãe de Deus, rogai por nós, pecadores, agora e na hora de nossa morte. Amém.
2: Glória ao Pai, ao Filho e ao Espírito Santo.
3: Como era no princípio, agora e sempre. Amém.
2: Ó meu bom Jesus, perdoai-nos e livrai-nos do fogo do inferno. Levai as almas todas para os céus e socorrei principalmente as que mais precisarem.
4: No quinto mistério luminoso, contemplamos a instituição da Eucaristia. Na última ceia, Jesus nos diz: fazei isto em memória de mim. Dois aspectos são muito importantes da vida sacerdotal: a Eucaristia e o perdão. O padre recebe o incrível poder de transformar o pão e o vinho no corpo e no sangue do Senhor. O padre também tem a alegria de perdoar todos os pecados em nome de Deus. Rezemos para que, como cristãos batizados, valorizemos cada vez mais o sacramento da confissão e da Eucaristia. Pai nosso que estais no céu, santificado seja o vosso nome. Venha a nós o vosso reino, seja feita a vossa vontade, assim na terra como no céu.
0: O pão nosso de cada dia nos dai hoje, perdoai as nossas ofensas, assim como nós perdoamos a quem nos tem ofendido, e não nos deixeis cair em tentação, mas livrai-nos do mal. Amém.
4: Ave Maria, cheia de graça, o Senhor é convosco. Bendita sois vós entre as mulheres, e bendito é o fruto do vosso ventre, Jesus.
0: Santa Maria, Mãe de Deus, rogai por nós, pecadores, agora e na hora de nossa morte. Amém.
4: Ave Maria, cheia de graça, o Senhor é convosco. Bendita sois vós entre as mulheres, e bendito é o fruto do vosso ventre, Jesus.
0: Santa Maria, Mãe de Deus, rogai por nós, pecadores, agora e na hora de nossa morte. Amém.
4: Ave Maria, cheia de graça, o Senhor é convosco. Bendita sois vós entre as mulheres, e bendito é o fruto do vosso ventre, Jesus.
0: Santa Maria, Mãe de Deus, rogai por nós, pecadores, agora e na hora de nossa morte. Amém.
4: Ave Maria, cheia de graça, o Senhor é convosco. Bendita sois vós entre as mulheres, e bendito é o fruto do vosso ventre, Jesus.
0: Santa Maria, Mãe de Deus, rogai por nós, pecadores, agora e na hora de nossa morte. Amém.
4: Ave Maria, cheia de graça, o Senhor é convosco. Bendita sois vós entre as mulheres, e bendito é o fruto do vosso ventre, Jesus.
0: Santa Maria, Mãe de Deus, rogai por nós, pecadores, agora e na hora de nossa morte. Amém.
4: Ave Maria, cheia de graça, o Senhor é convosco. Bendita sois vós entre as mulheres, e bendito é o fruto do vosso ventre, Jesus.
0: Santa Maria, Mãe de Deus, rogai por nós, pecadores, agora e na hora de nossa morte. Amém.
4: Ave Maria, cheia de graça, o Senhor é convosco. Bendita sois vós entre as mulheres, e bendito é o fruto do vosso ventre, Jesus.
0: Santa Maria, Mãe de Deus, rogai por nós, pecadores, agora e na hora de nossa morte. Amém.
4: Ave Maria, cheia de graça, o Senhor é convosco, bendita sois vós entre as mulheres, e bendito é o fruto do vosso ventre, Jesus.
0: Santa Maria, Mãe de Deus, rogai por nós, pecadores, agora e na hora de nossa morte. Amém.
4: Ave Maria, cheia de graça, o Senhor é convosco, bendita sois vós entre as mulheres, e bendito é o fruto do vosso ventre, Jesus.
0: Santa Maria, Mãe de Deus, rogai por nós, pecadores, agora e na hora de nossa morte. Amém.
4: Ave Maria, cheia de graça, o Senhor é convosco, bendita sois vós entre as mulheres, e bendito é o fruto do vosso ventre, Jesus.
0: Santa Maria, Mãe de Deus, rogai por nós, pecadores, agora e na hora de nossa morte. Amém.
4: Glória ao Pai, ao Filho e ao Espírito Santo.
0: Como era no princípio, agora e sempre. Amém.
4: Ó meu bom Jesus,
0: perdoai-nos e livrai-nos do fogo do inferno. Levai as almas todas para os céus e socorrei principalmente os que mais precisarem.
4: Salve Rainha,
0: Mãe de misericórdia, vida, doçura e esperança nossa, salve. A vós bradamos, degredados filhos de Eva, a vós suspiramos gemendo e chorando neste vale de lágrimas. Eia, pois, advogada nossa, esses vossos olhos misericordiosos a nós volvei, e depois deste desterro, mostrai-nos Jesus, bendito é o fruto do vosso ventre. Ó clemente, ó piedosa, ó doce sempre Virgem Maria,
4: rogai por nós, Santa Mãe de Deus,
0: para que sejamos dignos das promessas de Cristo.
4: Consagração a Nossa Senhora. Ó minha Senhora,
0: ó minha Mãe, eu me ofereço toda a vós, e em prova da minha devoção para convosco, eu vos consagro nesta noite os meus olhos, os meus ouvidos, a minha boca, o meu coração, inteiramente todo o meu ser. E porque assim sou vosso, ó incomparável Mãe, guardai-me, defendei-me como filho e propriedade vossa. Amém.
4: O Senhor esteja convosco.
0: Ele está no meio de nós.
4: O Senhor te abençoe e te guarde.
0: Amém.
4: O Senhor faça brilhar sobre ti sua face e se compadeça de ti.
0: Amém.
4: O Senhor volte para ti o seu rosto e te dê a paz.
0: Amém.
4: O Senhor te abençoe e te guarde em nome do Pai, do Filho e do Espírito Santo. Amém.

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2: 8 horas e 28 minutos.

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4: 12 graus.
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1: De volta com o Tua Essência aqui pela Rede Tua Rádio nessa noite de quinta, relógio marcando 28 para as 9. Vamos acionar a nossa reportagem, a central de conteúdos da Rede Tua Rádio. Hoje tem uma matéria especial produzida pelo repórter Clayton Camargo, repórter da Tua Rádio São Francisco de Caxias do Sul. Uma ação cultural bem legal. Banrisul Cultural e Fundação Marco Polo apresentam ônibus palco para levar arte e educação a 16 cidades gaúchas. Conta pra gente, Clayton.
2: O Banrisul Cultural e a Fundação Marco Polo se uniram para desenvolver o Cultura que Circula, projeto itinerante que percorrerá o Rio Grande do Sul, levando uma programação gratuita de arte e educação às comunidades de todas as regiões do estado. Em cada cidade, um ônibus palco desenvolvido especialmente para a ação estacionará em uma praça pública, promovendo um dia inteiro de oficinas, espetáculos e atividades de artes visuais, dança, literatura, teatro, música, cinema, economia criativa e educação financeira. 16 municípios estão confirmados no programa itinerante, que começa neste mês e se estende até 2027. A estreia será no dia 27 de agosto, no Morro da Cruz, em Porto Alegre. Depois, o ônibus palco chegará a cidades com populações entre 20 e 50 mil habitantes que normalmente têm acesso restrito a atividades culturais. Outras 5 paradas acontecem nos próximos meses, chegando a Lagoa Vermelho no dia 1º de setembro, Marau 13 de setembro, Veranópolis 9 de setembro, São Lourenço do Sul no dia 10 de novembro, Cangaçu 12 de novembro, totalizando mais de 1.500 quilômetros rodados somente em 2026. Já em 2027, o projeto visitará Arroio Grande, Itaqui, Palmeira das Missões, Panambi, Rio Pardo, Rosário do Sul, Sobradinho, Três Passos e Torres. O presidente do Banrisul, Fernando Lemos, comentou a importância do investimento em projetos sociais e culturais.
3: Estamos aqui com o Instituto Cultural Banrisul, junto com a Fundação Marco Polo, para que a gente possa fazer uma sinergia, para que a gente caminhe junto apresentando pelo todo o Rio Grande do Sul a cultura gaúcha, né? Levando as pequenas cidades, principalmente, que não tem acesso, né? E é um acordo muito importante para nós. O Instituto Cultural Banrisul está fazendo um ano agora, mas já está espalhado por todo o Rio Grande do Sul, né? Levando cultura para muita gente, né? E aquilo que a gente disse lá quando iniciou o Instituto, que nós não íamos ter uma sede fixa, bonita, mas sim íamos levar a cultura para o interior, principalmente para o interior do Rio Grande do Sul, onde tem menos assistência. E esse acordo com a Fundação Marco Polo nos ajuda a isso, porque vamos ter a carreta da Fundação Marco Polo percorrendo todo o Rio Grande do Sul, distribuindo cultura, o que nos deixa muito satisfeito.
2: Cultura que circula, né, presidente? Exatamente. E dentro dessa realidade também projetos que a gente acompanha do Banrisul, que tem esse viés também do social e não somente só do cultural.
3: Exatamente, né? Nós temos vários programas, aqui em Vacaria tem um programa muito forte, que é o programa do tênis, né, o Lapidante Cidadão. Aqui também a Randon tem um aqui que a gente participa. Então, a gente está espalhado por todo o Rio Grande do Sul, com a preocupação da área cultural, da área social, para que isso volte às comunidades. É importante que empresas como aqui a casa da Marco Polo, que tem uma dimensão como o Banrisul vai fazer 100 anos agora, daqui 2 anos, né? Estejam sempre muito envolvidos com a comunidade, não apenas nos negócios, que é importante, mas também devolvendo à comunidade todo aquele apoio que a comunidade nos dá, né? E as empresas que agregam valor são aquelas que têm responsabilidade também com a sociedade, com o entorno onde vive, com as nossas crianças, com os nossos adultos, com as pessoas de mais idade, né? Tudo isso é preciso ser cuidado para que a gente viva num ambiente agradável e, portanto, possa progredir como sociedade e também progredir nos negócios. Tudo é uma consequência.
2: E é um trabalho sempre muito presente no Banrisul, né? O Banco dos Gaúchos. Para o senhor, no cargo de presidência, com essa responsabilidade, o que fica de um evento como esse e de mais essa parceria do Banrisul, de novo, né? Devolvendo para a comunidade, entregando em forma de cultura, entregando em forma de acessibilidade.
3: Sim, hoje é mais um passo importante, né? De relacionamento do banco com as comunidades, mas sobretudo de parcerias com as empresas que também têm um pensamento semelhante ao do Banrisul, né? Com relação ao cuidado com a sociedade, o cuidado com as pessoas, a forma de devolver as coisas. A cultura é uma das formas mais importantes que tem da gente fazer o desenvolvimento de uma comunidade. Então, nós estamos muito satisfeitos aqui com a Marcopolo, que é uma empresa também líder no setor, né? Junto ao Banrisul com a Marcopolo, para que a gente possa ampliar ainda mais, ter mais força, mais capacidade e demonstrar para as demais empresas que isso é possível ser feito e é importante ser feito para que a gente tenha uma sociedade muito melhor.
2: Quem também destacou a importância da ação foi o gerente da Fundação Marcopolo, Luciano Balém.
4: Não existe cidade no mundo que deseja ser uma cidade respeitada ou uma cidade respeitável que não invista em cultura, que não invista em educação e que não invista em ampliação de repertório dos seus jovens. Hoje, em Caxias do Sul, se nós perguntarmos para metade dos nossos adolescentes, essas pessoas entre jovens, entre 15 e 29 anos, o que foi o ópera, ou por que eles tomam ônibus no paradão do ópera, eu garanto para vocês que metade não sabe que ali foi um cinema importante, que é um teatro que fez parte da nossa história desde quando era Cine Apolo no passado. Então, quando a gente leva essas atividades e coloca elas de livre acesso e une essas forças, que é a Fundação Marcopolo, com a sua tradição, com a sua segurança, há iniciativas com o vigor e a vitalidade do Instituto Banrisul, que nasceu no ano passado, e faz isso não só para Caxias, mas para 16 municípios do Rio Grande do Sul, fazendo que os jovens tenham a oportunidade de, com as suas ideias, com a ideia do colega que vai estar sentado ao lado, assistir a um teatro, ou a gente vai oferecer um livro, ou oferecer um concerto de música, ou vai oferecer oportunidades para eles conversarem. Então, as suas ideias, a ideia do colega do lado e um artista fazendo essa provocação, essa interação, eu acho que a gente vai construir dentro dessa cabecinha deles uma oportunidade diferente dessa que eles estão vivendo hoje. E a oportunidade que eles vivem hoje é a do celular. Então, é a experiência individual encontrando uma experiência ou enfrentando uma experiência coletiva de discussão de arte. Eu acho que esse é o papel de uma fundação contemporânea, esse é o papel do Instituto Banrisul e essa é a obrigação de toda pessoa que vive na cidade, trabalhar para que ela seja uma cidade para a juventude.
2: E referente ao projeto também, né, Cultura que Circula, quais municípios contemplados?
4: Nossa, são muitos, eu não sei todos de cor, mas a gente vai percorrer cada pedaço de chão, a gente vai para Livramento, a gente vai para Veranópolis, a gente vai para Camaquã. É uma série de municípios, começa por Porto Alegre na próxima semana, então uma série de municípios, uma parcela deles esse ano e outra parcela até o julho do ano que vem.
2: Perfeito. Luciano Malém, muito obrigado, viu? Sucesso sempre.
4: Eu que agradeço e bom trabalho a vocês, jornalistas, que vocês também são muito importantes para essas cidades criativas e cidades vibrantes, que é o que a gente mais precisa hoje.
2: E por fim, conversamos com o ativista, o artista, rapper, doutor e mestre Chiquinho de Vilas, que comentou sobre a sua relação com projetos sociais e a arte e a cultura.
5: É uma honra poder participar de eventos assim. A escola é o meu habitat natural. E melhor ainda quando ele é selecionado em lugares, talvez, que não tenha essa atividade com frequência. Uhum. Lembrando que eu fui salvo pela educação, pela cultura, em um ambiente de violência e através da música, junto com a educação, eu nunca mais parei de fazer a arte, né? E na verdade não é para ensiná-los a seguir profissionalmente com a cultura, mas é para mostrar enquanto cidadão quanto a gente pode trabalhar a sensibilidade, aproximar a leitura e fazer com que eles possam ampliar horizontes.
2: Com investimento de mais de 1 milhão do Banrisul Cultural, o Cultura que Circula reúne atrações voltadas a públicos de diferentes faixas etárias, sempre com acesso gratuito. Todas as atividades serão realizadas dentro e no entorno do ônibus, que além do palco retrátil, tem camarim e espaço para levar figurinos, adereços e equipamentos de luz e som. A programação conta com uma equipe formada por mais de 20 artistas e técnicos vindos de diferentes localidades do Rio Grande do Sul.
6: Da tua Rádio São Francisco de Caxias do Sul, Clayton Camargo.
1: Obrigado, Clayton. Faltando 18 para as 9. Boa noite.
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2: 9 horas.
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5: 12 graus.
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1: 9:03 é a tua essência te fazendo companhia nessa noite de quinta-feira. Vivemos o dia 20 de agosto de 2026. E nós vamos agora às manchetes do dia. Caso Kiss, marcada a data de novo julgamento que pode alterar as penas dos condenados. Em setembro, ministros vão analisar recurso do Ministério Público sobre as condenações impostas ainda em 2021. Incêndio atinge prédio em Shangri-La e deixa 4 feridos. Prefeitura confirma que fogo começou em veículos estacionados na garagem de um edifício. Inmet amplia avisos de vendaval e prevê rajadas de até 100 km por hora na região sudeste do Brasil. Novo aviso laranja prevê ventos de até 100 km por hora em áreas do Rio de Janeiro e São Paulo nesta sexta. Justiça anula regra que permitia a dentista